0: Realidade dos estudantes.
1: Professora, o que está na sala de aula mais próximo ao aluno?
0: Roberto Alves, diretor da mesma escola onde a Juliana trabalha, conta que mesmo em um cenário cada vez mais cheio de telas e aparelhos eletrônicos, o livro didático segue como um aliado essencial no processo de ensino e aprendizagem.
2: O livro físico, ele é muito importante ainda, apesar de tanta tecnologia, né? Então as crianças gostam de receber, coloca o nome, coloca o telefone, coloca a série, porque não pode perder o livro, tem que ter cuidado. O livro é um parceiro do dia a dia.
0: Após a análise das obras e a definição dos livros escolhidos, o diretor da escola ainda deve enviar o registro no sistema PNLD Gestão, com acesso pela conta gov.br. Reportagem Gabriela Noronha.
3: E professores podem ter acesso a descontos em compras e serviços. Para isso, devem participar da iniciativa #TôComProf.
4: Mais de 40 empresas físicas e online aderiram à iniciativa de bancos e farmácias a aplicativos de alimentação e cursos de pós-graduação.
3: As empresas podem ser identificadas por meio do selo #TôComProf ou ser verificadas na página do programa no portal do MEC.
4: Para ter acesso aos benefícios, basta apresentar a Carteira Nacional Docente do Brasil.
3: O documento pode ser solicitado por professores da educação básica e superior de escolas públicas e privadas de todo o país, que estejam no exercício da profissão.
4: Confira como obter o documento com Graziela Mendonça.
5: Professores da educação básica e superior já podem solicitar a Carteira Nacional Docente do Brasil. O documento pode ser emitido por profissionais em exercício em instituições públicas ou privadas de todo o país. A solicitação é feita pela internet, no sistema oficial da Carteira Nacional Docente, com acesso pela conta gov.br. O sistema verifica os critérios de elegibilidade e os dados do vínculo com a instituição de ensino. Para solicitar o documento, é necessário ter o CPF regular e cadastro ativo no E-Social pelo empregador. Depois da conferência dos dados, o professor deve completar o cadastro, enviar uma foto e confirmar as informações para a emissão da versão digital. O documento tem validade de 10 anos e possui QR Code para verificação. Ele também permite acesso a benefícios previstos para professores, como descontos em hotéis, estabelecimentos credenciados e eventos culturais, além de condições específicas em produtos e serviços. Para saber mais e solicitar a Carteira Nacional Docente, acesse maisprofessores.mec.gov.br. Graziela Mendonça, para a Voz do Brasil.
3: E por falar em pesquisa, você que é professor da educação básica, uma oportunidade de formação profissional e acadêmica.
4: O Ministério da Educação e a Coordenação de Aperfeiçoamento de Pessoal de Nível Superior, a CAPES, divulgaram mais de 8 mil vagas em cursos de pós-graduação para docentes da rede pública de ensino.
3: As oportunidades contemplam mestrado e doutorado acadêmico em áreas como matemática, letras, biologia, história e demais áreas do currículo escolar.
4: Também serão oferecidas mais de 1000 vagas para mestrados profissionais nas áreas de educação inclusiva e educação tecnológica.
3: Os interessados podem se inscrever pelo portal Formação Mais Professores no endereço gov.br/mec.
4: Uma mistura improvável que promete construir casas mais frescas e sustentáveis.
3: Cientistas da Universidade Federal de Lavras, em Minas Gerais, desenvolveram um bloco de concreto usando fibra de coco e restos de mineração.
4: O novo material reduz a transferência de calor e pode criar ambientes mais confortáveis.
3: Os detalhes dessa novidade você confere agora no quadro Ciência em Prática.
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7: Uma forma sustentável para um velho conhecido da construção civil. Um bloco de concreto mais resistente, feito com fibra de coco e resíduos de mineração da rocha quartzito.
8: Sou Isabelle Cristine de Carvalho Terra, sou engenheira civil e doutora em engenharia de biomateriais da Universidade Federal de Lavras. A pesquisa, ela teve como objetivo avaliar a possibilidade de produzir blocos de concreto para alvenaria incorporando dois tipos de resíduos. Resíduo de quartzito, que é proveniente da mineração, e fibras de coco, proveniente de resíduos agroindustriais.
7: Dois ingredientes inusitados e uma receita que promete conforto para os lares brasileiros. Os blocos de concreto prometem amenizar o calorão dos materiais tradicionais.
8: Os blocos convencionais de concreto, eles podem apresentar elevada transferência de calor. Então, a pesquisa mostrou que a utilização das fibras de coco reduz a condutividade térmica dos blocos. Então, na prática, isso pode contribuir para menor transferência de calor, ambientes internos mais confortáveis, menor necessidade de climatização artificial, possibilidade de redução do consumo de energia. A contribuição ambiental da pesquisa, ela é bastante significativa, porque ela transforma dois materiais que seriam considerados resíduos em matérias-primas para a construção civil. A incorporação desse material em blocos de concreto oferece uma alternativa de destinação tecnicamente viável. Isso representa uma lógica de economia circular.
7: Acompanhe a pesquisa na página da Universidade Federal de Lavras. E esse foi o Ciência na Prática, com produção de Warby Calil e edição de Edinaldo Júnior. E nosso encontro com o Saber Científico volta na próxima semana. Até lá.
4: Pix tem novas regras para que os usuários tenham mais clareza para contestar uma operação identificada como fraude ou golpe.
3: As mudanças deverão ser efetuadas pelos bancos, dando mais liberdade para que o usuário encaminhe documentos e informações.
9: Disponível desde 1º de outubro de 2025 nos aplicativos das instituições que oferecem o Pix, a funcionalidade de contestação por meio do Mecanismo Especial de Devolução, MED, passa a contar com uma jornada mais orientativa. O sistema vai facilitar a identificação do tipo de golpe e a vítima terá um campo disponível para descrever como ocorreu a situação, inclusive com a possibilidade de anexar documentos e comprovantes que serão analisados pela instituição financeira. O MED também vai trazer orientações em casos que não envolvam fraudes, como a não entrega de produtos comprados por meio do Pix, direcionando o usuário para os canais de atendimento do consumidor. Outras mudanças se referem a funcionalidades dos aplicativos. As instituições deverão informar quando houver mudanças no destinatário de contatos salvos para operações de Pix. A função Pix automático deverá trazer em destaque a identificação do recebedor. As novas regras entram em vigor em 1º de março de 2027. O prazo é para que as instituições façam as alterações em seus aplicativos. Nazi Brum, para a Voz do Brasil.
4: Rico em proteína e nutrientes, como por exemplo ômega 3, uma gordura boa que faz bem para o cérebro e para o coração.
3: Pode ser feito assado, cozido, grelhado, ensopado.
4: Estamos falando de peixes e frutos do mar.
3: E já começou a semana do pescado, que estimula o consumo dessa carne tão saudável.
10: Incentivar o consumo de pescado no Brasil. Esse é o objetivo da Semana do Pescado, que este ano é realizada entre 1º e 15 de setembro. Criada em 2003 pelo Ministério da Pesca e Aquicultura, a iniciativa também tem o objetivo de valorizar o empreendedorismo pesqueiro. A campanha propõe que as pessoas criem o hábito de incluir o consumo do pescado ao menos uma vez por semana. Quero ver.

0: O peixe foi o meio de sobrevivência do seu Francisco dos Santos Bezerra, que desde os 9 anos de idade já acompanhava o pai, que era pescador. Hoje, aos 65 anos, está aposentado da profissão.
1: Saí assim, 12:30 da manhã, e quando era 1 hora da tarde, já estava chegando de volta. Minha família toda, eu criei a custa de pescaria.
0: E foi justamente o pescado que fez a merendeira Marli Pereira de Souza ganhar até prêmio. Só de saber os ingredientes já dá a vontade de experimentar essa receita, que leva o nome de peixe joia rara.
2: Leite de coco, extrato de tomate, vem a batata inglesa, vem o queijo mussarela, que dá todo o diferencial, né? Todo o sabor do peixe. Nós colocamos o tomate, a cebola, o pimentão, a manteiga para dar aquela refogada, aquela apurada, e é onde vai dando sabor.
0: E esse prato é um dos preferidos de Ana Júlia Ramos da Silva, de 9 anos.
3: Eu gosto muito do peixe porque o peixe é macio e também do queijo e da batata.
0: A diretora escolar Maria Ângela Rolim de Oliveira garante que os alunos aprovam essa refeição.
4: Na escola, a gente usa muitas estratégias para a criança aceitar bem o peixe. Então, aqui na escola, eles amam o peixe assado. Eles amam esse peixe, né, que a nossa merendeira faz com batata, com queijo mussarela. Então, assim, tem uma boa aceitação.
0: O pescado chega até as escolas públicas de diferentes regiões do país por meio do PNAE, o Programa Nacional de Alimentação Escolar. Uma pesquisa nacional realizada pelo FNDE, em parceria com o Ministério da Educação e o Ministério da Pesca e Aquicultura, aponta o potencial de ampliação do pescado na merenda escolar. O levantamento revela que a inclusão do pescado nas escolas ainda possui espaço para crescimento. O ministro da Pesca e Aquicultura, Édipo Araújo, ressalta que a cadeia produtiva nacional está muito organizada e preparada para atender a demanda.
5: São pescadores, pescadoras, armadores, aquicultores, feiras e empresas que envolvem essa cadeia. O pescado brasileiro, ele precisa estar no centro da mesa da população brasileira.
0: E quem ficou com vontade de comer peixe pode conferir receitas, espécies de peixes, além de dicas sobre como escolher o pescado, saber se ele está fresco e bem armazenado no site comapescado.com.br. Reportagem Luciana Colares de Holanda.
6: A plataforma abre possibilidades para que pessoas com deficiência pratiquem atividades esportivas.
7: Mas quem pode participar? No Paradesporto, atletas com diferentes tipos de deficiência podem competir.
6: Para promover disputas justas e significativas, existe um sistema de classificação que determina quem é elegível para competir e agrupa os atletas em classes esportivas, considerando o impacto da deficiência nas atividades fundamentais de cada modalidade.
8: A atleta paralímpica de tênis de mesa, Carla Maia, conta como o esporte transformou sua vida.
9: Me trouxe propósito, me trouxe desafio, me trouxe saúde, oportunidade até como repórter depois, por isso eu indico para todo mundo.
8: E para quem deseja começar a praticar uma modalidade paralímpica, como Carla Maia, o Comitê Paralímpico Brasileiro oferece uma plataforma que reúne orientações sobre como dar os primeiros passos e permite localizar clubes e associações que desenvolvem atividades esportivas adaptadas. A página Quero Ser Atleta Paralímpico está disponível no site cpb.org.br. Ela apresenta informações para quem pretende iniciar no esporte, seja por lazer e inclusão, ou seja com o objetivo de seguir uma trajetória no alto rendimento. A ferramenta também facilita a busca por instituições que atuam no esporte paralímpico. Segundo o Comitê Paralímpico, existem atualmente mais de 1.000 associações dedicadas ao desporto. desporto para pessoas com deficiência em todas as regiões do Brasil. O secretário nacional de Paradesporto do Ministério de Esporte, Fábio Araújo, explica qual é o primeiro passo para encontrar a modalidade adequada.
10: Então, procure uma entidade que ofereça um esporte inclusivo, acessível e seguro, porque quando você insere o esporte na sua vida, você não está falando só de competição, você está falando de empoderamento, que ela vai buscar uma educação melhor, uma vida social, ela vai buscar seus direitos, ela vai buscar emprego melhor. Então o esporte é a porta de entrada para muitas outras coisas dentro da vida da pessoa com deficiência.
8: E o tipo de deficiência e como ela impacta a execução das atividades não impede a prática de qualquer modalidade. No paradesporto, os atletas passam por uma classificação. O objetivo é minimizar o impacto da deficiência sobre o resultado da competição. O processo é realizado por classificadores certificados que levam em consideração quanto a deficiência afeta a execução das tarefas e atividades fundamentais de determinado esporte. Assim, os atletas podem competir de forma justa em cada modalidade. Reportagem Cleide Lopes.
7: Dia 7 de setembro, próxima segunda-feira, celebramos a independência do Brasil. Mas para chegar a essa conquista, a história começou bem antes de 1822.
6: Foi resultado de um processo que não ocorreu apenas às margens do Ipiranga, mas que envolveu guerras na Europa e Brasil.
7: E não só com personagens dos livros, mas brasileiros anônimos em diversas regiões do país.
6: Vamos conhecer um pouco mais sobre essa história na reportagem de Graziele Bezerra.
11: No início do século XIX, a Europa estava em guerra. O imperador francês Napoleão Bonaparte decretou o impedimento do comércio dos países europeus com a Inglaterra. Diante da recusa de Portugal em aderir e a ameaça de uma invasão francesa, o príncipe regente Dom João decidiu transferir a corte portuguesa para o Rio de Janeiro. Foi então que o Brasil deixou de ser colônia e passou a integrar o Reino Unido de Portugal. Anos depois, com a queda de Napoleão na Europa, as cortes portuguesas passaram a exigir o retorno da família real. Dom João retornou a Portugal, mas deixou aqui seu filho, Dom Pedro I, que protagonizou o chamado Dia do Fico. Em 9 de janeiro de 1822, conforme relembra o escritor e jornalista Laurentino Gomes.
12: Dom Pedro, pressionado pelas cortes constituintes que queriam que ele voltasse a Portugal, ele decide, não, se é para o bem da nação e felicidade geral de todos, eu fico. Ou seja, é um rompimento entre o herdeiro da coroa portuguesa e a monarquia que estava em Lisboa. E a partir daí, diria assim que o processo se torna irreversível, né?
11: No dia 7 de setembro, nas proximidades do rio Ipiranga, Dom Pedro recebeu cartas com notícias e decisões das cortes portuguesas. E foi ali que ocorreu o episódio que entrou para a história como o Grito da Independência. Como detalha o historiador e diretor do Museu do Ipiranga, Paulo Garcês Marins.
13: Aqui foi declarada a independência, porém, essa independência foi pactuada no Rio de Janeiro, naquilo que viria a se tornar a corte imperial. Com as elites do país fazendo um movimento bastante conservador nesse processo de independência.
11: Outros personagens tiveram participação direta no processo de independência, como o ministro José Bonifácio e a princesa Leopoldina, esposa de Dom Pedro. Sem eles, provavelmente Dom Pedro não teria conseguido aguentar a pressão entre a corte de Lisboa e os interesses brasileiros, segundo o jornalista e escritor Laurentino Gomes. Mas ele lembra também de outros brasileiros que protagonizaram a independência.
12: Os brasileiros de 1821 e 1822 sonharam grande. Brasileiros ricos, imperiais, mas também brasileiros pobres, brasileiros escravizados, brasileiros simples, anônimos. Sonharam que o Brasil poderia se manter como um país unido, que não se dividisse, um país que se tornasse independente de Portugal e tivesse grandes ambições. Esse Brasil aconteceu. Nós temos o Brasil hoje graças aos sonhos daquela época.
11: para consolidar a independência, ocorreram confrontos em diferentes regiões do país. Houve combates e mortes no Ceará, no Piauí, no Pará e, sobretudo, na Bahia, onde foram desencadeadas as batalhas de Pirajá e de Itaparica. Com colaboração de Malu Prado, reportagem Graziele Bezerra.
7: A lista de espera do ProUni e foi chamado tem até o dia 14 de setembro para comprovar as informações apresentadas na inscrição.
6: A documentação deve ser entregue à instituição de ensino indicada pelo candidato.
7: Cada faculdade ou universidade define o formato de recebimento dos documentos exigidos, que pode ser presencial ou online.
6: Quem não apresentar os dados no prazo, perde a vaga.
7: O programa Universidade para Todos usa a nota do Enem para conceder bolsas em instituições particulares de ensino.
6: Do governo federal.
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6: Com produção da empresa Brasil de Comunicação.
7: Fique agora com as notícias do Poder Judiciário e do Congresso Nacional. Boa noite.
6: Boa noite para você, até amanhã.
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16: Jornada Ítalo Hispano-Brasileira de Direito Público foi encerrada no Supremo Tribunal Federal com um debate sobre integridade do processo democrático eleitoral.
17: Para STJ, comprador de celular defeituoso não está dispensado automaticamente de aguardar prazo legal para conserto.
16: Bancário chamado de

0: Institucional para garantir a regularidade das eleições. O diretor do Centro de Estudos Constitucionais do STF, Fernando Facuri Scaff, apresentou o panorama dos acontecimentos posteriores às eleições presidenciais de 2022 e exibiu vídeo institucional sobre os ataques às sedes dos três poderes em 8 de janeiro de 2023. Ele citou as investigações, os processos e os julgamentos decorrentes dos ataques. Segundo Scaff, o cenário político brasileiro continua marcado por disputas intensas e críticas ao Supremo e ao sistema de justiça.
1: STJ entende que comprador de celular defeituoso não está dispensado automaticamente de aguardar prazo legal para o conserto.
2: O prazo definido em lei é de até 30 dias para o fornecedor resolver o problema. Fátima Uchoa.
3: A Defensoria Pública do Rio de Janeiro ajuizou ação civil pública contra as operadoras Claro, Oi, TIM e Vivo, alegando que o celular é produto essencial e por isso seria abusiva a prática dos fornecedores de não disponibilizar o direito imediato à troca, à devolução do valor pago ou ao abatimento do preço. Mas o Tribunal de Justiça Estadual discordou. No voto condutor do julgamento pelo STJ, o ministro Ricardo Villas Boas Cueva observou que, em regra, só após os 30 dias é que a lei garante ao consumidor uma dessas três opções. E embora o celular seja importante na vida cotidiana, cabe ao juiz analisar cada caso se o aparelho é essencial para a pessoa, a ponto de serem dispensados os 30 dias.
1: Um bancário que era alvo frequente de apelidos e brincadeiras ofensivas por causa de uma doença relacionada ao trabalho vai receber uma indenização maior por danos morais.
2: A decisão é da terceira turma do Tribunal Superior do Trabalho, Samanta Flor.
4: O bancário foi diagnosticado com LER-DORT, doença que afetava os movimentos e dificultava que ele realizasse algumas tarefas. O trabalhador passou a ser alvo frequente de comentários e brincadeiras ofensivas entre os colegas. Para a terceira turma do TST, além da repetição das ofensas, houve omissão da empresa em impedir a situação. Por isso, a corte elevou a indenização por danos morais de 10 mil para 20 mil reais.
1: Tribunal Superior Eleitoral celebra Pacto Nacional pela Paz e Tolerância nas eleições 2026.
2: Acordo busca promover diálogo, segurança, pluralismo e fortalecimento da democracia no pleito de outubro. Fábio Ruas.
5: O pacto foi firmado nesta quinta-feira com instituições da sociedade civil e organizações religiosas. O objetivo é fortalecer a democracia, promover a convivência pacífica e contribuir para a realização de eleições livres, seguras e legítimas. Na abertura do evento, o presidente do TSE, ministro Cássio Nunes Marques, disse que o tribunal dá um passo que transcende o calendário eleitoral por um propósito comum de fortalecer a democracia brasileira e reafirmar um de seus pilares constitucionais, o pluralismo político. Ele disse também que é necessário construirmos um ambiente em que ninguém tenha medo de votar, de manifestar opinião, de participar da vida pública ou de defender as próprias convicções.
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1: A você, uma boa noite.
2: E até amanhã.
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8: Eu sou Paula Groba.
9: E eu sou Humberto Pinheiro.
8: E estes são os destaques de hoje do Jornal do Senado, que começa agora.
9: Aprovada MP da taxa das blusinhas, que zera imposto sobre compras internacionais de até $50.
8: Congresso aprova medida para acelerar fila de benefícios do INSS.
9: Senado aprova a criação de Universidade Federal da Fronteira Norte.
8: Boa
10: Boa noite.
11: Boa noite.
10: O Senado confirmou o fim da taxa das blusinhas, que é um imposto nas compras internacionais de até $50.
11: A medida ainda determina a realização de avaliações periódicas sobre os impactos da desoneração fiscal. E mais, o texto ainda

0: ainda prevê isenção de impostos para medicamentos de doenças raras que não tenham similar no Brasil. Repórter Márcio Maturana.
1: Agora é definitivo. Compras internacionais de até $50, cerca de R$250, não pagam mais o imposto de importação, que era de 20%. A senadora Leila Barros, do PDT do Distrito Federal, foi a relatora na comissão mista da medida provisória.
2: Enquanto o viajante que se desloca ao exterior já goza de isenções de tributos federais sob a bagagem no valor de $1,000, a família de baixa renda que não viaja não dispõe desse mesmo canal desonerado. A única forma de disposição desse extrato social para adquirir produtos importados de pequeno valor é pela remessa internacional.
1: Nas compras de até $3,000, as alíquotas da importação serão reduzidas de 60% para 30%. Uma das mudanças é a isenção de impostos para medicamentos de doenças raras que não tenham similar no Brasil. Outras são a adoção de medidas para a venda de produtos ilegais e a realização de avaliações periódicas sobre os impactos da desoneração. O primeiro em 3 meses e os seguintes em intervalos de no máximo 6 meses, como explicou Leila Barros.
2: A gente atendeu em parte a maior preocupação do setor, que é a avaliação, dando essa autonomia ao Ministério da Fazenda, a avaliação de 6 em 6 meses e também passar pelo Executivo a avaliação do Congresso Nacional anualmente.
1: O imposto sobre importações de até $50 ganhou o apelido de taxa das blusinhas, mas existia para qualquer tipo de produto, como eletrônicos ou cosméticos, em compras internacionais que ficaram populares em sites e aplicativos de celular. Já a cobrança do ICMS continua igual para compras de qualquer valor, porque a alíquota desse imposto é definida pelos estados.
3: E o Senado enviou para a sanção presidencial a prorrogação até 2030 de incentivos fiscais a programas de atenção à saúde oncológica e de pessoas com deficiência.
0: Com a medida, empresas poderão continuar direcionando parte de seus impostos para financiar projetos de entidades sem fins lucrativos que atuam na prevenção, no diagnóstico e no tratamento. Repórter Pedro Pincer.
4: O projeto altera o funcionamento do Programa Nacional de Apoio à Atenção Oncológica e do Programa Nacional de Apoio à Atenção da Saúde da Pessoa com Deficiência. O texto prorroga até o ano calendário de 2031 a possibilidade de dedução do imposto de renda para doações destinadas aos dois programas. Com a medida, empresas poderão continuar direcionando parte dos seus impostos para financiar projetos de entidades sem fins lucrativos que atuam na prevenção, diagnóstico e tratamento de doenças oncológicas, bem como em serviços de reabilitação e tecnologias assistivas. A relatora, senadora Mara Gabrilli, do PSD de São Paulo, ressaltou que a aprovação não vai significar aumento de despesas.
5: Não há no texto ampliação de percentuais de dedução, criação de novos benefícios ou majoração de despesa orçamentária direta. Os limites e condições para usufruto do benefício permanecem inalterados, de modo que a renovação do incentivo não implica aumento de renúncia fiscal em termos percentuais, mas apenas a manutenção do regime vigente por mais um ciclo.
4: O texto também atualiza a legislação para incluir o termo correto transtorno do espectro autista e adequa as referências às normas de certificação de entidades beneficentes.
3: A fila de benefícios do INSS é um dos principais desafios da Previdência. Para reduzir a espera de quem precisa de uma resposta sobre aposentadorias, auxílios e outros benefícios, o Congresso aprovou uma medida provisória que amplia a força-tarefa do INSS e da Perícia Médica Federal.
0: A medida reforça as equipes do órgão e da Perícia Médica Federal com o objetivo de acelerar a análise dos pedidos que estão há mais de 30 dias na fila. Repórter Rodrigo Rezende.
6: O Congresso aprovou a medida provisória que ampliou a força-tarefa do INSS e da Perícia Médica Federal com o objetivo de diminuir a fila de cidadãos que aguardam benefícios previdenciários. A ideia da MP é dar celeridade à análise dos pedidos, principalmente para aqueles que estão aguardando há mais de 30 dias na fila. A relatora, senadora Zenaide Maia, do PSD do Rio Grande do Norte, destaca que desde a edição da MP, os resultados já são significativos.
7: Os resultados alcançados em 2020 2026 evidencia a efetividade do programa. Entre janeiro e junho, o número de processos pendentes de análise ou de perícia médica inicial caiu de 2,7 milhões para 1,7 milhão. A redução foi ainda mais expressiva nos processos com tempo de espera superior a 45 dias, que passaram de 1,7 milhão para apenas 557 mil.
6: Como não houve modificação por deputados e senadores no conteúdo da MP enviada pelo Poder Executivo, o texto será agora promulgado pelo Congresso.
3: Atos de crueldade contra animais poderão estar entre as hipóteses que autorizam a aplicação de medidas socioeducativas de internação para crianças e adolescentes.
0: Projeto com essa determinação teve a votação concluída na Comissão de Constituição e Justiça e deve seguir diretamente para análise da Câmara dos Deputados. Repórter Bruno Lourenço.
8: O projeto de lei inclui ações contra animais praticadas com crueldade extrema ou com potencial concreto de causar lesão grave ou morte como nova hipótese de internação para menores de idade. A proposta também aumenta penas para maus tratos contra animais em geral. A relatora, senadora Leila Barros, do PDT do Distrito Federal, defendeu maior cuidado com os animais.
2: A vedação à crueldade, ela constitui fundamento central do direito animal brasileiro e confere proteção aos animais individualmente considerados. Essa proteção constitucional também se relaciona à dignidade da pessoa humana na medida em que a submissão de animais à crueldade degrada os próprios valores éticos que devem orientar as ações humanas e a atuação estatal.
8: O texto ainda aumenta a punição em casos que envolvam tortura, abuso sexual ou transmissão das agressões pela internet.
3: E avançou no Senado a criação de um serviço de telefone nacional gratuito para encaminhar denúncias de maus tratos a animais. A proposta assegura o direito ao anonimato dos denunciantes.
0: O projeto define como maus tratos atos de crueldade, abandono, agressão, mutilação, falta de alimentação e cuidados, além de trabalho excessivo ou inadequado. O abandono também é considerado maus tratos. A matéria seguiu para análise do plenário em regime de urgência.
3: O Senado aprovou o projeto do Executivo que cria a Universidade Federal da Fronteira Norte.
0: A nova instituição herdará a estrutura, os estudantes, servidores e professores atualmente vinculados ao campus Oiapoque da Universidade Federal do Amapá. Repórter Alexandre Campos.
6: A população do extremo norte do Amapá, que vive no município do Oiapoque e imediações, contará com uma nova instituição de ensino superior. Isso porque o Senado aprovou nesta quinta-feira o projeto do Executivo que cria a Universidade Federal da Fronteira Norte a partir do desmembramento da Universidade Federal do Amapá. Em julho, um projeto semelhante havia sido analisado pelos senadores. No entanto, a proposta foi vetada pelo governo por ter sido apresentada por parlamentar e não pelo Poder Executivo, como manda a Constituição. Representante do Amapá, o presidente do Senado, Davi Alcolumbre, destacou a importância estratégica da Universidade Federal da Fronteira Norte.
9: É fundamental termos a condição de formarmos capacidade intelectual na academia, na universidade, no conhecimento, nessa nova perspectiva das riquezas da exploração do petróleo e das riquezas que o petróleo pode proporcionar para o Brasil e vai proporcionar para a Amazônia, de conhecimento, de inteligência, e a universidade, só ela é capaz de gerar todas essas perspectivas.
6: Além da oferta de vagas em cursos de graduação e pós-graduação, a nova instituição também atuará em pesquisa e extensão e buscará promover o desenvolvimento regional. O projeto segue para a sanção presidencial.
0: Com edição de Paulo Groba e trabalhos técnicos de Eliseu Caires, o Jornal do Senado fica por aqui. Acompanhe agora as notícias da Câmara dos Deputados. Boa noite.
3: Boa noite e até amanhã.
10: 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Plenário da Câmara zera imposto sobre importações de até 50 dólares.
11: Câmara confirma Brasil em acordos de proteção à mulher no trabalho.
10: Deputados aprovam Plano Nacional de Cultura para a próxima década.
12: Boa noite.
13: A Câmara aprovou o Plano Nacional de Cultura para os próximos 10 anos. O repórter Antônio Vital tem os detalhes da proposta.
14: A Câmara dos Deputados aprovou o projeto do governo que institui o Plano Nacional de Cultura para os próximos 10 anos. A proposta estabelece princípios, diretrizes, eixos estratégicos e mecanismos de gestão para orientar as políticas culturais do país. Entre os princípios das políticas públicas voltadas para o setor estão o respeito à diversidade cultural, a valorização dos trabalhadores e a garantia de direitos, como o acesso universal à cultura, a liberdade de expressão e a preservação do patrimônio imaterial. Entre os eixos estratégicos estão o financiamento descentralizado, a redução das desigualdades regionais no acesso aos recursos, a presença das artes e da cultura nos currículos escolares e a proteção de culturas tradicionais, indígenas e de matriz africana. Outro eixo é a proteção de direitos autorais no ambiente digital, principalmente em função do uso de ferramentas de inteligência artificial. Cada eixo apresenta objetivos que servirão de base para a elaboração de metas específicas, ainda a ser definidas. O texto também prevê mecanismos de monitoramento do alcance dessas metas, tanto pelo governo federal quanto por estados e municípios. A proposta foi enviada pelo governo ao Congresso no ano passado, a partir de debates da 4ª Conferência Nacional de Cultura e consultas abertas ao público pela plataforma Brasil Participativo, com mais de 85 mil acessos. O relator da proposta, deputado Pedro Czai, do PT de Santa Catarina, acrescentou outros pontos ao projeto, como a prorrogação até 2028 do prazo para que estados e municípios façam a adesão ao Sistema Nacional de Cultura ou criem seus próprios fundos de cultura como condição para receberem recursos da Política Nacional Aldir Blanc de Fomento à Cultura. Esse prazo hoje termina no ano que vem. Pedro Czai disse que os objetivos, diretrizes e eixos estratégicos do Plano Nacional de Cultura contam com fontes de recursos e incentivos fiscais já existentes, mas ele anunciou que o governo vai elaborar um projeto para aumentar as fontes de financiamento para o setor.
7: As ações estratégicas e os indicadores serão democraticamente construídos com estados e municípios do Brasil. Isso para deixar claro, diferente do Plano Nacional de Educação, nós fizemos metas, definimos financiamento, definimos PIB, etc. Neste ponto, em relação ao financiamento, nós vamos apresentar um outro projeto para discutir novas formas de financiamento da cultura brasileira.
14: O projeto cria um colegiado para gerir o Plano Nacional de Cultura, com representantes do Ministério da Cultura, do Conselho Nacional de Política Cultural e dos órgãos gestores dos estados e municípios. A aprovação do Plano Nacional de Cultura para os próximos 10 anos foi acompanhada no plenário pela ministra da Cultura, Margareth Menezes, e foi comemorada pela bancada do governo. A deputada Jandira Fegali, do PCdoB do Rio de Janeiro, destacou a importância da cultura para o país.
15: Cultura é economia, é trabalho, é disputa, é compreender o Brasil profundo, é entender o que ele é capaz, de que forma a gente faz a integração civilizatória de toda a sociedade na sua diversidade. Não há nenhuma luta de resistência e luta por independência que a cultura não tenha sido um fator fundamental. E no momento que tenta nos recolonizar, aprovar esse plano é um instrumento de resistência.
14: O projeto que institui o Plano Nacional de Cultura para os próximos 10 anos foi enviado para análise do Senado. Da Rádio Câmara de Brasília, Antônio Vital.
10: Saúde.
16: Rosiana Sarney, do MDB do Maranhão, quer obrigar o SUS a encaminhar pacientes com câncer para hospitais privados quando os prazos legais para diagnóstico ou início do tratamento não forem cumpridos. A medida também prevê encaminhamento preventivo quando o atendimento público estiver prestes a estourar o prazo.
17: Rosiana Sarney afirma que a proposta dá efetividade aos prazos já previstos para o atendimento oncológico. Pelo texto, o paciente deverá ser comunicado do encaminhamento, terá transporte garantido quando necessário e continuará acompanhado pela rede pública durante todo o tratamento.
10: Previdência.
16: Beto Preto, do PSD do Paraná, propõe que a remuneração de adolescentes e jovens contratados como aprendizes deixe de entrar no cálculo da renda familiar do Bolsa Família. A medida valeria durante a vigência do contrato de aprendizagem e preservaria os demais critérios do programa.
17: Beto Preto explica que a proposta evita que famílias percam o benefício quando um jovem consegue o primeiro emprego como aprendiz. O deputado afirma ainda que a mudança incentiva a qualificação profissional e reduz a evasão escolar.
10: Trabalho.
16: A Câmara aprovou a adesão do Brasil a dois tratados internacionais sobre trabalho que protegem as mulheres. O repórter Marcelo Lascher traz os detalhes.
12: A Câmara dos Deputados aprovou a adesão do Brasil a dois tratados internacionais sobre direitos dos trabalhadores e, em especial, as mulheres. Um dos textos aprova a adesão do Brasil à Convenção da Organização Internacional do Trabalho, a OIT, com medidas contra violência e assédio no trabalho. A Convenção 190 da OIT é o primeiro tratado internacional a reconhecer o direito de todas as pessoas a um mundo de trabalho livre de violência e assédio. Os países que ratificarem o texto ficam obrigados a adotar medidas para proibir violência e assédio contra trabalhadores e garantir reparação às vítimas e sanções aos autores. A Convenção considera violência e assédio baseados no gênero como práticas inaceitáveis e inclui o assédio sexual como violência praticada contra as pessoas em razão de seu sexo e gênero. Outro trecho estabelece que as medidas previstas na Convenção se aplicam à violência e assédio que ocorrem no trabalho, inclusive durante os deslocamentos do empregado. A adesão do Brasil ao tratado recebeu parecer favorável da relatora, deputada Benedita da Silva, do PT do Rio de Janeiro, mas foi criticada pelo deputado Kim Kataguiri, do Missão de São Paulo. Segundo ele, os termos que designam o assédio no ambiente de trabalho são vagos e podem encarecer os encargos trabalhistas.
18: Gente, não é à toa que só 30% dos países que integram a OIT concordaram com esse tratado. Nós, mais uma vez, Brasil, América Latina, África, estamos sendo feitos de tonto pela Europa, que vão lá, usam seus 3 votos, cada país lá na OIT, e empurram legislação trabalhista para nós. A gente fica com a legislação mais cara, a gente fica com a legislação mais burocrática.
12: O plenário também aprovou a adesão do Brasil a outra convenção da OIT, esta voltada para promover a igualdade de oportunidades de tratamento para trabalhadores, homens e mulheres, com responsabilidades familiares. Segundo a convenção, as responsabilidades familiares não podem ser usadas como uma razão para demissão. Os trabalhadores devem ter direito à livre escolha de um emprego, levando em conta suas necessidades com responsabilidades familiares. A deputada Benedita da Silva também ofereceu parecer favorável à adesão do Brasil a esse tratado.
19: A ratificação da convenção reforça demais as respostas e as interrupções de trajetória laboral impostas pelas responsabilidades de cuidado, que reduzem a densidade contributiva das trabalhadoras e comprometem sua cobertura previdenciária na velhice.
12: As propostas que ratificam a adesão do Brasil às duas convenções da Organização Internacional do Trabalho sobre assédio e cuidado seguiram para análise do Senado. Da Rádio Câmara de Brasília, com informações de Antônio Vitor. Tal Marcelo Larcher.
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0: Silvia Cristina, do PP de Rondônia, defende a aprovação da proposta de emenda à Constituição que reduz a maioridade penal de 18 para 16 anos. A deputada argumenta que a medida pode ajudar a reduzir a violência e responsabilizar jovens envolvidos em crimes graves.
1: Silvia Cristina cita a experiência pessoal com a violência ao lembrar o assassinato do pai e diz que criminosos adultos usam adolescentes para cometer delitos. Para ela, é preciso endurecer as punições para quem participa da destruição de famílias por meio da criminalidade.
2: Se diminuir a maioridade, até porque rapaz e meninas aos 16 anos, eles já votam, já casam, já sabem muito bem, já têm noção do que estão fazendo, a gente diminui essa violência que assola o Brasil. Então é um fato que causa muita discussão, mas para quem sabe já sofreu na pele o efeito da violência, não pode deixar de ser favorável a algo que a gente sabe que tem que ser mais rigorosa. Nós temos que ser mais rigorosos nas penalidades de quem sabe que está destruindo família.
0: Sargento Faur, do PL do Paraná, apoia a redução da maioridade penal para casos de crimes graves. O parlamentar lembra sua experiência na Polícia Militar para defender punições mais severas a infrações hediondas e de envolvimento com o crime organizado.
3: Muitas vezes fala-se que queremos prender crianças. É mentira. Nós queremos prender menores bandidos. Menores cometem crimes graves transportando drogas químicas, estuprando e matando crianças, matando pessoas para roubar, precisam ser punidos severamente de acordo com a gravidade dos seus crimes. Comissão especial instalada, já começamos os trabalhos e tive contato com o relator e ele deu a entender que vai fazer uma consulta pública, um plebiscito para que o povo decida finalmente se quer ou não a redução da maioridade penal no Brasil.
1: Na opinião de Sargento Faur, a revisão da legislação penal responde a uma demanda expressiva da sociedade por mais segurança. O deputado garante que a maioria dos integrantes da comissão especial é favorável à proposta.
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5: Justiça.
0: Cássio Favacho, do MDB do Amapá, é autor de proposta que consegue gratuidade da justiça a pessoas que recorram ao judiciário para obter atendimento de saúde do poder público ou de planos privados. Pela matéria, o benefício poderá ser concedido antes da análise da situação financeira do paciente.
1: A gratuidade abrange ações sobre medicamentos, tratamentos, cirurgias, internações e outros recursos relacionados à saúde. A Cássio Favacho avalia que a medida facilita o acesso à justiça em situações nas quais os gastos médicos podem comprometer a renda do paciente.
5: Política.
0: Vinícius Gurgel, do PL do Amapá, apoia projeto que impede condomínios e proprietários de proibir o funcionamento de sedes partidárias em imóveis comerciais. De acordo com a proposta, a regra vale desde que sejam respeitadas normas de segurança, acessibilidade e vizinhança.
1: Vinícius Gurgel considera que a medida protege a liberdade de organização dos partidos políticos. O texto torna nulas cláusulas que imponham esse tipo de restrição e prevê que o prejudicado solicite a reparação por eventuais danos. A matéria está no Senado após a aprovação da Câmara.
5: Desenvolvimento Regional.
0: Altineu Cortes, do PL do Rio de Janeiro, defende um regime especial para acelerar obras de reconstrução em cidades atingidas por eventos climáticos extremos. Ele explica que a proposta simplifica licitações, reduz prazos administrativos e prioriza a recuperação da infraestrutura.
1: Na visão de Altineu Cortes, é preciso agilizar as ações de reconstrução e prevenção em estados e municípios em situação de calamidade pública. Para ele, o Estado precisa garantir socorro rápido e eficiente às populações populações afetadas por desastres naturais.
0: Paulo Litro, do União do Paraná, apresentou o projeto que reforça as regras de segurança para a abertura de comportas de barragens. A proposta do parlamentar determina que a liberação da água seja feita de forma gradual, conforme o volume de chuvas e o nível dos reservatórios.
1: Paulo Litro também propõe a instalação de sistemas de alerta para moradores de áreas próximas às barragens. O texto, que atualmente tramita na Comissão de Integração Nacional, prevê ainda a divulgação dos planos de abertura das comportas para reduzir riscos de inundações.
5: Votação.
0: Deputados aprovam medida que isenta de imposto compras internacionais de no máximo $50. O repórter Antônio Vital tem mais informações sobre a chamada taxa das blusinhas.
6: A Câmara dos Deputados aprovou medida provisória que isenta do imposto de importação as compras internacionais de até $50, conhecida como taxa das blusinhas. A medida provisória, aprovada faltando 5 dias para perder a validade, já está em vigor desde maio, quando foi publicada. Até então, as compras de até $50 pagavam taxa de 20%. O texto também zera a alíquota de importação para medicamentos destinados a doenças raras que não tenham similar nacional. Estabelece ainda a taxação de 30% para as compras entre $50 e $3 mil, com a possibilidade de o governo impor limites para os produtos mais caros. Além disso, obriga as plataformas de comércio eletrônico a adotarem mecanismos contra fraudes, como preços fictícios abaixo dos preços reais e fracionamento das compras de modo a evitar a taxação. O descumprimento sujeita as empresas a multas, suspensão de atividades e até proibição de operar no país. O texto final cria ainda um sistema de avaliação periódica sobre os impactos da isenção, com dados sobre os impactos da medida sobre os empregos, a arrecadação e o comércio. Os relatórios devem considerar especialmente setores considerados mais atingidos pela concorrência de produtos importados, como de roupas, calçados, brinquedos e cosméticos. Deputados da oposição criticaram a proposta e disseram que o fim da taxação sobre os produtos importados prejudica a indústria e o varejo nacionais. Foi o que disse o deputado Gilson Marques, do Novo de Santa Catarina.
7: O empreendedor brasileiro, aquele que paga DARF, que paga Selic a 15%, que contrata e paga um imposto caríssimo, tem que concorrer com o exterior, a China, por exemplo, que tem regra trabalhista análogo à escravidão, que se diz, entra no solo brasileiro sem nada de imposto.
6: Já deputados da base do governo disseram que eventual prejuízo a comerciantes e fabricantes brasileiros será compensado com a entrada em vigor da reforma tributária no ano que vem, o que vai acabar com o imposto cumulativo sobre os produtos. O deputado Reginaldo Lopes, do PT de Minas Gerais, disse que a medida beneficia quem não pode fazer compras pessoalmente no exterior.
8: É fundamental para aquelas pessoas de menor poder econômico, que não têm condição de fazer viagens internacionais, como os 16 milhões de brasileiros assim fazem e têm o direito à isenção até $2 mil.
6: Já o presidente da Câmara, Hugo Mota, disse que a medida beneficia também aqueles empreendedores que dependem de compras no exterior para seu comércio. Ele disse que a Câmara está atenta ao impacto da isenção no setor de varejo.
9: Sabemos que existem preocupações da indústria e do varejo em relação a essa medida. E a Câmara dos Deputados não dará as costas a essas preocupações. A Câmara continuará dialogando com o setor produtivo, buscando conciliar a proteção do poder de compra das famílias, sem deixar de olhar para a competitividade da indústria e a força do varejo nacional.
6: A medida provisória que isenta do imposto de importação as compras internacionais de até $50 seguiu para análise do Senado. Da Rádio Câmara de Brasília, Antônio Vital.
1: Logo em seguida, a aprovação da MP na Câmara, o Senado retomou sessão própria com a inclusão do tema na pauta de votações.
5: Economia.
0: Mauro Benevides Filho, do União do Ceará, é autor de proposta que obriga o Banco Central a enviar ao Congresso as informações solicitadas por deputados e senadores. Ele explica que a medida visa dar mais transparência à relação entre a instituição e o poder legislativo.
10: Restabelecer a obrigatoriedade do Banco Central prestar informações ao Congresso Nacional, tanto à Câmara quanto ao Senado, de qualquer informação que o Congresso deseje. Por exemplo, eu quero pedir informação não só do Brasil, quero pedir informação quanto é a taxa de juros lá da Suíça. O Banco Central tem isso e terá que informar para a gente poder fazer uma avaliação da atuação do Banco Central, que eu acho que o Banco Central hoje privilegia muito o sistema financeiro, com taxas de juros muito elevadas, em detrimento da iniciativa privada, das famílias, das pessoas, e nós temos, portanto, que acabar com isso.
1: Mauro Benevides Filho avalia que a fiscalização do Congresso pode ampliar a responsabilidade do Banco Central na definição da política monetária do país. Ele avalia que a taxa de juros atual representa um custo adicional de pelo menos 300 bilhões de reais por ano.
0: Kleber Verde, do MDB do Maranhão, apresentou o projeto que altera o sistema de consórcios para garantir novos direitos aos participantes desistentes e excluídos. O deputado propõe regras para a devolução de valores, limita multas e veda a cobrança de taxa de administração após a saída do grupo.
1: Kleber Verde acrescenta que o texto prevê o envio de saldos não resgatados ao Banco Central para, segundo ele, facilitar o resgate do dinheiro. Na opinião do parlamentar, a medida busca dar mais transparência e equilíbrio à relação entre clientes e administradoras.
0: Termina agora o Jornal Câmara dos Deputados, produzido pela Rádio Câmara, com trabalhos técnicos de Everson Urani e apresentação de José Carlos Andrade e Márcio Aquiles Sardi. Uma boa noite para você. Uma
1: ótima noite. A Voz do Brasil está de volta amanhã.
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1: Vai. Glória.

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10 minutos, ótima manhã de sexta-feira para você que tá aqui na sintonia da Nova Brasil, por aqui Cláudia Nakazato. Vamos juntos aqui na Mais Que Moderna Brasileira, começando com o Pato Fu, depois, bom dia para você.

sentia um acréscimo de estima por si mesma e parecia-lhe que entrava, enfim, numa existência superiormente interessante, onde cada hora tinha o seu encanto.

0: Nova Brasil e a Marisa Monte com Arnaldo Antunes. Amor, I Love You, são 5h21, bom dia.
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0: Nova Brasil e esse foi Netinho, menina, são 5h41.
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0: Nova Brasil, e essa foi Isabela Taviani, canção para um grande amor, fechando esse bloco aqui pela Nova Brasil. Faltando um minutinho para seis, você fica agora com o Jornal Nova Brasil e eu, Cláudia Nakazato, tô de volta logo mais às 8 horas da manhã. Até já. 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
2: Em nova escalada na crise do Supremo Tribunal Federal, o ministro Alexandre de Moraes pede que André Mendonça seja investigado por improbidade administrativa, abuso de autoridade, crime de responsabilidade e favorecimento a grupos políticos.
3: A decisão de Moraes está no âmbito do inquérito das fake news e se refere à conduta de Mendonça na relatoria dos casos Master e INSS.
2: Lula cobra o Supremo e a Procuradoria-Geral da República por apuração das fraudes do Banco Master, doa a quem doer.
3: O presidente também defendeu reforma nos sistemas político e judiciário.
2: Deputado Nicolas Ferreira admite ter pedido a Daniel Vorcaro para avaliar compra de um ativo de minério em nome de ex-assessor.
3: Senado aprova fim da taxa das blusinhas e texto segue para a sanção do presidente Lula.
2: E o Grêmio vence o clássico contra o Inter e avança às semifinais da Copa do Brasil.
3: Ufa, fechamos a semana, enfim ela chegou. Hoje é sexta-feira, dia 4 de setembro, que seja um excelente dia.
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2: Excelente dia para você, Stephanie Alves, e para todo mundo que tá na Rede Nova Brasil, em Andradas, Araçatuba, Brasília, Campinas, João Pessoa, Mococa, Recife, Rio de Janeiro, Salvador, São José dos Campos, São Paulo e Ribeirão Preto. Bom dia a você que nos acompanha pelo rádio, pelo aplicativo da Nova Brasil, aí no seu celular, no seu dispositivo eletrônico. Também a você que nos acompanha no YouTube com imagens, a nossa transmissão ao vivo no nosso canal no YouTube, Jornalismo Nova Brasil. Para você se inscrever, participar, deixar sua curtida, o seu joinha. Você já percebeu que o noticiário tá pesado, crise braba em Brasília, crise braba no judiciário e em todos os poderes da República. A gente vai passar por todos esses temas para você ao longo dessa edição do Jornal Nova Brasil e a gente abre os trabalhos de hoje com o Heródoto Barbeiro.
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4: Recentemente eu fui no supermercado, eu quase não vou em supermercado, mas eu fui lá comprar algumas coisas, três coisas e tal, e tem aquele sistema que você não depende do caixa. Você bota os produtos num lado, passa no scanner, coloca no outro, aí você põe os seus dados, CPF, não sei o que, blá blá blá, você vai pagar com cartão, e ele te pergunta o seguinte: você quer comprar uma sacolinha plástica? Peraí. Eu vou ser obrigado a comprar uma sacolinha plástica? Eu comprei, porque eu tinha que carregar, não tinha nada. Eu tinha esquecido daquela minha sacola retornável. Quanto custa uma sacolinha plástica? 11 centavos. Muito barato. 11 centavos, muito barato. Mas a questão não é essa. A questão tem, são duas questões. De um lado, o meio ambiente. Segundo lado, o supermercado não seria obrigado a me dar uma sacolinha plástica, já vista que eu estou comprando um produto lá no supermercado, e certamente está ganhando dinheiro em cima disso? A justiça entendeu que não. A justiça entendeu que o supermercado tem, sim, o direito de cobrar pela sacolinha plástica. Depois que eu olhei isso, falei, bom, da próxima vez, eu não posso esquecer a minha sacolinha retornável. Se é que um dia eu vou ter que voltar a entrar no supermercado.
3: E agora 6:06, a gente vai ouvir o Weber Lima nos contando como encerrou aí essa semana de Copa do Brasil, projetando o fim de semana também, que vai ter muita bola rolando. Vem pra cá, Weber Lima, bom dia.
5: Bom dia, Stephanie, bom dia, Mauro, bom dia ao ouvinte da Nova Brasil, ao internauta. Vamos falar da 26ª rodada do Campeonato Brasileiro, as transmissões da Nova Brasil neste final de semana. Mas antes, só voltando um pouquinho no dia de ontem, na postagem do Neymar, que sentiu um incômodo na coxa e criticou o gramado da Vila Belmiro. Reclamou, deu parabéns ao responsável pelo campo, pior gramado que a Vila já teve, cheio de buraco, fizeram descompactação dia antes, ele reclamou de tudo. Falou que é inacreditável, jogamos contra o campo, além do adversário, teve que fazer mais força nos arranques, nas freadas, durante o campo, e que era um campo de M3 pontinhos. Bom, trabalho de M3 pontinhos. Problema é o seguinte, né, Stephanie Mauro, problema do Neymar, e olha que eu sou um dos caras que mais defendi o Neymar na Copa do Mundo, gosto do futebol dele, mas o problema é que a culpa é de todo mundo, menos do Neymar. Não me parece que outro jogador do Palmeiras ou de outra agremiação que atue na Vila Belmiro saia machucado por conta do campo. O problema é sempre de alguém e nunca do Neymar, que não descansa, que não respeita a recuperação do seu corpo. Enfim, o problema é sempre do outro. O fato é que o Neymar deve ficar 20 dias afastado e com 20 dias de afastamento só volta a jogar lá para outubro, isso porque o Campeonato Brasileiro para no próximo dia 20 para a Super Data FIFA e retorna apenas no dia 7 de outubro. Então a culpa é de todo mundo, menos do Neymar, que não assume absolutamente nada. Vamos falar da 26ª rodada do Campeonato Brasileiro. Neste sábado, abertura às 16h em Bragança Paulista, tem Bragantino e Bahia. No Morumbi, a partir das 17h30, no Futebol da Nova Brasil, tem São Paulo e Atlético Mineiro. No sábado, às 21h, Maracanã, o clássico Fluminense e Vasco. No domingo, às 11h da manhã, o Coritiba recebe o Mirassol do Couto Pereira. Também teremos, a partir das 15h, no Futebol da Nova Brasil, Beira-Rio, Internacional e Santos. No Mineirão, Cruzeiro e Atlético Paranaense, às 16h, no mesmo horário, Mangueirão, Remo e Flamengo. No Engenhão, a partir das 18h30, tem Botafogo e Palmeiras. A Nova Brasil transmite a partir das 18h, direto de Itaquera, Corinthians e Chapecoense. O fechamento da rodada acontecerá na segunda-feira, às 20h da noite, entre Vitória e Grêmio no Barradão. Palmeiras líder 52, Flamengo 51, agora com jogos iguais e brigando para fugir do rebaixamento. A turminha ali de Botafogo e São Paulo com 30, Vitória e Santos 29, Grêmio 28, Mirassol 25 e na zona do rebaixamento, Vasco 25, Internacional 25, Remo 23, Chapecoense 14 pontos. Eu volto às 17h com o Nova Brasil em Campo, seu programa de futebol diário. Um grande abraço e até lá.
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3: Vamos girar com a nossa reportagem espalhada pelo país e o nosso giro hoje começa por São Paulo. Uma gravação obtida pelo Ministério Público mostra o ex-número 3 da Secretaria de Fazenda do Estado discutindo formas de lavar dinheiro. A Mayra de Jaimo tem as informações pra gente.
6: Bom dia a todos. O esquema de corrupção investigado dentro da Secretaria da Fazenda de São Paulo teria movimentado pelo menos 13 milhões e 600 mil reais em propina entre 2021 e agosto do ano passado. Segundo o Ministério Público, o dinheiro era pago para interferir na análise e na liberação de créditos tributários. Uma das provas reunidas pelos investigadores é uma gravação feita durante um almoço entre fiscais em 2023. No áudio, André Vaz chega a discutir a compra de uma sauna como forma de lavar dinheiro e receber pagamentos em espécie.
7: Vou lavar com a minha boca. Sim. Quantas pessoas entram em saldo e pagam em dinheiro? Quase todas.
8: Todas.
7: Pô, quem vai passar um cartão em saldo? Ninguém.
8: Sauna.
7: Melhor que só motel.
8: Sauna é legal.
6: Vaz é apontado pelo Ministério Público como líder do núcleo de agentes públicos do esquema. Também foi preso ontem o advogado João Butini, apontado como integrante no núcleo privado. Segundo a investigação, Butini teria repassado os 13 milhões e 600 mil reais ao então delegado regional tributário do Butantã. Esse ex-delegado afirmou aos investigadores que entregou cerca de 4 milhões e meio de reais em dinheiro vivo a um ex-dirigente da administração tributária. Os valores eram geralmente transportados em mochilas. O governador Tarcísio de Freitas afirmou ontem que quem fez coisa errada vai pagar e disse que o governo está colaborando com as investigações. Em nota, a Secretaria da Fazenda informou que desde a primeira fase da operação, 5 servidores envolvidos foram demitidos, 1 foi exonerado e outros 17 foram afastados sem remuneração. Na operação de ontem, a justiça também determinou a afastamento processamento de outros 6 agentes públicos. De São Paulo, Mayra de Jaimo.
2: São 6:12. Vamos agora ao Rio de Janeiro. O deputado federal Ricardo Abrão, do PSDB do Rio, foi alvo ontem de uma operação da Polícia Federal contra a corrupção eleitoral. Trata-se aí de um esquema de compra de votos em Nilópolis, na Baixada Fluminense. As informações com o Sérgio Leão.
8: Agentes cumpriram um mandado de busca e apreensão contra o parlamentar na residência dele, em um condomínio de casas de luxo, na Barra da Tijuca, zona sudoeste aqui do Rio. O mandado foi expedido pelo ministro Flávio Dino, do Supremo Tribunal Federal. Dino pediu ainda a quebra do sigilo de dados de equipamentos eletrônicos do deputado. A ação desta quinta-feira é um desdobramento de uma investigação iniciada em outubro de 2024, que resultou na prisão em flagrante de 24 pessoas e em fevereiro de 2025. No cumprimento de mandados judiciais na Operação A Estreia, da qual Abraão Davi Neto, o Abraãozinho do PL, prefeito de Nilópolis e primo de Ricardo, foi alvo. Em nota, Ricardo Abrão diz, abre aspas, recebi com estranheza a operação deflagrada pela Polícia Federal. Esclareço que não participei como candidato nas eleições de 2024. Estou tranquilo e à disposição das autoridades para prestar quaisquer esclarecimentos necessários. Fecha aspas. Do Rio de Janeiro, pela Nova Paradiso, Sérgio Leão.
3: E agora, às 6:13, nosso giro continua. Nós vamos a Salvador, onde a Stephanie Swerdic vai nos contar sobre a operação da Polícia Federal, que está de olho. Vem feriadão pela frente e a quantidade de acidentes nas nossas rodovias costuma aumentar, hein, minha gente? A Stephanie Swerdic, direto da capital baiana, tem mais informações.
9: Com o feriado prolongado do 7 de setembro, a circulação de veículos deve aumentar a partir de hoje nas estradas do país e as fiscalizações foram intensificadas desde a meia-noite pela Polícia Rodoviária Federal. O foco das ações é reduzir as ocorrências durante o feriadão. Segundo a PRF, serão priorizados os trechos considerados críticos com o maior histórico de acidentes. A inspetora da Polícia Rodoviária Federal na Bahia, Fernanda Maciel, destaca que as equipes vão atuar no combate às principais infrações.
10: A gente vai focar principalmente nas condutas que estão associadas a sinistros graves, como, por exemplo, as ultrapassagens indevidas, o excesso de velocidade, a mistura de álcool e direção. Além disso, a utilização do telefone celular durante a direção veicular, a falta de atenção do condutor e também a falta de utilização do cinto de segurança, que tem sido frequente, principalmente quando a gente aborda ônibus.
9: A PRF recomenda ainda que os motoristas revisem os veículos antes da viagem, planejem o trajeto e respeitem as sinalizações e os limites de velocidade. A Operação Independência 2026 segue até a próxima segunda-feira, quando haverá o movimento de retorno do feriado prolongado. De Salvador, Stephanie Swerdic.
2: É isso aí, vem um feriadinho aí pra gente respirar um pouco, mas com todo aquele cuidado que a gente precisa tomar quando vai dirigir, seja nas estradas, seja na cidade, todo mundo precisa fazer a sua parte. São 6:15, vamos falar de eleições.
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2: O presidente Lula continua na liderança da corrida pelo Palácio do Planalto, mas a distância para Flávio Bolsonaro diminuiu. Segundo a nova pesquisa Datafolha, divulgada ontem, Lula aparece com 38% das intenções de voto no primeiro turno. Flávio Bolsonaro tem 33%. São 5 pontos de diferença. No levantamento anterior, divulgado em agosto, Lula tinha 39% e Flávio os mesmos 33%.
3: Olha, o principal movimento apontado aí nessa pesquisa Datafolha vem de Augusto Cury. O candidato do Avante saltou de 2 para 8% e aparece agora em terceiro lugar. O crescimento foi de 6 pontos percentuais em cerca de 2 semanas. Em seguida, aparecem Ronaldo Caiado, que oscilou de 5 para 4%, Renan Santos, com oscilação de 4 para 3%, e Romeu Zema, que também oscilou de 3 para 2%. Samara Martins, Edmilson Costa e Rui Pimenta mantiveram a pontuação da pesquisa anterior, 1% para cada candidato. Os demais candidatos não pontuaram.
2: Já no segundo turno, a disputa entre Lula e Flávio Bolsonaro aparece ainda mais apertada. O Datafolha mostra o presidente com 46% das intenções de voto e Flávio com 44%. Como a margem de erro é de 2 pontos percentuais, os dois estão tecnicamente empatados. Na comparação com a pesquisa anterior, de 21 de agosto, a diferença caiu pela metade. Lula tinha 47%, agora tem 46%. Flávio passou de 43% para 44%, ou seja, a distância que era de 4 pontos, agora é de 2 pontos.
3: O Datafolha também testou Lula contra outros candidatos em segundo turno. O presidente aparece à frente de Ronaldo Caiado, Romeu Zema e Renan Santos nessas intenções, nessas simulações de segundo turno. Apesar do crescimento de Augusto Cury no primeiro turno, o Instituto não testou um confronto entre ele e Lula nessa rodada.
2: A pesquisa do Datafolha também mediu a avaliação dos brasileiros sobre o governo Lula. Segundo o Instituto, 51% desaprovam o trabalho do presidente, enquanto 45% aprovam. Na pesquisa anterior, a desaprovação era de 50% e a aprovação de 47%. Com isso, a diferença entre os dois índices passou de 3 para 6 pontos percentuais.
3: E quando os entrevistados são questionados sobre a avaliação do governo, 42% consideram a gestão ruim ou péssima. Outros 31% avaliam como ótima ou boa e 25% consideram regular. No campo da rejeição, o Datafolha mostra que 47% dizem que não votariam em Flávio Bolsonaro de jeito nenhum e 45% responderam o mesmo sobre Lula. O Datafolha ouviu 2.002 eleitores em 125 municípios. A margem de erro é de 2 pontos percentuais para mais ou para menos.
2: São 6:18 e a gente segue te contando tudo o que é essencial no noticiário desta sexta-feira.
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2: O deputado federal Nicolas Ferreira, do PL de Minas Gerais, admitiu ontem ter pedido ao banqueiro Daniel Vorcaro, do Banco Master, para avaliar a compra de um ativo na área de mineração. Esse ativo era de um então assessor de Nicolas Ferreira, o advogado Tiago Rodrigues de Faria. A mensagem de áudio é de março de 2025 e foi revelada ontem pelo ICL Notícias. Vamos ouvir.
12: Ei, Dani, tudo bom? Como você está? Como estão as coisas aí? Desculpa te incomodar no domingo aí, é jogo rápido, também não quero tomar muito seu tempo. É o seguinte, meu amigo, meu advogado, enfim, irmão meu aqui, comentou comigo e falou aqui do seu nome. Eu falei, não conheço o Dani. Enfim, não tenho uma proximidade assim, até mesmo que eu queria ter, de conversar e trocar ideia, mas eu o conheço. E ele falou, cara, eu tô com um ativo minerário lá, inclusive já passou pela ficha técnica, o pessoal técnico dele, enfim, tá pendente lá, tem algumas pessoas que sabem disso lá na empresa. E eu falei, não, eu posso dar um toque nele. Então, assim, não sei nem do que se trata, mas enfim, como é uma pessoa, enfim, que eu confio totalmente, passando aí pra você, pra se for do teu interesse, eu passar o contato dele aqui pra vocês tocarem isso, beleza? No mais, qualquer coisa, tô aqui à disposição. Troquei ideia lá com o pastor André Valadão naquela época, lá daquela postagem. Eu falei, pastor, eu não fazia ideia que era este o banco do Dani, etc e tudo, senão, obviamente, não teria postado, teria conversado anteriormente, mas enfim, acabou que a palavra dita não tem como voltar, né? Mas espero que tenha sido esclarecido, enfim, depois vamos marcar da gente se encontrar também, tá bem? Um abração aí, Dani.
3: Bom, e a reportagem do ICL fez o que se espera do jornalismo, né? Ouvir o outro lado e abriu espaço para que Nicolas Ferreira respondesse. Ele disse que Vorcaro era, entre aspas aí, um banqueiro como qualquer outro em um vídeo gravado. A gente trouxe um trecho para você.
13: Eu vou explicar. Em 2023, o pastor André Valadão, que era amigo do Daniel Vorcaro, me mandou o contato dele. E aqui vai a primeira lição de vida. Nunca salve o contato com o nome que a pessoa mandou. Por que o André Valadão me mandou o nome de Dani Vorcaro? Eu achei que o nome dele era Dani. Esse áudio escandaloso, sabe o que aconteceu? Nessa época, meu ex-assessor, que é advogado, chegou e falou, Nicolás, tem um cara aí, cara, que eu quero entrar em contato pra vender aqui algumas coisas aqui e tal, se você quiser fazer a ponte comigo com ele. Falei, sim. E aí na mensagem eu falo exatamente isso daqui. Eu falo, Dani, tem um amigo meu aqui que, cara, trabalha com isso, ele também é meu advogado, hoje ele é meu ex-assessor, mas que trocou uma ideia você. Mas eu falei com ele, Dani, tipo, eu não conheço você, não tenho contato, relacionamento com você, mas assim, se você quiser, eu dou um toque nele. Só que sim, Daniel Vorcaro ajudou há 4 anos atrás, quando não tinha nenhum tipo de indício criminoso ou ilegal sobre ele. Ele era um banqueiro como qualquer um outro. As viagens do segundo turno, onde eu já estava eleito para fazer campanha para Jair Bolsonaro no Nordeste, através de uma ponte com um amigo que eu nem sabia quem era Daniel ou Vorcaro, ou o que era Banco Master, porque até então ele era uma pessoa comum e eu desconhecia o que estava acontecendo por detrás.
2: É, só duas questõezinhas rápidas aqui. É, primeiro, para lembrar que ele se refere a um pastor aí, no caso, André Valadão, que é da Igreja da Lagoinha de Minas Gerais, onde o Nicolas Ferreira também frequenta, e também quem frequenta ali, quem é pastor ali, é o Fabiano Zettel, que é cunhado do Daniel Vorcaro. Tudo isso passa por Minas Gerais. O Daniel Vorcaro é de Minas Gerais, o grupo dele começa em Minas Gerais, o Nicolas é de Minas Gerais, a igreja é de Minas Gerais. Então a gente está falando do mesmo universo. Em segundo lugar, eu só fico numa seguinte dúvida: é papel de deputado federal intermediar os negócios de um assessor dele? O assessor tem um ativo para vender ligado à mineração. É papel do deputado pedir para empresário avaliar? Não sei, é uma pergunta que eu coloco aqui e que ao longo do tempo ela deve ser respondida aí por investigações que possam vir a ser feitas, Stephanie.
3: E chama muito a atenção, Mauro, também nesse vídeo e no áudio que vazou aí depois na explicação, né, na tentativa de explicação do Nicolas Ferreira, que ele se refere ao assessor primeiro como meu irmão. Quer dizer, em alguns momentos as pessoas são irmãos. Depois que elas passam a ser investigadas, há uma tentativa de descolamento. Não, até aquele momento era meu irmão, tamo junto, tô contigo até o fim. A gente vê essa narrativa se repetindo. E agora que as coisas estão vindo à tona, todos os personagens nesse imenso ecossistema do Banco Master falam assim: olha, a época era meu irmão, agora é meu ex-assessor, agora tá aí investigado, a época eu não sabia. Então, de acordo com a conveniência, né? Naquele momento em que jorrava dinheiro do Banco Master por todo esse país, né? Por várias esferas do poder, era meu irmão, era Dani, era bonitão, era meu irmãozão. É. Agora o papo é outro. São 6:24, a gente vai girar o mundo pra você.
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3: Voltamos mais uma vez as nossas atenções para a região do Tibete. Um terremoto de magnitude 5 atingiu o país em meio às já inundações que aconteciam. Camilo Mota, muito bom dia para você. Nos atualize, por favor.
11: É isso, Stephanie. Enquanto lá as equipes de resgate continuam no Nepal, esse terremoto de magnitude 5 atingiu o Tibete. O tremor ocorreu a uma profundidade de 10 quilômetros perto das fronteiras com o Nepal e com a Índia. Até o momento, felizmente, não foram registradas vítimas ou danos materiais, só que o evento ocorre no momento crítico, enquanto a região do Himalaia ainda se recupera dos deslizamentos daquela geleira no dia 26 de agosto, que mataram mais de 1.200 pessoas. No Nepal, o resgate dramático, né, dos trabalhadores em um túnel, a gente tem as imagens aí para você que está acompanhando no YouTube, num túnel de uma usina hidrelétrica, renovou as esperanças das equipes de busca. Exércitos e socorristas enfrentam então grandes dificuldades impostas por causa da lama e das rochas para acessar dezenas de operários que permanecem presos em redes subterrâneas quase 2 semanas depois, e felizmente 2 pessoas ainda foram resgatadas com vida. Seguem as esperanças renovadas por causa dessa tragédia, Mauro.
2: A gente segue acompanhando toda a tragédia e o desenvolvimento dos resgates lá no Tibete. Obrigado, Camilo.
11: É isso.
2: 6:26, a gente segue aqui com o jornalismo da Nova Brasil e você segue com a gente, ficando muito bem informado, muito bem informada nesta manhã de sexta-feira.
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9: muito bom dia para você, ouvinte, já na sintonia conosco na Nova Brasil. Eu sou Stephanie Swerdick e passo para te lembrar que daqui a pouquinho, às 7h30, a gente tem o nosso encontro marcado no jornal Nova Brasil Salvador. Hoje é sexta-feira, início de um feriado prolongado para muitos, e a gente vai falar sobre esse movimento de saída da capital baiana para os festejos do 7 de setembro fora da cidade, que deve movimentar as rodovias. Também a operação da Polícia Rodoviária Federal e o que você pode aproveitar neste fim de semana para quem vai ficar na cidade. Tem também a nossa agenda cultural. Sexta-feira também é dia de Jorge Alan com as notícias do futebol e tudo que você precisa saber para começar bem o seu dia. Eu espero você. Até já.
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19: Olá, ouvintes Nova Brasil, uma excelente sexta-feira, sextando já com movimentação intensa nas principais vias da capital baiana. Por enquanto, quem sai de Praia Grande, Itacaranha, em direção a Uruguai, encontra movimentação moderada na suburbana. Tem maior intensidade na suburbana no trecho entre Plataforma e Lobato. Dia 5 de setembro tem feirão de portas na Madeireira Brotas Pernambués. 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
3: Não vai perder a hora na sua sexta-feira. A gente encerra a semana aqui te deixando muito bem informado, muito bem informada em toda a nossa rede e em todas as plataformas onde estamos.
14: São 6h29, você sabe, a gente está em horário novo, né? No Jornal Nova Brasil, por conta da propaganda política, começando às 6h em ponto e indo até às 6h55 para depois vir a propaganda política. Por isso, estamos agora abrindo o segundo bloco do Jornal Nova Brasil de hoje e a gente abre com economia.
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14: O Tiago Salomão, Salomanei, já tá aqui com a gente no estúdio. Tiago, tudo bem? Bom dia para você. A gente viu essa semana uma disparada na Bolsa de Valores, no índice Ibovespa, subiu bastante. E muitas análises falando que isso teria a ver com as pesquisas eleitorais. Teve mesmo?
20: Então, Mauro, bom dia. Acho que tudo que a gente esperava que fosse acontecer nas eleições e no mercado financeiro aconteceu de uma vez só, né? Basicamente o Ibovespa, o índice que mede as ações, as principais ações da Bolsa Brasileira, estava um pouco largado ali, chegou a ficar perto de 170 mil pontos, que é um patamar muito baixo. Hoje já está em 185 mil pontos, ontem durante o dia chegou a 188 mil pontos, e aí aquela pergunta, mas por que que subiu tanto de uma hora para outra? Teve um dia só que subiu mais de 3%, eu nem sei se ele reflete tanto as pesquisas ou ele simplesmente começou a refletir o que de fato está sendo dito sobre o cenário eleitoral. Ibovespa, dólar, ele é um índice e mostra um preço e esse preço diz algo. O que tanto Ibovespa quanto o dólar, que também caiu bem nessa semana, estavam indicando é que a gente deveria ter uma eleição muito mais favorável para uma vitória do Lula, né, uma continuidade do governo, do que uma eleição mais disputada. Então, não era isso que as pesquisas já estavam mostrando, não era isso que os analistas já falavam. Então, eu acho que o mercado simplesmente caiu na real que essa eleição vai ser muito mais parelha do que parece. Isso tudo parece que veio de uma hora para outra. Foi curioso que isso aconteceu principalmente na quarta-feira E a gente conversa com um monte de gente ali no mercado, né, no Market Makers, e na terça-feira eu conversei com um investidor que ele só opera eleições no mundo todo, ele fica buscando cenários eleitorais e ele caça assimetrias. Ele não é que ele aposta num candidato ou no outro, mas ele olha

0: Então, em 2002, teve o Garotinho, depois teve a Marina Silva, depois teve o Ciro Gomes. Essa eleição não tem nenhum outro candidato representativo na esquerda. O que significa? Que se o PT não ganhar no primeiro turno, ele vai ter mais dificuldades de puxar votos para o segundo turno. E como a eleição não está se encaminhando para uma vitória no primeiro turno, eles esperam a disputa mais parelha. Por isso essa volatilidade muito forte que vem nessa semana. E porque o mercado fica feliz com isso? Simplesmente porque o mercado anseia por um ajuste fiscal, uma...
1: E nesse ponto, só para a gente encaminhar, mesmo que uma eleição mais parelha, acaba forçando o Lula a se comprometer também com a justiça fiscal, né? Não é só olhar para o lado do Flávio, que já tem uma postura mais pró-mercado, mas ele se sentindo pressionado pela presença ali do Flávio Bolsonaro muito próximo a ele, ele também teria que se comprometer com ele.
0: Eu nem digo que o Flávio é um candidato pró-mercado, mas a situação acaba fazendo com que ele seja mais pró-mercado, né? Ele já trouxe a Daniela Marques, trouxe nomes mais próximo para ter esses votos. Da mesma forma que o Lula, assim como em 2022, fez aquele movimento de botar o Alckmin de vice, puxar Simone Tebet para o Ministério do Planejamento, que foi uma forma de se atrair o centro, né? Atrair uma cabeça mais reformista para perto, isso pode acabar acontecendo agora. Então, mesmo que a direita ou a esquerda ganhe, eles vão ter que puxar mais para o centro, pensando em reforma, pensando num país que vai estar dividido.
1: Thiago, obrigado. Onde é que o pessoal te encontra nas redes?
0: Bom, tô lá como Salomani, é só seguir no Instagram, _Salomani, e no Market Makers também, tudo que a gente faz ao longo da semana.
1: Obrigadão, bom fim de semana, bom feriado
0: também
1: pra você.
0: Valeu, pra você também, Mauro.
1: 6:34.
2: Hora da gente voltar a girar te contando o que mais importa na manhã da sua sexta-feira. Você vai saber o que é essencial.
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2: E agora a gente fala, né, de... não tem outro termo, é chumbo trocado na mais alta corte jurídica desse país, minha gente. Em nova escalada na crise lá no Supremo Tribunal Federal, o ministro Alexandre de Moraes usou o inquérito das fake news para pedir uma investigação contra o colega de corte, o ministro André Mendonça. Moraes disse que há fortes indícios de improbidade administrativa, abuso de autoridade, crime de responsabilidade e favorecimento a determinados grupos políticos na conduta de André Mendonça como relator dos casos Master e INSS.
1: Moraes acusa Mendonça de ter ultrapassado os limites da atuação de um juiz e interferido diretamente em investigações da Polícia Federal. Moraes encaminhou esse caso ao presidente do Supremo, Edson Fachin. As acusações se baseiam em relatórios de inteligência da Polícia Federal sobre a atuação de Mendonça nas operações Compliance Zero do Banco Master e sem desconto sobre as fraudes do INSS. Mas a versão desse relatório tornada pública não tem assinatura de delegado responsável. E o próprio documento é classificado como material de inteligência, ou seja, serve para orientar análises e investigações que sozinho não serve como prova.
2: Segundo esses documentos citados por Alexandre de Moraes, o ministro André Mendonça teria assumido uma postura de investigador, indicando diligências e pessoas que deveriam ser apuradas. Em um dos episódios, teria chamado investigadores ao seu gabinete, ao gabinete de André Mendonça, e entregue pessoalmente uma decisão ainda sem assinatura, determinando a identificação de pessoas e o fornecimento de mensagens. Moraes afirma ainda que houve um direcionamento de investigações contra ele próprio e contra o presidente do Senado, Davi Alcolumbre, por razões pessoais e políticas. Os relatórios também levantam questionamentos sobre acessos a provas ainda não analisadas pelos investigadores e possíveis problemas na cadeia de custódia do material.
1: Essa ofensiva acontece 2 dias depois de André Mendonça retirar o sigilo do relatório da Polícia Federal com mensagens extraídas do celular de Daniel Vorcaro, que levantaram suspeitas sobre a relação do ex-banqueiro com Alexandre de Moraes. Foi a divulgação desse material que levou a essa crise interna no Supremo a um novo patamar.
2: E a gente vinha registrando aqui, né, nos últimos dias, o posicionamento de alguns candidatos à presidência da República sobre essa crise no Supremo Tribunal Federal. Lula era o único que ainda não havia falado publicamente, né, mas em meio a essa nova escalada aí envolvendo ministros do Supremo Tribunal Federal, caso Master, o presidente Lula falou ontem, ele afirmou que ninguém está

0: acima da lei e defendeu a apuração de eventuais irregularidades no judiciário. Lula evitou fazer uma defesa direta do ministro Alexandre de Moraes, que foi citado em mensagens encontradas no celular do ex-banqueiro Daniel Vorcaro. A gente separou um trecho do vídeo de Lula para você.
1: O escândalo do Banco Máfia é o maior roubo da história do Brasil. Roubaram milhões de pessoas de muitos estados e municípios. O banqueiro líder do esquema tem relações com muita gente poderosa. E foi no meu governo que ele foi preso e o seu banco fechado. A suspeita de políticos e agentes públicos envolvidos. Nossa democracia não pode ficar refém de vazamentos seletivos. Diante da gravidade do momento, o povo brasileiro espera que o presidente da Suprema Corte e a Procuradoria-Geral da República liderem um processo que garanta a integridade e a confiança nas investigações. Como presidente da República, acredito que só agindo com firmeza e transparência vamos garantir que as instituições sejam respeitadas pela sociedade brasileira. É chegada a hora que as pessoas que atuam na vida pública honrem seu dever de ofício e coloca o compromisso público acima de qualquer interesse individual. A democracia precisa de instituições fortes e respeitadas. Fica claro que o nosso sistema político e judiciário precisa de reformas profundas. É fundamental que se investigue todo mundo sem blindagem de ninguém, doa a quem doer. O povo brasileiro tem o direito de saber a verdade.
2: A estratégia do governo e da campanha é manter distância do embate entre Alexandre de Moraes e André Mendonça e tratar o episódio como uma questão institucional. O discurso adotado por aliados de Lula é de que eventuais irregularidades precisam ser investigadas, independentemente de quem esteja envolvido.
0: E um novo relato na investigação sobre o Banco Master traz detalhes da movimentação de dinheiro que foi feita a pedido de Daniel Vorcaro. O empresário Antônio Carlos Freixo Júnior, conhecido como Mineiro, afirmou em uma delação premiada que conseguia grandes quantias de dinheiro vivo para o ex-banqueiro e fazia as entregas em malas. Segundo o relato, Vorcaro transferia recursos ou bens para empresas de Freixo que procurava outros operadores para conseguir o dinheiro em espécie. Esses intermediários cobravam uma taxa de 4% pelo serviço.
2: Freixo
0: também foi responsável por...
2: Freixo também foi responsável por repasses ao fundo Revengate nos Estados Unidos, que recebeu dinheiro destinado à produção de Dark Horse, aquele filme sobre o ex-presidente Jair Bolsonaro. Esse fundo, Revengate, é administrado por Paulo Calisto, que é um advogado ligado a Eduardo Bolsonaro, que você sabe, também mora nos Estados Unidos. Mas o empresário afirmou que não sabia que os pagamentos ao fundo estavam relacionados ao filme e também disse desconhecer o destino das quantias entregues em dinheiro vivo. A colaboração foi fechada com a Procuradoria-Geral da República e encaminhada ao ministro André Mendonça, relator do caso Master no Supremo. O acordo ainda precisa ser homologado. A investigação tenta esclarecer o caminho do dinheiro enviado ao exterior e se os recursos foram, de fato, utilizados na produção do filme ou se tiveram outra destinação.
0: São 6:41. A gente vai seguir te contando o que importa na manhã dessa sexta-feira, agora com a nossa reportagem.
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0: Bom, em meio a toda essa crise do Banco Master, que envolve o Judiciário, que envolve também o Congresso Nacional, pelo menos no Legislativo, algumas coisas estão andando, tá? Estão sendo tocadas. Depois de quase 6 meses de impasse e sucessivos adiamentos, o Congresso finalmente aprovou o fim da chamada taxa das blusinhas. A proposta avançou na Câmara e no Senado ontem, quinta-feira, e encerrou uma longa disputa sobre cobranças em compras internacionais de até $50. Quem vai nos atualizar é a Stephanie Ferreira.
4: A medida que acaba com a chamada taxa das blusinhas segue agora para a sanção do presidente Lula. O texto passou primeiro pela Câmara dos Deputados e depois pelo Senado, encerrando a tramitação aqui no Legislativo. A votação, ela foi simbólica, sem registro individual dos votos e, por isso, não há um placar de quantos deputados ou senadores votaram a favor ou contra. Na prática, o imposto federal sobre compras internacionais de até 50 dólares já está zerado desde maio, quando o presidente Lula editou a medida provisória. O texto aprovado pelo Congresso retira a cobrança mínima de 20% e permite que o Ministério da Fazenda mantenha a alíquota em zero. Para remessas de até 3 mil dólares, a Fazenda poderá reduzir a cobrança para até 30%. Mas lembrando que o consumidor, ele continua pagando o ICMS, que é estadual e não foi alterado pela medida. A proposta também cria mecanismos para combater fraudes como subfaturamento e fracionamento artificial de encomendas. E ela prevê ainda avaliações periódicas sobre efeitos da mudança sobre emprego, indústria, comércio, preços e arrecadação. Agora, a decisão final sobre o texto está com o presidente da República, que poderá sancionar ou vetar trechos da proposta. De Brasília, Stephanie Ferreira.
2: São 6h43, vamos dar uma respirada. Chegou a sexta-feira, ainda por cima véspera de feriado. Sextou então com a Fabi Pereira.
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2: E nessa coluna da Fabiane Pereira, sonorizada pelo nosso produtor CD Silva, a gente vai falar do Rei do Baião, Luiz Gonzaga.

Bom dia, Mauro. Bom dia, Stephanie. Bom dia, ouvinte da Nova Brasil. E eu tô aqui pra cestar junto com você. E ó, bora cestar com música? Minha gente, você já reparou que tem artista que faz sucesso, outros marcam uma geração, mas há ainda aqueles que mudam a geografia musical de um país. É o caso de Luiz Gonzaga, o nosso Gonzagão.

0: no Rei do Baião, é muito fácil pensar na sanfona, no chapéu de couro, em asa branca, nas festas juninas. Mas Luiz Gonzaga é muito maior do que qualquer imagem que tenha se cristalizado em torno dele. Gonzagão ajudou o Brasil a ouvir o Nordeste. E olha que eu não tô exagerando. Ele nasceu no sertão de Pernambuco e chegou ao Rio de Janeiro no começo dos anos 40. E aos poucos foi entendendo que a sua grande força estava justamente naquilo que ele trazia de casa. Numa época que o rádio era o grande meio de comunicação de massa do país, Luiz Gonzaga colocou no centro dessa programação os ritmos, as histórias e os personagens de um Brasil que raramente ocupava esse espaço.
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0: Ele transformou uma experiência profundamente regional numa linguagem nacional. Com baião, short e chachado, Gonzaga cantou a seca, a fome, a migração, a saudade, o amor, a religiosidade, as festas e, por que não, a esperança.

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2: Toca baião e a gente fica como, hein, Mauro? Assim,
3: é,
2: né?
3: Todo mundo balançando. Bom demais.
2: Bom demais, obrigada Fabi e CD por trilhar também, por musicar essa coluna deliciosa. E falando em coluna deliciosa, gente, sexta-feira é dia de música aqui no nosso jornalismo também, né? Lá vem ele, Diego Amorim, com o resumo musical da semana.
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2: E dá, Diego, pra resumir essa semana intensa? Bom dia.
3: Pronto, resumiu.
6: Bom dia, Mauro. Bom dia, Stephanie. Eu tô aqui só no se as ondas do mar da vida quiserem te afogar, segura na mão de Deus e vai.
2: Segura.
6: O clima em Brasília tá desse jeito, viu, Mauro e Stephanie? É só no meu amor. Olha só, hoje o sol não apareceu, é o fim da aventura humana na terra. Eu tô só esperando o Paulinho Mosca chegar e cantar também, meu amor, o que você faria se só te restasse um dia? Se o mundo fosse acabar, me diz o que você faria. Eu não queria fazer graça hoje, até pensei em sugerir a vocês a não ter o resumo musical excepcionalmente nessa sexta-feira e deixar tocando durante a coluna só a música Que País É Esse, né? Nas favelas, no Senado, sujeira pra todo lado. Ninguém respeita a Constituição, mas todos acreditam no futuro da nação. Se eu acredito ainda, cadê a minha esperança? A minha esperança acabou. Tá muito complicado, virou briga de rua, né? E o que eu escuto aqui em Brasília, Mauro e Stephanie, infelizmente, é que vai piorar. E a gente tá a um mês da eleição, exatamente a um mês, hoje é dia 4 de setembro, daqui a exatamente um mês, dia 4 de outubro, os brasileiros estarão indo às urnas pro primeiro turno da eleição de 2026 e tá tudo muito imprevisível, é um clima de cada um por si, salve-se quem puder, né? Se tá todo mundo envolvido, ninguém tá envolvido, já disse isso aqui em outra coluna, a situação é muito delicada, é realmente uma crise sem precedentes, políticos muito experientes, com quem eu conversei ontem, gente com 40 anos de Brasília, assim, olha, eu não sei o que vai acontecer, a coisa tá muito complicada, então eu não sou Augusto Cury, mas eu vou chegar ao fim dessa coluna, Mauro e Stephanie, o fim de semana tá aí, eu só posso cantar uma autoajuda belíssima aqui pro nosso ouvinte do Brasil inteiro, do Jornalismo da Nova Brasil, pra ver se eu dou um pouco de esperança, que é tipo, eu sei que a vida devia ser bem melhor e será, mas isso não impede que eu repita, é bonita, ou então assim, ó, a coisa tá tão complicada que é melhor cantar assim, ó. Quando não houver esperança, quando não restar nem ilusão, ainda de haver esperança. Esperança pra nós, Mauro e Stephanie, é o que eu desejo. Situação complicada em Brasília, a gente segue acompanhando ao longo do fim de semana, do feriado, mas eu deixo aqui um pouquinho nessa brincadeira do resumo musical, um pouquinho de esperança pra todos nós. Um ótimo fim de semana.
3: É isso, o Diego, você falou, né? A gente às vezes usa umas expressões que já são meio desgastadas, né? Você falou em crise sem precedentes, mas de fato, assim, é uma bomba atrás da outra, né? É impressionante. E a gente vê aí, nessa semana, existe uma crise chamada Alexandre de Moraes. Essa crise chamada Alexandre de Moraes já arrastou o presidente do Senado, já arrastou agora o presidente da República, que se viu forçado a se manifestar, o presidente do Supremo Tribunal Federal vai ter que tomar alguma providência também. A gente, assim, o que a gente está vendo na nossa frente, assim, eu não tenho memória de ter visto nada parecido, Diego.
6: Não tem, Mauro, não tem. E veja, nós estamos falando de ministros do Supremo Tribunal Federal, né? Então, quando a gente criticava aqui ministro do Supremo por coisas que a gente achava que já eram as mais graves possíveis, relação de advogado com escritório, a coisa ficou muito escancarada. E tem uma coisa muito simbólica nessa semana, que eu sei que muitos dos nossos ouvintes que viram se irritaram, que foi aquela foto, né, que foi tirada por um fotógrafo do jornal O Globo, dos ministros rindo ali no meio dessa crise toda. Ah, mas ministro não pode rir?
2: Genial.
6: Claro que pode rir. É rir pra não chorar. Mas assim, a foto nesse momento, nessa semana, a foto é muito simbólica. E mais simbólico do que isso eu acabei de ler aqui antes de entrar ao vivo com vocês, isso me deixou ainda um pouquinho mais irritado e enojado. A segurança do Supremo Tribunal Federal agora está proibindo fotógrafos da imprensa de ficarem nesse lugar onde ele estava para fazer essa foto, exatamente. Então agora eles estão impedidos de fazer essas fotos ali do cafezinho. Cara, quando eu li isso aqui agora há pouco, eu falei, puxa vida, isso é tão sintomático pro momento que a gente tá vivendo. Além de intocáveis, eles querem ser infotografáveis, vai, digamos assim. Olha, a situação é muito, muito tensa, viu, Stephanie?
2: Faço questão de registrar, porque o nome do fotógrafo é Breno Carvalho. Ele fez essa foto, para quem não acompanhou, foi capa do jornal O Globo de ontem. Logo depois que um escândalo como esse, sem precedentes, vem à tona, tem ali uma reunião de ministros, porque a gente sabe que o Supremo Tribunal Federal também agora é dividido em alas, né? É uma ala para cá, é lado A e lado B. Então tem uma reunião de Alexandre de Moraes, né? Tá ali ladeado, né? Tá numa rodinha de ministros, gargalhando, gente, de curvar os corpos. Então, assim, no, na semana em que um caso como esse vem à tona, que é uma bomba atômica caindo no Supremo Tribunal Federal, os ministros estão ali gargalhando. Eles têm o direito de rir, claro, obviamente, é direito de todo mundo rir, inclusive das desgraças alheias. Mas será que é esse momento? E agora culpar a imprensa, né? Agora é a imprensa que paga o pato, o jornalismo que vem, de alguma maneira, né, cavucando a podridão desse país, fica proibida de fazer registros dos intocáveis no Supremo Tribunal Federal. Olha, tá tudo errado.
3: É que eles estão cantando assim, ha, ha, ha, ha, ha, mas eu tô rindo à toa, não que a vida esteja assim tão boa, mas eu
2: sou rindo. Só se for.
3: Só pode ser isso.
6: Stephanie falou em rir da desgraça do outro, nesse caso eles estão rindo da própria desgraça, que é também uma virtude do brasileiro, isso, né? Rir da própria desgraça é o que a gente tá fazendo aqui. Só pra concluir, eu devolvo pra vocês e finalizo, Mauro e Stephanie, muita atenção, todos nós, a audiência também, porque é preciso que a gente identifique nesse momento de tanta crise, de tantas notícias, quem realmente está pensando no Brasil. E eu tô com dificuldade de encontrar. Se alguém encontrar, vocês me avisem quem é que realmente. Porque o Lula está pensando em essa crise não bater nele. O Flávio está pensando em aproveitar essa crise para ganhar a eleição. Os ministros supremos estão aproveitando essa crise para finalmente bater em quem eles sempre quiseram bater ali dentro e não tinham coragem. Então tá todo mundo na luta.
3: É isso.
6: Vamos em frente.
3: Coragem, obrigado por cantar alguma esperança aqui pra gente. Beijo, Stephanie, beijo pra todo mundo que nos acompanhou até aqui. Daqui a pouquinho tem o noticiário local, logo depois da propaganda eleitoral. Fique por aí, até lá, tchau, tchau.
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8: Olá, muito bom dia para você ouvinte já na sintonia conosco na Nova Brasil. Eu sou Stephanie Swerdick e passo para te lembrar que daqui a pouquinho às 7:30 a gente tem o nosso encontro marcado no Jornal Nova Brasil Salvador. Hoje é sexta-feira, início de um feriado prolongado para muitos e a gente vai falar sobre esse movimento de saída da capital baiana para os festejos do 7 de setembro fora da cidade, que deve movimentar as rodovias. Também a operação da Polícia Rodoviária Federal e o que você pode aproveitar aproveitar neste fim de semana para quem vai ficar na cidade. Tem também a nossa agenda cultural. Sexta-feira também é dia de Jorge Alan com as notícias do futebol e tudo que você precisa saber para começar bem o seu dia. Eu espero você. Até já!

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9: De volta ao 20 Nova Brasil, falando agora do trânsito na 324. Quem sai de Simões Filho para Salvador encontra trecho engarrafado entre Palestina e Pirajá. A melhor opção nesse momento é evitar 324 desviando pela estrada do CIA. 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
9: 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Bom dia, ouvinte Nova Brasil, motorista que vai do Imbuí para o Acesso Norte demora no caminho porque o final da paralela LIP e a CMDTRAN estão congestionadas e na Luiz Eduardo houve acidente entre carro e moto travando o trânsito no sentido Retiro. 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
1: Agora às 7h30 em ponto na capital baiana. Muito bom dia para você que está conosco na sintonia da Nova Brasil. Hoje é sexta-feira, dia 4 de setembro, fechando mais uma semana para a gente aqui começar esse dia bem informados. Aproveito para te lembrar que esse é o Jornal Nova Brasil Salvador. Eu sou Stephanie Swerdick. Fico com você até às 8h com as principais notícias e informações de Salvador e da Bahia. Hoje é sexta-feira, você vai saber sobre o movimento de saída para o feriado prolongado, também a previsão do tempo e outras informações. 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Também o nosso site à sua disposição. E lembrando que com imagens você nos acompanha no YouTube ao vivo na nossa transmissão. Missão no canal Jornalismo Nova Brasil. Basta acessar e nos acompanhar. Tem um chat aberto para você interagir, mandar sua mensagem pra gente. E o nosso WhatsApp é o 993471047. E você também pode mandar sua mensagem para o nosso jornalismo. Vamos aos destaques desta sexta-feira. NTT aprova edital para novo leilão das BRs 324 e 116 na Bahia. Desfile do 7 de setembro provoca mudanças no trânsito em Salvador. Polícia Rodoviária Federal inicia a Operação Independência nesta sexta e intensifica fiscalizações nas rodovias federais. Também Jorge Alan, que traz as notícias do futebol para você se atualizar. E também é dia da nossa agenda cultural para você saber o que fazer em Salvador nesse fim de semana e no feriado.

voltar aí para aquele período de clima estável aqui em Salvador. Hoje ainda temos aí o período da manhã com bastante nebulosidade, períodos de céu nublado, mas o sol aparece e a tendência é que o indicativo de chuva comece a diminuir, principalmente no período da tarde. E aí a gente entra pro fim de semana com previsão de sol aqui na capital baiana. Nesta sexta-feira, as temperaturas variam entre a mínima de 23 a máxima de 28 graus e os termômetros permanecem assim durante o fim de semana e também na segunda-feira, feriado do 7 de setembro. Para amanhã, sábado, não há aí previsão de chuva, ou seja, as chances de precipitações estão em 0%. Portanto, a gente tem aí um fim de semana começando com sol, assim permanece também no domingo. E falando da segunda-feira, dia 7 de setembro, a gente pode ter aí períodos de céu com maior nebulosidade, mas o sol também aparece, tem calor em Salvador e também zero chances de chuvas na segunda-feira, dia 7 de setembro. 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Em feriado, a gente já começa a ver a movimentação de saída da cidade, principalmente para quem não vai ficar aqui na capital baiana, e a movimentação já aí nas estradas, também no sistema ferryboat e na rodoviária. Mas aproveito para falar com você que vai ficar na capital baiana, vai se organizar para as programações do feriado prolongado e principalmente se você vai acompanhar o desfile do 7 de setembro, fique atento porque a Transalvador vai montar uma operação especial para garantir a segurança viária durante o desfile cívico do 7 de setembro. São mais de 100 agentes que vão participar desse esquema. Começa já hoje, sexta-feira, e segue até a realização do evento na segunda. Hoje, já a partir das 21 horas, fica proibida a circulação e o estacionamento de veículos na Avenida 7 de setembro, ali no trecho do Largo do Campo Grande, entre a Rua Banco dos Ingleses e o acesso ao Corredor da Vitória. A restrição permanece até a meia-noite de terça-feira. Entre às 17 horas de hoje, sexta-feira, e amanhã, sábado, também não será permitido estacionar ao lado direito da via que margeia a Praça 2 de Julho, entre o Hotel da Bahia e a Rua Forte de São Pedro. Durante o período de interdição, motoristas que vêm ali do Vale do Canela ou do Corredor da Vitória serão direcionados para a Avenida Araújo Pinho, também para a Rua Doutor Augusto Viana e Rua João das Botas, no Canela. A Transalvador fará ainda alterações no sentido de algumas vias que ficam próximas ali do Campo Grande. Então, se você vai circular por essa região, já fique atento, porque terão essas modificações no trânsito, como a gente falou, já começando a partir de hoje, sexta-feira. À meia-noite do domingo também entram aí outras interdições e começa o monitoramento do tráfego e a fiscalização do estacionamento irregular ali na região próxima ao Campo Grande. O estacionamento fica proibido em diversos pontos ali do centro e inclusive em trechos da Avenida 7, da Rua Chile, Rua Carlos Gomes, além da Rua Forte de São Pedro, Banco dos Ingleses e Largo dos Aflitos. No dia do desfile do 7 de setembro, a partir das 5 horas, novas barreiras serão instaladas ali com bloqueios. A circulação de veículos fica completamente interrompida em vias como a Avenida 7, Ladeira da Barra e São Bento, além de trechos da Rua Chile, Praça Castro Alves, Rua Carlos Gomes, também a Ladeira da Montanha, a Ladeira da Conceição da Praia, Rua da Graça e
e o Largo dos Aflitos. A Transalvador recomenda aos motoristas que redobrem a atenção aí com as sinalizações das modificações no trânsito e aqueles que vão com destino ao centro utilizem aí vias alternativas, como as avenidas Lafayette Coutinho.

Contorno, também o Vale dos Barris e a rua José Joaquim Seabra, a Baixa dos Sapateiros, e quem vem ali da Avenida Princesa Leopoldina em direção à Graça pode também optar como alternativa a Avenida Reitor Miguel Calmon, Vale do Canela.

0: Olha, ainda falando do nosso feriado prolongado, a Polícia Rodoviária Federal realiza já a partir de hoje a Operação Independência 2026 nas rodovias federais de todo o país e aqui na Bahia também. Essa fiscalização terá como prioridade a prevenção de acidentes graves durante esse período. Aproveita para já trazer aí as informações detalhadas da Polícia Rodoviária Federal em relação a essa operação que começou hoje à meia-noite. A gente tem no ponto uma reportagem para você. Com o feriado prolongado do 7 de setembro, a circulação de veículos deve aumentar a partir de hoje nas estradas do país e as fiscalizações foram intensificadas desde a meia-noite pela Polícia Rodoviária Federal. O foco das ações é reduzir as ocorrências durante o feriadão. Segundo a PRF, serão priorizados os trechos considerados críticos com o maior histórico de acidentes. A inspetora da Polícia Rodoviária Federal na Bahia, Fernanda Maciel, destaca que as equipes vão atuar no combate às principais infrações.
1: A gente vai focar principalmente nas condutas que estão associadas a sinistros graves, como, por exemplo, as ultrapassagens indevidas, o excesso de velocidade, a mistura de álcool e direção. Além disso, a utilização do telefone celular durante a direção veicular, a falta de atenção do condutor e também a falta de utilização do cinto de segurança, que tem sido frequente, principalmente quando a gente aborda ônibus.
0: A PRF recomenda ainda que os motoristas revisem os veículos antes da viagem, planejem o trajeto e respeitem as sinalizações e os limites de velocidade. A Operação Independência 2026 segue até a próxima segunda-feira, quando haverá o movimento de retorno do feriado prolongado. A inspetora da PRF, Fernanda Maciel, também falou conosco sobre as operações específicas aqui da Bahia e principalmente a gente tem aí a vaquejada de Serrinha acontecendo neste fim de semana e modifica um pouco a operação da Polícia Rodoviária Federal aqui no estado, que inclusive está de olho nos números dos acidentes que vem aumentando aí desde o primeiro semestre. Como ela destaca, a gente tem aí mais um trecho da fala de Fernanda Maciel, inspetora da Polícia Rodoviária Federal aqui na Bahia.
1: Esse ano nós temos um diferencial, já que o feriado, dia 7, cai em uma segunda-feira. Logo, temos um feriado prolongado que acaba motivando aí viagens no nosso estado. Além disso, né, a PRF está atenta aí aos números em nosso estado. A gente vem observando nesse primeiro semestre de 2026, em comparação com o ano anterior, 2025, um aumento, né, nos índices de sinistralidade no nosso estado. Então, tanto esse feriado prolongado, também com base nos números, né, é a motivação aí para a gente intensificar essa fiscalização. E paralelo a essa Operação Independência, a gente também está realizando a Operação Vaquejada de Serrinha, né, que é uma festa tradicional aqui na região de Serrinha, uma festa tradicional que intensifica também a movimentação do fluxo de veículos, né? A gente está falando de festa, então festa sempre está associada também ao maior consumo de bebida alcoólica. Então quem passar por nossas fiscalizações será aí oferecida a realização do teste do etilômetro, já que é um dos focos da nossa fiscalização, o combate à mistura de álcool e direção.
0: Aí, ontem, quinta-feira, uma ação conjunta da Polícia Rodoviária Federal, Polícia Federal e também a Polícia Militar da Bahia resultou na apreensão de mais de 250 quilos de drogas e 25 cigarros eletrônicos, isso em Vitória da Conquista, aqui no sudoeste baiano. Essa apreensão aconteceu durante uma fiscalização na unidade operacional da PRF, que fica na BR-116, na região de Vitória da Conquista, uma operação que contou com a participação da Rondesp e integra as atividades da Força Integrada de Combate ao Crime Organizado. Os policiais abordaram uma carreta e encontraram as caixas de papelão com as embalagens plásticas escondidas entre os produtos transportados no compartimento da carga. Além dos cerca de 250 quilos de drogas, a fiscalização apreendeu 25 dispositivos eletrônicos para fumar, conhecido como cigarros eletrônicos. A comercialização desses produtos é proibida aqui no Brasil. Essa carreta era conduzida aí por um homem que estava acompanhado de um filho adolescente. O motorista foi preso em flagrante pelos crimes de tráfico de drogas e contrabando.
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0: Falando falando das nossas rodovias, a gente aproveita para trazer aqui a informação, inclusive já aguardada, de que a Agência Nacional de Transportes Terrestres, ANTT, aprovou ontem, quinta-feira, a publicação do edital para o novo leilão da Rota 2 de Julho, que prevê aí uma nova concessão das rodovias BR-324 e 116 aqui na Bahia. O leilão foi marcado para o dia 18 de dezembro e foi autorizado durante uma reunião extraordinária da diretoria da agência. A nova concessão será a primeira da rodovia federal estruturada para operar integralmente com o sistema de pedágio sem cancelas ou cabines, conhecido como Free Flow. O modelo permite a cobrança automática dos veículos por meio de equipamentos instalados ao longo da estrada, sem a necessidade de parada nas praças de pedágio. Esse contrato prevê aí um valor de 14 bilhões e 800 milhões de reais em investimentos em infraestrutura e bens de capital classificados como CAPEX. Os outros 6 bilhões e meio estão previstos em despesas operacionais, que contempla aí recursos destinados à operação e também manutenção da concessão. Entre as principais intervenções previstas está a duplicação de mais de 350 quilômetros de trechos atualmente em pista simples, além da implantação de faixas adicionais nos pontos considerados de maior congestionamento e gargalo. Esse projeto prevê ainda obras de restauração profunda e contínua do pavimento dessas rodovias, as BR-116 e 324, assim como melhorias no acostamento, recuperação da sinalização das rodovias e dos dispositivos de segurança, além de implantação de centrais de monitoramento de tráfego e balanças para fiscalização do peso dos veículos de grande porte. Esse contrato também deve garantir serviços de guincho e atendimento médico e mecânico aos usuários das estradas, e a gente cria já a expectativa aí de, será que a nossa BR-324 entra aí nesses mais de 350 quilômetros de trecho que atualmente tem pista simples e precisam aí de uma duplicação? A gente aguarda esse leilão então para a nova concessão das BRs 116 e 324, já está marcado, é no dia 18 de dezembro, a gente acompanha e traz as atualizações para você aqui no Jornalismo Nova Brasil. Agora 7 horas 46 minutos e vamos falar de futebol. Jorge Alan traz as informações.
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0: Bom dia, Jorge.
3: Bom dia, Stephanie, amigas e amigos da Nova Brasil Salvador. Fim de semana longo com feriadão e jogos de times baianos na Série A amanhã e segunda-feira. O Bahia joga amanhã contra o Bragantino fora de casa, em Bragança Paulista, no interior paulista. Os dois times estão só disputando o Campeonato Brasileiro. Logo, tiveram a semana inteira para preparação e descanso. Os dois brigam por posição na parte de cima da tabela. O Bahia é o quinto colocado com 40 pontos. O Bragantino já esteve melhor, mas ainda assim está por ali na briga de Libertadores. É o nono colocado com 35 pontos. O Bahia ganhando, dependendo de tropeço do Fluminense, pode entrar no G4. E tem bons motivos para acreditar nisso. No ano passado, ganhou bem do Bragantino lá em Bragança. O Bragantino é um mandante bem mediano. É o 11º, ganhou 6 jogos, empatou 2 e perdeu 4. Já o Bahia é um visitante ousado. É o 3º melhor do brasileiro, atrás apenas de Palmeiras e Flamengo. Ganhou 5, empatou 4 e perdeu 3. O Vitória joga na segunda-feira. Depois da eliminação na Copa do Brasil, tem pouco tempo para se recuperar, juntar os cacos e focar no brasileiro da Série A, onde a briga parece que vai ser para não cair. O Vitória está em 13º lugar com 29 pontos, mas há apenas 4 da zona do rebaixamento. Está a 13 pontos do G4. Já esteve a 6 pontos do quarto colocado. Veja como o Vitória caiu nas últimas rodadas. O time não vive bom momento. Vem de 4 derrotas seguidas, 2 delas no Barradão. O Grêmio, que ontem venceu o Internacional e se classificou para as semifinais da Copa do Brasil, é um visitante bem quietinho. Não ganhou uma ainda. Empatou 4 e perdeu 8. Marcou 6 gols e sofreu 18. Está em 14º lugar, com 1 ponto a menos que o Vitória. Tem 28. Apesar dos tropeços recentes, o Vitória continua sendo um bom mandante. Já foi melhor. Hoje é o 5º melhor. Ganhou 8 vezes, empatou 1 e perdeu 3. São 16 gols marcados e 9 sofridos. É aproveitar o cansaço e esse fato do Grêmio ser um visitante fraco, ganhar, se recuperar e livrar a crise que anda lá pelos lados da Toca do Leão. É isso aí, Stephanie. Bom fim de semana a todos e até a próxima.
0: Aí, então a gente retorna com Jorge Alan na próxima semana, trazendo as informações do futebol para você aqui no Jornal Nova Brasil Salvador.
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0: Agora às 7h49 e o Sebrae apresentou ontem aqui em Salvador o balanço de empregos gerados pelos micro e pequenos negócios aqui na Bahia. O jornalismo Nova Brasil acompanhou, conversamos com o presidente do Sebrae Nacional, Rodrigo Soares, que está aqui na capital baiana e falou sobre o impacto dos pequenos negócios na geração de vagas formais de trabalho aqui no estado, apresentando aí os dados do primeiro semestre de 2026. Em entrevista, também destacou a importância da votação do aumento do teto da receita dos MEIs em tramitação no Congresso Nacional para o desempenho dos negócios e para a geração de empregos aqui na Bahia. A gente tem no ponto um trecho dessa entrevista.
4: Em Bahia hoje nós temos mais de 1 milhão já abertas e novas empresas chegam a 70 mil. E a geração de emprego é 60% da geração de emprego vem das micro e pequenas empresas. E o nosso apoio é justamente para que as pessoas tenham acesso à gestão financeira, a gestão empresarial e possam, a partir daí, desenvolver o seu talento, desenvolver os seus dons. Esse é o trabalho do Sebrae e elas possam gerar renda com dignidade e qualidade de vida.
0: Olhando para esses números dessa modificação do teto de receita do MEI, como uma projeção ainda para frente, qual é o olhar do Sebrae e a expectativa?
4: Para a gente é uma vitória importante, porque desde 2018 que você não tinha um aumento do teto do MEI. O teto MEI está em torno de 81 mil%, você teve uma defasagem da inflação, né? E essa reposição para 130 mil ano que vem e 140 mil no ano seguinte, em 2028, você vai repor toda essa inflação do período e vai possibilitar a contratação do segundo funcionário. Então a gente prevê que as empresas, micro e pequenas empresas, particularmente os MEIs, nesse caso os MEIs, eles vão poder escalar mais ainda o seu negócio e vai poder fazer novas contratações. De cerca de 17 milhões de MEIs abertos no funcionamento no Brasil hoje, se apenas 5% contratar o seu segundo funcionário, já vai gerar mais 500 mil empregos no Brasil inteiro. Então o Sebrae considera uma medida correta do governo federal enviar esse projeto e eu não tenho dúvida que o Congresso Nacional vai aprová-lo para que possa já valer a partir do 1º de janeiro do próximo ano.
0: A gente segue falando sobre esse assunto e o presidente nacional do Sebrae também falou a respeito do que muda com a reforma tributária, principalmente porque tem prazo aí bem próximo para as empresas que precisam aí optar pelo seu regime aí de tributação já no dia 30 de setembro e a gente tem mais um trecho aí da fala dele.
4: Isso, as micro e pequenas empresas, elas têm até o dia 30 de setembro para tomar uma opção importante. A gente está um processo de execução da reforma administrativa. E toda reforma, seja do apartamento, da casa, ela é mais complicada do que construir algo do zero. A reforma tributária, ela vai simplificar muito o sistema tributário. É uma questão de justiça tributária. Vai melhorar todo o ambiente de negócio para que as pessoas possam empreender no Brasil. E até o dia 30 de setembro tem uma opção a ser feita com o IVA. O IVA é uma substituição de 5 impostos, né? E aí você vai ter tanto o ICMS, o ISS, o IPI, o COFINS e o PIS vão ser substituídos pelo IVA, que vai se desdobrar no CBS e no IBS. O CBS começa a valer a partir de 1º de janeiro do ano que vem. Então as pessoas vão optar se essa parte, que é os impostos de consumo, sai do Simples ou não. Se a micro e pequena empresa não fizer nada, continua no Simples. E aí o Sebrae tem toda uma simuladora, nós temos uma página na internet sobre essa reforma tributária para trazer informação com clareza, informação com confiança para que o dono e a dona do seu negócio possa procurar a informação e tomar a decisão para o seu negócio. Então procura o Sebrae, acesse a nossa página na internet ou o nosso 0800 que você vai ter a melhor informação e vai tomar a melhor decisão para desenvolver o seu negócio no próximo ano de 2027, quando começa a valer o IVA.
0: Tá aí, então, as informações. A gente conversou com o presidente do Sebrae Nacional, Rodrigo Soares, trazendo aí todas essas mudanças para as micro e também pequenas empresas.
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0: Agora 7h53 e a gente segue para a agenda cultural para você saber o que dá para fazer aqui na capital baiana nos próximos dias. Tem feriado na segunda-feira, então uma folga prolongada para você aproveitar. A gente vai para nossa agenda cultural.
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0: Eu já começo trazendo para você informações sobre a 18ª edição do Festival da Cultura Japonesa de Salvador, Bonodori, que começa hoje, sexta-feira, a partir das 10 horas da manhã, já no Parque de Exposições. A programação segue até segunda-feira, dia 7. Ingressos já à venda para você aproveitar. Pela primeira vez em sua história, o evento terá 4 dias consecutivos de atividade, envolvendo aí o dia do feriado 7 de setembro, que é o último dia da programação. E o festival está com atrações diversificadas como música, dança, apresentações, artes marciais, desfiles de cosplay, oficinas, exposições, também gastronomia japonesa e atividades ligadas ao universo geek dos games. Então, ótima opção para você aproveitar aqui na capital baiana já a partir de hoje, sexta-feira, o Festival da Cultura Japonesa Bonodori lá no Parque de Exposições. A gente segue com nossa agenda cultural falando sobre outras atrações desta sexta. Tem a primeira, o primeiro concerto da Osba na série Jorge Amado, também nesta sexta, lá na sala principal do Teatro Castro Alves. A Orquestra Sinfônica da Bahia realiza o concerto aí, já integrando a série Jorge Amado. A apresentação acontece às 20 horas, sob regência do maestro Carlos Prazeres, e é a primeira apresentação oficial da orquestra aí após a reabertura da sala principal do Teatro Castro Alves. Eles começaram com a Osba de volta ao TCA, e agora esse é o primeiro concerto oficial, você vai poder aproveitar aí na sala principal do TCA, hoje, sexta-feira, às 20 horas. Nesse fim de semana também tem o Festival Conexão com o Paraíso, evento que vai contar com espaços gastronômicos, atividades de marcas e áreas de convivência, valorizando sustentabilidade e turismo. E esse evento acontece lá no Castelo Garcia Dávila, com a apresentação aí da cantora e o repertório Marina Lima. Na mesma noite, o público curte também a turnê que comemora os 25 anos da turnê de Ana Carolina, além de show de Jal. A gente tem essa programação do festival que começa hoje, sexta-feira, e segue aí pelos próximos dias até o domingo, lá no Castelo Garcia Dávila, na Praia do Forte. A gente também fala sobre os espetáculos de teatro e exposições que acontecem aqui na cidade. Nesse fim de semana, você tem opções para aproveitar. Entre elas, a gente tem aí um espetáculo no Teatro Módulo, Alto da Compadecida, um dos maiores clássicos da dramaturgia brasileira, que retorna aos palcos aqui em Salvador para mais uma temporada, e acontece no Teatro Módulo às sextas-feiras, começando nesta sexta-feira, hoje, dia 4. E a gente fecha a nossa agenda cultural falando sobre o show Tiaguinho Bem Black, que chega a Salvador nessa turnê, celebrando a riqueza da música preta brasileira por meio de um repertório que une sucessos inéditos e releituras marcantes. Essa apresentação está marcada para o domingo, acontece na Concha Acústica do Teatro Castro Alves, às 19 horas. 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E assim a gente se despede, lembrando que hoje é sexta-feira, encerramos mais uma semana aqui no Jornal Nova Brasil Salvador. Na segunda-feira, 7 de setembro, é feriado, não teremos a nossa edição ao vivo, mas na terça, dia 8, a gente está de volta com o Jornal Nova Brasil Salvador e as principais notícias da nossa capital baiana e da Bahia, para você começar aí a sua semana oficial e o seu dia bem informado. Aproveito para desejar uma excelente sexta-feira, um ótimo feriado prolongado para você que vai aproveitar. Na terça-feira a gente se encontra, você fica agora com a nossa programação musical e ao longo do dia eu te atualizo de hora em hora com as informações do jornalismo Nova Brasil. Excelente sexta-feira para você, um ótimo feriado. Tchau, tchau.
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2: A CM Detran também está congestionada para quem vai do acesso norte para paralela, mas pelo menos quem usa a Avenida Luiz Eduardo Magalhães para fazer esse caminho aproveita a pista livre desde o Retiro. 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Lucas Barbosa, Nova Brasil, Salvador 104.7.

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Nova Brasil e Adriana Calcanhoto, Por Isso Eu Corro Demais, também teve Oswaldo Montenegro, A Lista. 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Já anota na agenda. 8:19, Tim Maia com Telefone.

0: Nova Brasil e o Gonzaguinha, Lindo Lago do Amor, também teve Thier à Noite, fechando o Sob Medida.
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0: E olha, mais de um terço das localidades da Amazônia enfrentou seca extrema em 2024. Segundo o Map Biomas, mais de 2 mil áreas ficaram altamente expostas e a região perdeu 1,9 milhão de hectares de superfície de água em relação à média histórica. O cenário preocupa porque a previsão para os próximos meses indica menos chuva e temperaturas mais altas com o avanço do El Niño. Nova Brasil, faltando 2 minutos para as 9. Bom dia para você.
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5: A Polícia Rodoviária Federal inicia à meia-noite desta sexta-feira a Operação Independência 2026 nas rodovias federais em toda a Bahia. A fiscalização segue até segunda-feira, período em que a circulação de veículos deve aumentar devido ao feriado prolongado de 7 de setembro. O reforço terá como prioridade a prevenção de acidentes graves e as equipes vão atuar principalmente contra excesso de velocidade, ultrapassagens proibidas, direção sob efeito de álcool, falta de cinto de segurança e ainda o uso inadequado dos dispositivos de proteção para as crianças, como as cadeirinhas. Eu sou Stephanie Swerdick e de hora em hora eu volto com mais informações do Jornalismo Nova Brasil.
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12: Duas dicas pro 20 Nova Brasil, saindo de Lauro de Freitas querendo chegar à Paralela, passe por São Cristóvão para evitar congestionamento na Avenida Caribe. Pre do Acesso Norte para o Comércio na Cidade Baixa, use a Bonocô porque a Via Expressa está travada. 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Lucas Barbosa, Nova Brasil, Salvador, 104.7.

0: Brasil e a Rita Lee com Doce Vampiro. Também teve Fagner Borbulhas de Amor, 9:18.
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7: Tem engarrafamento ainda no final da paralela no sentido centro do Imbuí até a subida para o viaduto Nelson Daia. Quem sai de Itapuã já não encontra muita retenção indo em direção a Pituba e centro da cidade. 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Lucas Barbosa, Nova Brasil. 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
1: Gal Costa, Caminhos do Mar.

0: Nova Brasil, e esse foi Orlando Moraes, Na Paz. A gente ouviu também Zélia Duncan, O Meu Lugar. Zélia Duncan, você sabe, né? 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

0: Nova Brasil e a Luciana Mello. Prazer e Luz também teve Alceu Valença, Solidão.
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0: A gente traz agora o balanço de Dinorá Dinorá, um grande clássico de Ivan Lins. Essa música foi lançada em 77 no álbum Somos Todos Iguais Nesta Noite e a faixa é uma parceria com Vitor Martins. Inspirada na cena de um bar do Rio de Janeiro, a letra conta de forma bem humorada a história de um homem que inventa vantagens sobre uma mulher misteriosa que no fundo é só a foto de um calendário no armário. Bora curtir então no arquivo Nova Brasil Dinorá Dinorá com Ivan Lins.

0: Nova Brasil, destaque do nosso arquivo, Ivan Lins, de Norá de Norá.
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0: E as agências bancárias não terão atendimento presencial na próxima segunda-feira, feriado da Independência. O funcionamento volta ao normal na terça-feira, nas cidades onde não houver feriado local. Durante o feriado, os clientes poderão usar aplicativos e outros canais digitais. O Pix funciona normalmente 24 horas, mas não haverá compensação bancária nem transferências por TED. Contas de água, luz, telefone e boleto com vencimento na segunda vão poder ser pagos no próximo dia útil sem acréscimo. Já os impostos e tributos que vencem no feriado devem ser pagos antecipadamente para evitar juros e multa. Nova Brasil, faltando 4 minutos para as 10, eu, Cláudia Nakazato, tô indo embora, mas quem te acompanha a partir de agora é a Ana Pellicer. Um beijo para você e um ótimo fim de semana. Tchau.
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5: A fila do sistema Ferribolt já passa de 3 horas de espera para veículos nesta manhã no terminal de São Joaquim, Salvador. O fluxo aumentou com o movimento de saída para o fim de semana prolongado com o feriado de 7 de setembro, celebrado na segunda-feira. De acordo com o filômetro da Internacional Travessias, o fluxo no sentido Salvador e Ilha é intenso. Já no terminal Bom Despacho, em Taparica, a movimentação é menor. 4 embarcações estão em funcionamento hoje, realizando a travessia. Eu sou Stephanie Swerdick, de hora em hora, eu volto com mais informações do Jornalismo Nova Brasil.

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7: Vai ser difícil sair do subúrbio de Salvador e seguir para o centro da cidade, com lentidão na suburbana desde o Lobato até a chegada ao viaduto dos motoristas e retenção na BR entre Porto Seco e a estação Pirajá. 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Lucas Barbosa, Nova Brasil, Salvador, 104.7.

Sexta-feira, hein? 4 de setembro de 2026. Como que você tá? Tudo bem? Que alegria! Alegria enorme estar aqui com você, saber que você escolheu a Nova Brasil para fazer parte da sua vida nessa sexta-feira. Você que acompanha a programação, curte através do rádio, do nosso aplicativo. Você baixa gratuitamente aí no seu celular, leva para onde você quiser. Também através do nosso site novabrasil.com. Pela Alexa também, tá curtindo a programação? Bem-vinda, bem-vindo. Eu sou a Ana Pelissé e vamos juntos, hein? Até às 3 da tarde. Sempre com o melhor da nossa música, abrindo com Jack Tequila.

0: especial Olhos Vermelhos, teve também com Ana Carolina, Eu Sei Que Eu Vou Te Amar, 10 e 18.
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0: Nova Brasil com Lenine, a medida da paixão. 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

0: Nova Brasil com seu melhor amigo Pedro Mariano fechando essa hora. Teve também Maneva, Anunciação. 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Agora, faltando 2 minutos para as 11.
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0: A insônia afeta mais de 30% dos adultos brasileiros e prejudica o humor, a memória e a produtividade. O problema pode surgir por ansiedade, dores no corpo ou excesso de cafeína à noite. Se a falta de sono acontecer por mais de 20 minutos, o ideal é sair da cama e fazer uma leitura sob luz fraca em outro cômodo. Evitar telas de celular e TV ajuda a preservar a melatonina, hormônio essencial para descansar. Manter rotina de horários é fundamental e casos persistentes pedem orientação médica.
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6: A sexta-feira será de sol entre nuvens e baixa possibilidade de chuvas em Salvador, com temperaturas entre 23 e 28 graus. As pancadas rápidas podem ocorrer, especialmente ao longo desta manhã. À tarde e à noite não há indicativo de precipitações. No sábado e no domingo, o tempo fica firme na capital baiana, com predomínio de sol, assim como no litoral norte. Já na segunda, feriado do 7 de setembro, o tempo deve mudar ao longo do dia, com a chegada de uma nova frente fria, que pode provocar instabilidade e aumentar as chances de chuvas mais volumosas em Salvador, nas ilhas e no litoral norte. De hora em hora, eu volto com mais informações e notícias do jornalismo Nova Brasil para vocês.
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11: 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A
12: Avenida São Rafael está congestionada, atrapalhando quem sai do bairro e vai para São Marcos e Paulo da Lima. Vindo de São Rafael, você pode usar a Avenida Gal Costa para chegar com mais rapidez até a BR-324. 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Lucas Barbosa, Nova Brasil, Salvador, 104.7.

0: Brasil com Gal Costa e Caetano Veloso, Sorte. Teve também Lucas Félix, Todas as Canções, agora 11h20.
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0: Dois trabalhadores foram resgatados com vida após passarem 9 dias presos em um túnel de uma usina hidrelétrica no Nepal, soterrados por uma avalanche histórica. Os sobreviventes foram encaminhados a um hospital em Katmandu após receberem atendimento médico no local. As equipes de socorro continuam as buscas, já que há expectativa de que mais trabalhadores ainda estejam vivos no interior do túnel, após ouvirem vozes na região. 11:51, a gente vai pro intervalo. Na sequência tem propaganda eleitoral gratuita. 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
3: A Agência Nacional de Transportes Terrestres aprovou ontem a publicação do edital e marcou para o dia 18 de dezembro o leilão que prevê a nova concessão das BRs 116 e 324 na Bahia. De acordo com a ANTT, serão as primeiras rodovias federais baianas estruturadas para operar integralmente com o sistema de pedágio sem cancelas, conhecido como Free Flow. O modelo permite a cobrança automática dos veículos por meio de equipamentos instalados ao longo da estrada. Entre as principais intervenções previstas está a duplicação de mais de 350 quilômetros de trechos atualmente em pista simples, além da implantação de faixas adicionais nas rodovias.
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0: Nova Brasil, meio-dia e 44.
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0: E agora aqui no Arquivo Nova Brasil, a gente traz a interpretação marcante de Um Desejo Só Não Basta, na voz inconfundível da Simone. Essa canção foi lançada em 1984 no álbum Desejos, composta por Fausto Nilo e Francisco Casaverde. Um arranjo envolvente, versos cheios de sentimento. A faixa traduz com precisão a força e as marcas da paixão, mostrando que certos sentimentos continuam vivos mesmo com o passar do tempo.

0: Nova Brasil com encontros e despedidas na voz da Maria Rita. A gente fecha essa hora que teve também o som do Barão Vermelho, porque a gente é assim.
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0: Uma matéria no site da Nova Brasil homenageia Pixinguinha, mestre do choro e arquiteto da nossa música instrumental. O texto relembra desde clássicos como Carinhoso e 1 a 0 até a sua revolução como arranjador e o sucesso internacional com Os Oito Batutas, mostrando como sua genialidade técnica e simplicidade marcaram para sempre a cultura brasileira. Ó, leia a matéria completinha no site novabrasil.com. Agora é 12:58.
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brasileiro, uma hora mais 4 minutos. Excelente tarde de sexta-feira pra você, abrindo essa hora com Zélia Duncan, apresentadora e curadora do Festival Nova Brasil 2020.

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0: Bela Flor, 1:37. 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
1: Ituberá viveu dias inesquecíveis. O festival de agosto foi um verdadeiro sucesso e entrou para a história da celebração dos 117 anos da nossa cidade. Teve Digo, Amado Batista e El Chan e muita alegria. E para fechar com chave de ouro, o

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0: Sangue Cidade Negra, teve também Vanessa da Mata, Nossa Canção.
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0: O pedreiro Edilson Takahara, de 49 anos, ganhou uma bolsa para cursar direito após chamar a atenção ao fazer a própria defesa na Justiça do Trabalho. A oportunidade foi oferecida por uma faculdade de Manaus, depois que Edilson participou de um encontro com estudantes e contou como estudou leis e procedimentos jurídicos sozinho. Muito sucesso para Edilson, né? Agora faltando 4 minutos para as 2 da tarde.
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0: Mas teve também com Vitor Clay, Maria Maria, agora 12h18.
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0: Adriana Calcanhoto, Mulher Sem Razão. Teve também o Jorge Versilo, Todo Sempre, 2h38.
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0: E a Mega Sena acumulou e pode pagar 48 milhões de reais no domingo, ó. Ninguém acertou as 6 dezenas do concurso sorteado na quinta-feira. 50 apostas fizeram a quina e receberam R$36.500 cada. Segundo a estimativa apresentada, 48 milhões de reais aplicados na poupança poderiam render aproximadamente R$322.000 por mês. Dinheirinho bom, né? Bom, eu sou a Ana Pelicelli, tô indo nessa. Obrigada pela companhia. Fique bem, cuide-se bem. Uma excelente tarde para você, um bom feriadão para quem vai emendar. Eu tô de volta na segunda-feira a partir das 10 da manhã. Continue aqui curtindo sempre o melhor da nossa música com o Júlio César. Um beijo e até segunda.
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4: O VLT de Salvador alcançou a marca de 100 mil passageiros transportados desde o início da operação assistida em junho e aumentou desde ontem o horário de funcionamento. O serviço passa a funcionar de segunda a sexta-feira, das 6:30 da manhã às 4 da tarde, com a primeira viagem saindo da estação Calçada. E aos sábados, o serviço opera quinzenalmente, das 9 ao meio-dia. O VLT também ampliou o percurso e atualmente opera em cerca de 6 quilômetros entre a estação Calçada e a Parada Marisqueiras, em São João do Cabrito. Nessa fase de testes, o embarque de passageiros é gratuito. Eu sou Stephanie Swerdick, de hora em hora, eu volto com mais informações do Jornalismo Nova Brasil.
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19: 3 de 4, boa tarde. Aqui tem o som de Cássia Eller. Você relembra comigo All Star.

0: Nova Brasil com Lagoon, agora 3:16. Pra você, uma ótima tarde, desde já um excelente final de semana.
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15: Tem obras na Dorival Caymmi, por isso o trânsito pesado nos dois sentidos entre as duas rotatórias. Quem preferir pode fazer o trajeto entre Paralela e a região de Itapuã pela Avenida Orlando Gomes, que está livre. 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Lucas Barbosa, Nova Brasil, Salvador, 104,7.
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16: Já de volta, agora 3:19. Você curte comigo o som de Rita Lee. Mania de você.

0: Nova Brasil, eu sou Diana Carolina, problemas mais que moderna brasileira, agora 3h35.
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15: Agora 3:38, muito boa tarde, de volta com Tuco Oliveira.

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0: A Receita Federal realiza em 15 de setembro um leilão eletrônico em São Paulo com celulares, videogames, computadores e veículos apreendidos ou abandonados. Na lista tem iPhone 17 Pro com lance inicial de R$ 1.604, PlayStation 5 a partir de R$ 554 e Honda Civic por R$ 3.250. Os valores são apenas lances mínimos e podem subir. As propostas serão recebidas pelo ECAC entre os dias 8 e 14 de setembro. Nova Brasil, mais que moderna, brasileira, 5 para as 4. Boa tarde.
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6: A 18ª edição do Festival de Cultura Japonesa de Salvador, Bonodori, começou hoje no Parque de Exposições e segue até segunda-feira. O evento terá 4 dias de programação com atrações como música, dança, apresentações de ilusionismo, artes marciais, desfiles de cosplay, oficinas, exposições, gastronomia japonesa e atividades ligadas ao universo geek e dos games. Os ingressos estão à venda e toda a arrecadação será destinada ao programa Bahia Sem Fome, por meio da Secretaria Estadual de Agricultura. Eu sou Stephanie Swerdick e de hora em hora eu volto com mais informações do Jornalismo Nova Brasil.
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16: O horário de pico já praticamente começou na Avenida Paralela. Mais cedo houve engavetamento no CAB, por isso tem lentidão no sentido aeroporto desde a saída da região do Iguatemi. Mais à frente, trânsito engarrafado da estação Flamboyant do metrô até São Cristóvão. Na orla, há pontos de retenção em Patamares e em Piatã. 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
0: Nova Brasil FM, 4 horas, está na hora sob medida com Maria Rita.

0: Nova Brasil Hitmaker, Lulu Santos, avisa aos navegantes, agora 4h54.
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0: A proposta que prevê o fim da escala 6x1 avançou no Senado após aprovação na Comissão de Constituição e Justiça. O texto reduz gradualmente a jornada máxima de 44 para 40 horas semanais e garante 2 dias de descanso sem redução de salário. A PEC ainda precisa ser aprovada em 2 turnos pelo plenário, com pelo menos 49 votos em cada votação. O governo tenta votar antes das eleições, mas admite que a decisão pode ficar para outubro, após o pleito. Fique na sintonia, Nova Brasil, mais que moderna brasileira, atualizando você agora 5 para as 5.
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2: A insônia afeta mais de 30% dos adultos brasileiros e prejudica o humor, a memória e a produtividade. O problema pode surgir por ansiedade, dores no corpo ou excesso de cafeína à noite. Se a falta de sono acontecer por mais de 20 minutos, o ideal é sair da cama e fazer uma leitura sob luz fraca em outro cômodo. Evitar telas de celular e TV ajuda a preservar a melatonina, hormônio essencial para descansar. Manter rotina de horários é fundamental e casos persistentes pedem orientação médica.
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5: A Transalvador vai realizar operação especial no trânsito para organizar a região do centro para o desfile cívico do 7 de setembro. As ações começam hoje e seguem até a realização do evento. De hoje até segunda, já fica proibida a circulação e o estacionamento de veículos na Avenida 7 de setembro, no trecho do Largo do Campo Grande, entre a Rua Banco dos Ingleses e o acesso ao Corredor da Vitória. A partir da meia-noite de domingo, terá início o monitoramento do tráfego e a fiscalização de estacionamento irregular. No dia do desfile, a partir das 5 da manhã, as barreiras e bloqueios serão instalados. De hora em hora, eu volto com mais informações e notícias do Jornalismo Nova Brasil para vocês.
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26: A Bonocô já tem lentidão atrapalhando quem vai do centro de Salvador para o acesso norte. Vindo da Cidade Baixa, Via Expressa é o melhor caminho. Tem pista livre até a ladeira do Cabula e saída para a BR-324. 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
0: 5 horas, de volta com Gilberto Gil. Eu só quero um xodó.

0: Nova Brasil, sextou com Fabiane Pereira.
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2: Sabemos que muitos artistas escrevem canções, mas Arnaldo Antunes escreve mundos. No último dia 2 de setembro, Arnaldo fez aniversário e um artista como ele merece todas as nossas homenagens. Porque ele é daqueles criadores que desafiam qualquer definição. É poeta, compositor, cantor, performer e artista visual. Arnaldo transformou a palavra em matéria-prima de uma obra que atravessa linguagens sem nunca perder a curiosidade. Um dos fundadores da banda Titãs, Arnaldo ajudou a reinventar o rock nacional nos anos 80, com suas letras afiadas e inquietação artística. Ao deixar a banda, ele preferiu experimentar. Compositor, ele assinou canções que já nasceram clássicas. O Pulso, Passe em Casa, Vilarejo, Socorro, A Casa é Sua, Não Vou Me Adaptar. Músicas gravadas por ele e por artistas como Marisa Monte, Tribalistas, Adriana Calcanhoto, Carlinhos Brown e muitos outros. Outra grande contribuição de Arnaldo Antunes foi a forma como ele nos ensinou a olhar para a língua portuguesa. Ele brinca com o idioma sem banalizá-lo e faz da simplicidade um exercício de inteligência. Em um tempo de respostas rápidas, Arnaldo segue cultivando perguntas. A sua arte continua provocando, reinventando e inspirando novas gerações de músicos, escritores e leitores. E para nossa sexta-feira ficar ainda mais animada, vamos ouvi-lo cantar uma música do seu novo disco, Novo Mundo? A faixa se chama Pra Não Falar Mal e tem a participação graciosa de Ana Frango Elétrico.

Uma grande realização parece necessariamente insuficiente, mas seu efeito será infinito. Uma grande retidão deve parecer tortuosa. Um grande talento deve parecer uma tolice. A grande eloquência parece muda. O movimento elimina o frio. A quietude supera o calor. Pureza e quietude são

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10: Use o metrô se você sai do centro de Salvador e tem voo marcado no aeroporto. A paralela está travada perto do Imbuí, entre a estação Flamboyant do metrô e São Cristóvão. E a orla está congestionada da Boca do Rio até Itapuã. 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

0: Contra nós, salve, salve, galera brasileira. Nosso abraço, uma ótima tarde. Vamos juntos nas ondas do rádio. São 5:29 na capital baiana. A partir de agora, a galera tá com a gente no som, liberando geral da Nova Brasil FM Salvador. Hoje é sexta-feira, galera. É dia de muita informação, é dia de pré-jogo, é dia de falar como vai ser a expectativa pro fim de semana, porque tem. Galera, tem bola pra rolar nesse sábado, tem bola pra rolar domingo, é campeonato brasileiro e a galera com a gente a partir de agora. Vamos juntos hoje. Primeiro, já vamos começar falando do Vitória, porque teve coletiva de imprensa hoje. Você vai saber o que ficou de fato resolvido e pra que foi essa coletiva do Esporte Clube Vitória. Valeu, são 5:29, estamos no FM 104.7, estamos nos aplicativos, galera. Estamos no YouTube, arroba canal Agitou. Pelo WhatsApp, você participa com a gente, manda a sua mensagem de áudio, dê a sua opinião. Quero ouvir a galera participando comigo. Alô, galera ligada aqui na Nova Brasil FM Salvador. A galera tá no pique, liberando geral. 9626-9020 para você participar, interagir com a gente. Vamos embora, estamos às 5:30. Vamos que vamos, Roberto Ribeirinho já tá comigo, Robertão. Roberto, boa tarde, bota a vinhetinha dele aí, garotão.
1: Fala, Ivo, um abraço para você, boa tarde a todos os colegas, abraçando também a torcida que está ligada com a gente, sempre a gente saindo na frente, a nossa primeira resenha do rádio e aqui de Salvador, e trazendo obviamente a expectativa para esta rodada do Campeonato Brasileiro. A 26ª rodada começa amanhã e para Bahia só vai terminar na próxima segunda-feira, visto que amanhã o Bahia joga contra o Bragantino fora de casa, na segunda-feira o Vitória, depois de ser eliminado da Copa do Brasil, de vir com derrotas consecutivas no Campeonato Brasileiro, encerra a rodada na próxima segunda-feira recebendo a equipe do Grêmio. Vale destacar que serão de maneira totalmente opostas. O Vitória eliminado da Copa do Brasil, o Grêmio classificou sobrando perante o seu maior rival ontem, que foi a equipe do Internacional de Porto Alegre. Vamos ver o que vai dar nesta rodada para os nossos representantes no futebol brasileiro.
0: Valeu, Roberto Ribelino. Rafa Seixas, um abraço para você. Boa tarde, Rafa. Cadê a vinheta do Rafa? Vamos lá, garotão. Vamos lá. Vamos no pico comigo, que eu tô chamando todo mundo. Boa tarde, Rafa.
2: Boa tarde, um abraço pra você, pra todos ligados aqui na Nova Brasil, também pro meu querido amigo DJ Hércules na mesa. Hoje foi um dia muito movimentado na Toca do Leão. Hoje teve a coletiva, já vamos ouvir aqui o que aconteceu, as principais informações da coletiva, né? Os áudios de tudo que foi falado. E Fábio Mota falou, né? Qual foi o principal motivo de convocar a imprensa na Toca do Leão para falar sobre o que? Já vamos ouvir. Vitória tem desfalques para o jogo contra o Grêmio e Jair Ventura a priori mantido no cargo. E o Fábio Mota vai explicar o porquê já aqui na Nova Brasil.
0: Valeu, galera, beleza, vamos juntos. Lorena Vinhas, boa tarde, Lorena.
3: Boa tarde, Ivo, boa tarde, Rafa, Genildo e todos os nossos ouvintes que estão nos acompanhando, nos dando a honra da audiência aí no carro, no YouTube, que também estamos ao vivo. Hoje a gente vai falar de Vitória, de Bahia, dos adversários dos times nordestinos aqui baianos. A gente vai falar aí desses confrontos que vão dar sequência aí nesse Brasileirão. Então fica aí com a gente até às 19 horas.
0: Bom, valeu então. Vamos começar o nosso programa. Eu vou começar falando do Vitória. Eu assisti a coletiva do Vitória, né? Eu precisaria, né? Como cronista esportivo, né? Como por estar aqui hoje numa equipe esportiva, a gente precisa acompanhar o que está rolando. E aqui pra nós, viu? Que decepção. Você convocar, aí vão dizer, Ivo é crítico. Não, eu não sou, não é que eu seja crítico, não. É que é preciso falar a verdade pro torcedor do Vitória. Claro, não tem nenhum tsunami aqui não, mas vamos falar, sabe, de forma profissional pro torcedor, não tem nenhum tsunami na resenha pra, chegou pra tumultuar, chegou pra, ser diferente dos outros, não, porque assim, mas vamos falar a verdade, pra que é que foi mesmo a coletiva do Vitória hoje? E aqui pra nós, hein? Tem algo muito preocupante, eu até pedi pro Rafael perguntar lá na coletiva, Fábio Mota, porque eu queria estar lá, gente. Sinceramente, eu queria estar lá na coletiva, porque tem gente que não tem coragem de perguntar, mas se eu tivesse na coletiva, eu teria perguntado essa oportunidade, pelo menos 3 ou 4 perguntas eu faria ao presidente do Esporte Clube Vitória, porque uma coletiva pra nada, com todo respeito, uma coletiva pra nada, uma coletiva pra querer convencer o torcedor de nada. Uma coletiva para convencer o torcedor de nada. A coletiva para convidar o torcedor para ir para o Barradão na próxima segunda-feira. Sabendo o Esporte Clube Vitória, a sua diretoria, que o torcedor está chateado. E de muita gente, além do feriado que vai ser um feriado nacional, não vai estar no estádio, porque hoje já tem muita gente viajando, ontem muita gente já pegou a estrada para viajar, e aí não vai estar nem aí para jogo do Vitória. Ainda mais depois da eliminação, né? Perdendo, com todo respeito pro Vasco no Rio de Janeiro, e perdendo em casa de forma vergonhosa. Mas, gente, a coletiva hoje do Vitória foi uma vergonha. Eu sei que tem muita gente aí que vai discordar de mim, não tem problema, tá? Eu vou ser o diferente aqui, o diferencial das opiniões com relação à coletiva do Esporte Clube Vitória. Já vou ouvir o Genildo Lavins, vou ouvir Lorena, vou ouvir o Rafa, vou ouvir o Roberto Ivelino, mas eu preciso dizer o seguinte, que eu ouvi o Fábio Mota dizendo, o presidente do Vitória, que o time está cansado. Que o time está cansado. Esse foi o papo do presidente, o argumento do presidente para dizer que o Vitória não passou pelo Vasco porque está cansado. Meu Deus do céu, eu queria estar na coletiva do Vitória, porque eu ouvi várias perguntas e ninguém teve coragem de abordar com ele esse ninguém teve coragem de perguntar. Sabe que as perguntinhas lá, todo mundo pergunta com medo. Então as perguntas eram para ser perguntas. Presidente, você falou que o time está cansado. O Vasco disputando 3 competições, chegou aqui, ganhou lá, ganhou aqui. Disputando 3 competições do Vasco, eliminou o Vitória na Copa do Brasil jogando em casa. Nós não temos elenco, temos um elenco com 30 jogadores. Aí eu pergunto, Genildo, não foi mal planejado? O planejamento do Vitória foi errado. Nem o Vitória acreditou que poderia chegar onde chegou. Bom, nem o Vitória.
4: Desculpa, mas o Fábio disse outra coisa hoje, você ouviu. Ele disse que todo o planejamento do Vitória foi cumprido à risca. Tanto que, segundo ele, o time planejou chegar até o Atlético. Ele disse isso.
0: Deixa eu dizer a você que nem ele acreditava que o Vitória podia chegar onde chegou.
4: Então, ele ultrapassou esse planejamento, né? Mas,
0: sinceramente,
4: é claro, eu acho que ele tá certo quando diz que o time tá cansado, jogou muito.
0: Ô, Genildo, eu espero que você. Eu vou esperar você aqui hoje, nesse programa comigo. Sinceramente, você é um cara que eu respeito tanto, tem tantos anos de rádio e televisão, e é um dos caras hoje respeitados na comunicação baiana. Então não brinque na resenha hoje, não. Sinceramente, fale sério.
4: Eu espero que você seja um cara que não ironize muito,
0: não. Porque assim, o torcedor do Vitória não merece isso. Claro. Merece ouvir a verdade. E assim, pra deixar bem claro, eu vou te ouvir, tô falando aqui, mas a coletiva do Vitória, a coletiva para dizer que o time está cansado, que não esperava, que está chateado. Gente, o torcedor esperava lá, sabe o quê? Providências, anúncio de reforços. Se está cansado, você deveria hoje apresentar 3 ou 4 reforços para a sequência do campeonato. E se não tem elenco suficiente, porque foi mal planejado, e a própria diretoria do Vitória não acreditava no sucesso do time, não acreditava que o Vitória poderia chegar a ser campeão da Copa do Nordeste, a passar pelo Flamengo. Pronto, eles que até o Flamengo era o ápice, era o ápice do Vitória na competição, que achava que não passava, passou pelo Flamengo, passou pelo Atlético e agora faltou o elenco. Será que é só o Vitória que tá cansado? O Bahia não tá jogando, o Flamengo tá jogando várias competições ao mesmo tempo.
4: Mas descansou durante a Copa toda.
0: Ô, Genildo, quem descansou?
4: O Vitória?
0: Sim, estou dizendo, e como é que tá cansado? Como é que o time tá cansado? Isso não justifica, presidente Fábio Mota, nada contra a vossa excelência, como pessoa, como dirigente, como presidente, agora como imprensa, como colunista esportivo, esportivo e analista do futebol, preciso dizer aqui a minha opinião. Sinceramente, planejamento furado, mal planejado, um elenco enxuto com 30 jogadores, não temos elenco. E esse departamento físico do Vitória? Ninguém fala o que dizer desse elenco, tá todo mundo cansado, todo mundo na mesma situação. Sabe? Então isso é preocupante. O Vitória tem mais 13 jogos na sequência do Campeonato Brasileiro. Então, se está cansado, como é que vai ser o futuro do Vitória?
4: Uhum. Pois é.
0: Agora
4: tá difícil. Agora, você sabe qual é o ponto, um dos pontos principais com relação à coletiva de hoje? O Vitória ontem distribuiu, a Rafael inclusive anunciou e eu tava ouvindo, uma nota convocando para a coletiva de imprensa, não foi verdade?
0: Isso.
4: Distribuiu ontem, marcando para as 11 horas da manhã. Mas esqueceu de dizer que na verdade não era uma coletiva de imprensa, era uma reunião de diretoria com torcedores, porque eu fico indignado com respeito à torcida, quando você está em uma coletiva de imprensa e o cidadão entra como um torcedor, ele, foi uma falha que eu acho, tá? Volto a repetir, com respeito a quem foi lá, mas uma falha gritante da assessoria de imprensa do Vitória. E Roque é meu amigo, irmão, camarada, Roque Mendes, tal, de muitos e muitos e muitos anos, foi meu chefe na antiga Tribuna da Bahia e tudo mais, tal, mas uma falha gritante ao permitir que enquanto o torcedor entra para perguntar, o cidadão que trabalha no setor esportivo, na imprensa verdadeiramente dita, não tem a autorização para fazer duas perguntas. Quer dizer, ele não pode rebater, porque já foi dito isso no começo. Olha, se tiver dois representantes de um veículo, só um vai fazer a pergunta e é uma pergunta por cada uma. Quer dizer, Rafael perguntou.
0: Então não é coletiva.
4: Então não é coletiva. Foi uma reunião dos diretores do Vitória que estiveram lá, o seu. Como é, Pelegrino?
0: Papelin, em francês,
4: deve ser francês, ele não quer anunciar o nome dele, mas deve ser Papelin, o nome dele, né? Seu Papelin e seu Fabio Motar foram à coletiva para, na verdade, fazer uma reunião com os torcedores do Vitória que lá estavam. Eu acho que é um direito que ele tem de fazer a reunião com quem quiser, mas anuncie isso antes, para que a imprensa não vá para lá e faça o que fez, né? Fique servindo de palhaça lá adiante, desculpe o termo, mas foi esse o sentimento que qualquer jornalista teve lá, qualquer repórter, setorista, verdadeiramente setorista, e não aquele influenciador que vai lá e diz assim: olha, o nosso time, a gente perdeu. Que a gente, rapaz? Que a gente, eu não perdi nada.
0: Quem perdeu foi o Vitória.
4: Quem perdeu foi o Vitória. E no momento em que você é torcedor do time, olha, se você é torcedor, não tem problema nenhum. Qualquer um pode.

0: começo da entrevista, eu comecei a anotar os tópicos com Fábio Mota, dizendo que o planejamento foi cumprido, foi assim que ele ama, que os salários estavam em dia, que os bichos também estavam em dia, que não tem problema de grana no elenco, tá certo? Que o elenco está cansado, que só tem 30 atletas, que o time está cheio de lesão.
1: Quem quer saber
0: tem,
1: disso?
0: Que não tem desespero e sim tristeza, que está com o time em reconstrução e que aí apresentou aquela planilha, né? Que o pessoal diz que é a planilha de inteligência.
1: Ninguém pode falar nada contrário ao que o clube pensa ou ao que o clube coloca na imprensa. A imprensa tem que falar tudo que o clube quer.
0: Ele disse que
1: devia
0: 600
1: assim.
0: Milhões, pagou uma parte, deve 335 milhões hoje e tal, e vai dar um voto de confiança que o planejamento foi até o Atlético do Paraná, o planejamento para a Copa do Brasil, só imagina, esperava. Mãe. Quer dizer, desacreditou no poderio do time.
1: É você pensar que o time nunca pode chegar a uma final de Copa do Brasil, nunca vai ser campeão brasileiro. Uhum. Você vai ser, sabe o quê? O torcedor do Vitória, simplesmente o que pensam esses dirigentes é que o clube é um mero participante todo ano, não vai brigar por nada. Se acontecer, aconteceu, como ele disse aí, que há uma expectativa de uma competição internacional, que é a Copa Sul-Americana. Me perdoe, presidente, mas o mais importante agora é o seu tentar, né, conseguir se manter na Série A do Campeonato Brasileiro. Não é com esse papinho Sul-Americana, de Libertadores, isso aí se acontecer, é consequência lá na frente. Agora, o Vitória hoje tem que se preocupar agora em não cair, mas a preocupação do torcedor é que o senhor disse que não tem elenco, até agora não contratou ninguém e que o time tá cansado. Tem mais 13 jogos. Até quando vai esse cansaço? Porque não vai ter pausa, né? Não. Aliás, vai ter uma pausazinha aí para os jogos.
0: É só uma semana.
1: Vai conseguir recuperar todo mundo. Esse departamento físico do Vitória precisa dar uma resposta pro torcedor.
2: E outra coisa que ele falou muito na coletiva foi a questão de fake news. Informações de fake news.
0: Fake news.
2: Aí
0: fake news
2: ficou...
0: não joga bola.
2: Pois é. Será que realmente o motivo foi deslocar a imprensa para o Barradão para desmentir fake news por conta de dívida de transfer ban, dívida do clube, se Jair Ventura tá na corda bamba, se Jair Ventura não tomou café ontem.
1: Ele deixou bem claro, vou botar a Lorena para falar também, Lorena, Roberto Ivelino, deixou bem claro que Jair Ventura só
0: está
1: tem
0: na corda bamba
1: até domingo, segunda-feira. Se ele não vencer o Grêmio,
0: tchau,
1: ele tá fora. Ele deixou claro. Terça-feira você me pergunta.
2: O Vitória vai perder o time de demitir o treinador de novo.
1: Tudo começa errado, termina errado.
2: Perdeu o time com o Carpini e vai perder o time com o Jair Ventura.
1: Lá vai sobrar pro treinador. Agora, tá bem claro que o projeto do Vitória foi mal feito.
0: Quando você acha
1: que não tem elenco e que o time tá cansado, tem mais 13 jogos pela frente. De 7 ele tem em casa, tem que vencer mais 5, pelo menos, para se manter na Série A do Campeonato Brasileiro.
0: Então, eu tenho uma opinião, que eu vou dar agora aqui. Eu acho que Vitória teve, sem dúvida alguma, a decisão de demitir Jair Ventura. Só que o problema todo foi contratar um técnico. Quem viria? E se ele encontrou alguém, com certeza não conseguiu acertar financeiramente, porque o pessoal tá vendo aí as condições que o time enfrenta hoje de dívidas, inclusive na justiça, tá certo? É normal que isso aconteça, porque é um negócio, e pode acontecer com Vitória, pode acontecer com qualquer time também que está acontecendo, com dificuldade, porque o Vitória não está numa fase excepcional, não esteve desde o ano passado, e isso acabou implicando na formação do time para este ano, um time dos sonhos da torcida, que está longe de acontecer, não é verdade?
1: É.
0: Então, por isso, eu acho que o técnico não foi contratado, chegou a se cogitar o Vojvoda, que está na Argentina, está no Racing, mas para tirar o
2: tá no Remo.
0: Do Remo seria até mais fácil, né? Porque o Remo tá falando em botar Pondé pra rua. Não contratou outro porque não tem também um nome que queira assumir um time que está na posição em que o Remo está. Tá? Esse é o detalhe do Remo, do clube do Remo hoje agora. E Condé não é um técnico tão ruim assim quanto se fala.
2: No Rádio Corredor se fala muito de Roger.
1: Esqueça. Não vão trazer Roger Machado, que não tem dedicação.
0: Não tem dedicação. Né?
1: Esqueça. Lorena, fale também, Lorena, o que você achou aí dessa coletiva? Você chegou a ouvir a coletiva ou você estava dormindo?
3: Eu estava trabalhando.
1: Melhor ainda.
3: Então eu não consegui acompanhar ali o ao vivo, como o Rafa estava lá presente, né? Como a gente sabe que nós, como foi dito aqui, né? Mas temos um setorista do Vitória, ele está lá acompanhando, ele sabe de tudo. Mas eu pude pegar algumas falas e a palavra, eu acho que é lamentável. Foi lamentável o que aconteceu hoje nessa live.

0: de imprensa lá do Esporte Clube Vitória, o presidente Fábio Mota quis se justificar e infelizmente ele usou justificativas que a gente conseguiria facilmente quebrar, porque a gente olha o elenco do Vitória, a gente pode usar até o que eles dizem quanto a eles mesmos. Na zona mista, o Zé Vitor, que pra mim foi um dos piores em campo no jogo contra o Vasco, ele diz: somos a mesma comissão técnica, somos os mesmos atletas, mas o resultado não veio. Por que não veio? O que falta no Vitória pode ser elenco, nome de peso, nomes com mais experiência, né? Com mais capricho individualmente, mas faltou vontade de vencer. O Vitória não quis vencer, o Vitória não jogou naquele dia. Como é que pode os mesmos...
1: Não, não, me desculpe, o Vitória não teve capacidade para vencer. O Vitória não quis vencer, não. O Vitória foi limitado, E, de fato, o Fábio Mota tem razão. Os jogadores estão cansados mesmo, estão
0: vários
1: mortos. Sete jogadores pediram para sair. Kaiser não saiu porque não podia mais mexer no time. Isso é muito sério. Eu confesso, o presidente falou isso.
2: O técnico falou também.
1: Argumentou isso ao presidente, ele disse na coletiva.
2: Não, mas o Jair Ventura diz numa coletiva, fala sobre isso. É. Ele faz uma avaliação sobre cada jogador e cada substituição que
3: ele fez.
1: Ele disse: eu tirei fulano por isso.
2: Eu tô bem ligado nas entrevistas e fico ligado. Deixou bem claro, tá certo, que Kaiser não saiu porque não tinha mais e foi justificando cada alteração feita.
1: Mas não é preocupante uma situação dessa? 13 jogos pra acabar o campeonato. O time está ali na zona ainda do perigo. E assim, os jogadores todos cansados e os outros times. Não vejo ninguém reclamar que tá
2: bom,
1: cansado.
2: Bom, mas agora
1: não.
2: Vai descansar, porque só tem uma competição. E como disse Fábio Mota, o jogo contra o Grêmio é um jogo de retomada. Ele disse que o time vai pra guerra e seu papelão completou. Nós conversamos com Jair Ventura todos os dias, há uma reunião entre Jair, a diretoria e outros setores do Vitória. Conversamos com ele e avaliamos que o trabalho é bem feito por Jair, comissão técnica. Frase dele.
1: Já, inclusive, nós vamos replicar aqui.
3: Até a página 2, né,
2: Daniel? E aí, Fábio, Fábio complementou, dizendo: olha, o treinador fica no cargo até segunda ordem.
3: Até a página 2.
2: E Sérgio disse, reforços estão sendo tentados até no exterior. Quem? Não vou dizer não, porque vocês vão pesquisar e tal.
1: Do Brasil ele não vai trazer, porque não tem como trazer agora. Os caras estão jogando, ele não vai poder tirar, os caras não podem mais jogar pelo Vitória.
2: Será que ele vai tirar?
1: Só pode trazer lá fora, ou então vai trazer da Série C.
2: Contratação de risco só pra quem tem menos de 12 jogos.
0: E até o dia 11, hein?
2: A contratação de risco.
0: E até o dia 11.
2: E pra quem tem menos de 12 jogos. Andrés Gomes do Vasco não tem 12 jogos, quem sabe?
1: É, é bem complicado.
2: Mas aquele rapaz que fez os dois gols.
1: Deixa eu ouvir o Roberto Ivelino. Roberto, o que você ouviu dessa confusão toda aí, Robertão?
4: Ô, Ivo, se não tinha novidade para anunciar, não haveria necessidade de convocar essa coletiva para hoje. A expectativa era que tivessem novidades, que tivesse talvez a mudança do comando técnico da equipe do Vitória, tivesse alguma contratação de peso para ser anunciada, mas nada disso aconteceu. Agora, também é natural que o time esteja desgastado fisicamente por conta das competições que disputou, isso por falta de planejamento com relação o início da temporada. Se realmente o Vitória tivesse se planejado, tivesse um elenco à altura para exatamente estar revezando jogadores em alguns momentos, talvez não tivesse tanto esse desgaste físico como ele alega que o grupo está cansado. E outro detalhe é quando ele dá esse ultimato aí para o Jair Ventura, se já tem essa perspectiva de que se ele não conseguir vencer o Grêmio, não permanecerá no clube, poderia ter aguardado mais então para convocar esse momento para essa coletiva.
1: É, perfeito. Então, torcedor, vamos ouvir logo aqui, já, logo no próximo bloco, vamos ouvir uns trechinhos aí dessa coletiva. Mas assim, eu confesso, mais cedo eu fiz um comentário lá no canal, no YouTube, sobre o que eu pude analisando essa coletiva do presidente. Acho que foi uma coletiva, sabe, para tentar apagar incêndio. Não tô dizendo que o Vitória tá em crise, não tô dizendo que é nenhum fim de mundo pro Vitória.
2: Apocrifa.
1: Entendeu? Mas assim, eu não sei, presidente, uma coletiva dessa pra nada, assim, vocês queriam que demitisse o treinador? Eu não. Ah, era pra mandar o cara embora, era pra nos, a coletiva pra dizer que o Jair tava demitido. Não, supostamente, pela forma como foi convocada essa coletiva, deu a entender que Jair Ventura não seria mais técnico do Vitória. Mas ele pelo menos até segunda-feira ele é. Pelo menos até segunda-feira ele é técnico do Vitória, diante do que o presidente falou e do próprio diretor de futebol. Se me pergunta terça-feira. Isso quer dizer, vamos dar mais uma oportunidade a ele, para mais um jogo. Se ele, por acaso, perder o próximo jogo, então ele tá fora. Se ele perder o próximo jogo, ele tá fora. Então, é isso que se espera da diretoria. E aqui para nós, hein? Não pense que contra o Grêmio vai ser um joguinho assim, sabe, Genildo? Um joguinho facinho.
2: Não.
1: O Grêmio vem muito motivado, classificado na Copa do Brasil, venceu muito bem o Internacional e pode esperar que vai vir chumbo grosso também para cima do Vitória.
2: Agora, eu tenho que parabenizar Fábio Mota e quem teve a ideia da reunião por um detalhe, viu, Ivo? Muito importante. Sabe qual? Quantas vezes falamos aqui na derrota do Vitória até agora? Hein?
1: Duas.
2: Quantas? Nem. Então, um dos objetivos da reunião foi essa. Acabou tudo.
5: Tirou
2: o foco da derrota e acabou, o time vai pra frente.
0: Uma verdadeira cortina de fumaça, né?
2: Claro, exatamente, tá feito. Então, parabéns, presidente Fábio. Meu amigo Fábio Mota. Meu amigo, gente boa. Eu
1: não, deixar bem aqui, claro.
2: Não tem nada a ver com a pessoa.
1: Não tem nada, eu não tenho nada pessoal com
2: ele, aliás,
1: presidente.
2: Sempre adorou ser entrevistado por mim quando político, viu? Fábio Mota, ele sempre dizia, inclusive, Genildo adora dar entrevista.
1: E às vezes ele usa muito da política no futebol, né?
2: Ele foi formado na política, né? Então,
1: ele conseguiu a gente dar certo o que é de certo.
2: Claro.
1: Sinceramente, não podemos ser aqui nenhum ingrato.
2: Nenhum monstro de ingratidão.
1: Não apontar aqui nenhum feito do presidente do Vitória. Uhum. Comparando com outros aí atrás, um tempo
0: hoje
1: atrás.
0: Vitória é
1: que
0: clube.
1: Acabaram o Vitória, que diziam amar o Vitória e se deixaram o Vitória devendo a Deus o mundo, né? Sem poder contratar ninguém numa série C, arriscado de série D, ele conseguiu já mudar muita coisa no Esporte Clube Vitória. Mas mesmo assim, tem coisas que não dá pra gente deixar de falar. Tem coisas que não dá pra gente deixar de apontar. Tudo bem, o presidente tem a sua opinião, tem a sua visão, tem a sua postura, né? Tem a sua forma de trabalhar, mas tem coisas também que nós não somos obrigados a concordar com tudo que acontece nesse Vitória hoje, que disputa uma série A de Campeonato Brasileiro e que falta planejamento. Dizer que o time tá cansado, né? Que o time perdeu pro Vasco e tava cansado, sinceramente, essa não vai colar pra mim. Pelo menos pra mim não cola.
2: Com certeza, tá? Com certeza.
1: Eu quero ver pra muita gente.
5: E jogou reserva contra o Atlético Mineiro, não tem desculpa.
1: Como é, rapaz?
5: Jogou reserva contra o Atlético Mineiro.
2: O Atlético jogou com o time em reserva.
0: Sim,
2: o
1: sub-23.
2: Isso.
1: Não foi bem sub-23, porque tinha jogadores do time principal. Então foi um mesclado, um misto do Atlético.
0: Mais pra menos do que pra mais.
1: Foi um misto, né?
2: Um mistão.
1: Tinha jogadores do time principal jogando.
2: Tinha um mistão.
1: Que são reservas. Então, reservas com mais jogadores.
2: O Grêmio deve vir com um mistão também aqui pra em princípio, o time do Grêmio que vai jogar na segunda-feira contra o Vitória não vai ser o mesmo que jogou contra o Internacional. Em princípio, sim.
1: Eu também acho, né? Que algum jogador, né?
2: Não, é o que deve, já tá sendo dito pela imprensa
1: deve ser
2: do Rio
1: poupado,
2: do Sul,
1: né? Até porque, aí eu vou dizer, né? Os caras têm também uma maratona, né? Então, o Grêmio também vai poupar alguns jogadores e essa é a oportunidade do Jair Ventura. Não sou eu que tô falando, não. Quem falou foi o diretor de futebol com aval do presidente. Que até terça-feira pergunte se ele tá mantido. A diretoria não deu nenhuma declaração, nenhuma confirmação que Jair Ventura continua no cargo depois de segunda-feira em caso de uma nova derrota do Vitória. Vamos pra quinta se perder pro Grêmio. Tomara
0: ele
1: que não,
0: vai,
1: né?
0: Ele vai extremamente pressionado.
1: Não,
0: né?
1: Espere um grande público não, viu? Vou dizer a vocês aqui que nós não vamos ter segunda-feira feriado, um grande, o jogo é 20h, não vamos ter um grande público no estádio do Barradão.
0: E que horário? Olha,
1: feriadão.
2: Eu sei, mas eu vou dizer uma coisa a vocês, você quer, falando com sinceridade agora,
1: eu vou dizer,
2: eu acredito que a torcida do Vitória não vai largar o time de mão.
1: Não.
2: Vai pro Barradão com força. Não vai dar 30 mil pessoas.
0: Vai ser feriado que a galera viria mesmo.
2: Não vai dar 30 mil pessoas.
1: Não vai. Acho que vai dar umas 15.
2: Mas, não, eu acho que é de 20 pra cima.
1: É.
2: Eu acho. Tá? Eu vi hoje muita manifestação de torcedor, até nas redes em que eu coloquei algumas coisas, falando sobre isso, entendeu? E muitos, no momento em que o presidente estava falando, estavam contestando a permanência de Jair, mas outros muitos, pedindo pra torcer. torcida não abandonar e dizendo, desta vez eu vou ao Barraldão e vou tal e tal. Quer dizer, eu acho que a torcida não vai abandonar, porque sabe que se abandonar vai ser pior, tá? Então eu acredito que o torcedor vai continuar dando a força que vem dando ao Esporte Clube Vitória, com o pé atrás, mas vai continuar.
1: É, hoje é dia 4, né? Nós temos até o dia 11 para inscrever.
2: Dia 4 hoje?
1: Já? 4 de setembro. Rapaz. Então temos até o dia 11 para inscrever jogadores. Vamos então ver. Vitória corre, não tem elenco, tem um time cansado e corre quanto tempo para contratar, se contratar. Eu não acredito que contrato mais que 2 jogadores. Se contratar aí, quais são as funções mais carentes do Vitória hoje? Na zaga e o meio de campo. Uhum. Zaga e meio de campo, né? É, uhum. São os setores mais carentes do Esporte Clube Vitória.
2: Então, eu diria que tem zaga, tem o meio de campo e o ataque, né?
1: Então você peça logo um time todo,
0: gente. É tudo. Faz um combo aí com 2 jogadores e traz.
1: Vamos lá. Bom, vou pro primeiro break, galera. Na volta, o assunto é Bahia. Bahia vai vencer, galera, no fim de semana. 2-0 contra o Bragantino, é o meu placar. Volto já.
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10: O INEMA autorizou a retirada de vegetação nativa e o manejo de animais silvestres para as intervenções previstas na expansão subterrânea do tramo 4 do metrô. A autorização contempla o trecho entre a Estação da Lapa e a região do Campo Grande. A autorização foi publicada hoje no Diário Oficial do Estado e a medida tem duração de 2 anos. A Companhia de Transportes do Estado da Bahia, CTB, será responsável pelo projeto e deve cumprir as exigências ambientais, entre elas informar ao INEMA com pelo menos 45 dias de antecedência, o cronograma de retirada da vegetação. Seu dia com mais informações na Nova Brasil, na terça-feira, após o feriado, logo cedo, teremos mais notícias. Até lá!

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4: Ótimo final de tarde para você, ouvinte Nova Brasil FM. A Juracy Magalhães, as imediações do Rio Vermelho, tem movimentação intensa sentido Caminho das Árvores. A via melhor opção para você que tem Undina. Por enquanto não vale a pena desviar. 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

0: Valeu, galera brasileira, estamos de volta agora, galera, são 6 da noite, mais um minuto, 6 e 1, galera, tamo juntos nas ondas do rádio no pique, liberando geral, no som da Nova Brasil FM Salvador, e o Gabriel Barcelar já tá aqui com a gente pra agora a gente mudar o disco um pouquinho, vamos falar do Esporte Clube Bahia, que joga sábado, depois da manhã, hein? Depois da manhã, às 4 horas da tarde, no estádio lá de Bragança Paulista contra o Bragantino. Bota a vinhetinha dele aí, garotão. Gabriel Barcelar. E aí, Barcelar? Tudo certo aí com você?
1: Boa tarde, Ivo, Rafa, Lore, grande Hércules, todos os colegas de bancada e os ouvintes. É, tudo certo, né? O Bahia encerrou sua preparação para enfrentar o Bragantino amanhã em Bragança, viajou hoje de tarde para o interior paulista, né? O Bahia não divulga a lista de relacionados aí só horas antes do jogo, então a gente fica nessa expectativa de ver alguém.
0: Sempre que é isso, né,
1: velho? É, deixar o torcedor ansioso, né? Aí a gente fica sempre no aguardo de saber quem viajou através das fotos ou também quando o Bahia divulga essa lista, né? Mas como sempre faz de praxe o Bahia, no final da manhã o clube divulgou, né? As informações do último treino que aconteceu hoje pela manhã, de olho no jogo de amanhã em Bragança Paulista, tá certo? De acordo com o Bahia, os trabalhos foram realizados no campo 1 do CT Evaristo de Macedo, dividido em 2 grupos, e já o elenco participou de uma atividade técnica de passes com foco na posse de bola e na velocidade, comandada pelo técnico Rogério Ceni e pelo seu auxiliar Charles, em conjunto com Nelson Simões, que é o outro auxiliar. Na sequência, a comissão técnica orientou um treino tático em todo o campo e, ao final, alguns jogadores aprimoraram as sinalizações. O Bahia viaja, lembrando, essa mensagem foi no final da manhã, o Bahia viaja na tarde desta sexta para São Paulo, de onde segue para Bragança Paulista. Já viajou o Bahia, inclusive. Léo Vieira e Sanabria seguem em tratamento. Everton Ribeiro, a gente fica na expectativa de saber, de fato, se ele viajou ou não para esse duelo contra o Bragantino. Duelo importante, né? Aproveitar para informar ao torcedor do Bahia também, que hoje à noite o Bahia entra em campo contra o Palmeiras na categoria feminina para decidir a vaga aí na semifinal do Campeonato Brasileiro, né? O Bahia que empatou em 1-1 aqui em Salvador na segunda-feira e hoje pode se classificar para a semifinal do Campeonato Brasileiro da primeira divisão do futebol feminino, tá certo? O Bahia também divulgou aqui uma informação no seu site oficial, onde diz que as mulheres de aço estão prontas para o jogo decisivo diante do Palmeiras na sexta-feira na Arena Barueri, válido pelas quartas de final do Campeonato Brasileiro. Para a partida, o técnico Felipe Freitas relacionou 22 atletas. O desfalque fica por conta da zagueira Carol Martins, que lesionou o LCA durante a partida de ida, e Dani Silva, com dores no tornozelo, foi vetada pelo departamento médico. O Bahia levou para esse jogo as goleiras Isa Cruz, Mari Camilo e Anne, as laterais Ana Ju, Dan, Isa Fernandes e Mila Santos, as zagueiras Ayla e Chula, as meias Ângela, Elô, Ju Oliveira, Martina, Raquel, Suelen, Toshi e Vilma, e as atacantes Cássia, Gica, Roque, Tati Sena e Wendy. Essas são as mulheres de aço que vão tentar essa classificação inédita do Bahia para a semifinal do Brasileirão da Série A. Outra notícia do Bahia que teve o dia movimentado é a convocação do atacante Cauê Furquim para defender a seleção brasileira sub-17. O atacante participará do torneio da Amizade na Suíça. O Brasil está no grupo B do evento, terá jogos contra o Canadá, Costa do Marfim e Espanha. O primeiro duelo será dia 24 de setembro. Além das 4 seleções citadas, o torneio ainda contará com Coreia do Sul, Colômbia, Egito e Inglaterra. Será o último período de preparação do Brasil antes da disputa do Mundial da categoria. Cauê é o único representante do futebol nordestino na lista dos 22 convocados. Então, o Bahia não terá Cauê Furquim durante um período a partir desse meio do mês de setembro. Uma informação importante, até porque o Cauê será desfalque do Bahia, mas talvez isso não impacte tanto, porque durante esse período terá aí uma pausa para a data FIFA, né? Os jogos param aí no meio de setembro e só voltam no início de outubro, lá pro dia 8. Então o Bahia vai ter poucos jogos aí sem o Cauê Furquim. Esses finais antes da parada de setembro e lá os iniciais provavelmente do início de outubro, quando a competição que o Cauê está já deve estar na reta final. E se o Brasil for avançando, o Bahia deve ter poucos jogos sem o Cauê, já que vai ter essa grande pausa aí para a data FIFA, serão 3 amistosos da seleção brasileira. Essas são as principais notícias do Bahia e a dúvida do Everton Ribeiro, né? Que a gente vai averiguar se viajou, se não viajou, se tá tudo ok com ele. Já a gente volta no segundo bloco pra falar da surpresa de ontem, né? Chamada Lautaro Lopes, porque o Bahia, ele surpreende o torcedor e realmente é uma graça esse Esporte Clube Bahia. Já a gente fala sobre isso.
0: Gabriel, eu acho que é bem importante nesse momento a volta do Everton Ribeiro. Isso traz um ânimo a mais pro elenco. É um jogador que até fora de campo ele consegue, né, agregar nesse elenco do Bahia. Então, assim, o torcedor do Bahia está ansioso também para a volta do Everton Ribeiro. Não acredito que ele vá jogar. Eu acredito que ele pode até fazer parte do elenco, né? Pode ir pro banco. Isso já é um bom sinal, né? Para o retorno breve do Everton Ribeiro. E depois do Bragantino, tem quem em casa? O Remo.
1: O Remo, segunda-feira,
0: então, certamente,
1: dia
0: 14. O Everton Ribeiro já pode, quem sabe, né, jogar uma meia hora ou um tempo, quem sabe, contra o Remo. Ou você acha que, de repente, Lorena, ele pode arriscar já contra o Bragantino? Você acha que o Everton Ribeiro pode pintar contra esse Bragantino? Você que adora comer um bolinho de leite?
2: Olha, dependendo de como esteja o andamento da partida, talvez um Bahia com resultado seguro de um 2-0, com os dois gols de diferença, um placar mais elástico, quem sabe não colocá-lo no segundo tempo ali para pegar mais minutagem, 10, 15 minutos, eu acho, para ele ir voltando aos poucos e pegando o ritmo de jogo. Dependendo de como esteja o desempenho do Bahia, porque se estiver tomando sufoco, melhor não.
0: Pois é. Então, e você, Robertão? O Everton Ribeiro, na sua opinião, tá voltando agora, deveria já, além de estar na relação pro jogo, de repente pode entrar em campo? Você acha que ele tem condição de jogar pelo menos uns 20 minutos aí ou não?
3: Certamente, se ele já vinha trabalhando esses últimos dias aí nessa preparação, nessa recuperação, nesse trabalho físico, é importante demais que ele participe do jogo para voltar a ter ritmo de jogo e contribuir com o Bahia devido à grande habilidade e capacidade técnica que ele tem.
0: É um jogador que agrega, né, Roberto? Um cara diferenciado nesse elenco do Bahia, né?
3: Tem toda aquela criatividade que o time precisa e, além disso, é um cara que o grupo tem um respeito enorme também por ele.
0: Verdade. Ô, Gabriel, e nesse elenco do Bahia, quem você viu aí em termos de evolução nesses últimos dois jogos? Venceu Vitória e venceu Internacional. Alguém tem te surpreendido? Você entende que alguém tá conseguindo recuperar o futebol que o torcedor espera?
1: Recuperar o futebol que o torcedor espera, não. Eu acho que o Pulga, ele tem mostrado uma boa evolução, ele tem dado sinais de que ele pode voltar a jogar o que ele vinha jogando, mas do jeito que o torcedor espera, ninguém ainda. Eu acho que, na verdade, assim, não é que esteja todo mundo mal, tá? A minha resposta não é baseada nisso. Tem jogadores do Bahia que estão muito bem, o caso do Acevedo, por exemplo, que a cada jogo que passa está melhor. Eu falo mais dos caras que a gente precisa que voltem a jogar futebol, ou que comecem a jogar futebol de vez, né? Os casos de voltarem a jogar futebol, os casos do Jean Lucas, do Eric Pulga, são os mais marcantes, assim, junto com o Caio Alexandre também, e o Rodrigo Nestor, que até agora não mostrou pra que veio, né? Ele deu uns lampejos ali depois da volta da Copa do Mundo, que a gente acreditou que pudesse ser, quem sabe, a chegada do Nestor no Bahia, né? Mas já voltou até declínio, já tá muito mal de novo, não consegue contribuir, não é aquele cara incisivo que a torcida espera. Então, voltar a performar da forma que a torcida espera, acho que ninguém, assim, voltou ao normal ainda não. Só os que já estavam bem, que continuam indo muito bem, né? O caso do David Duarte, o caso do Acevedo, o Alejo Vélez, que é uma grata surpresa, volto a dizer, sempre bom bater nessa tecla, mas o restante, até o próprio Ademir também, que não vem, ainda não conseguiu dar a volta por cima depois daquele jogo na Libertadores que combinou na eliminação do Bahia. Então, assim, eu acho difícil, na verdade, vou ser sincero, torcedor, eu acho difícil que esses atletas recuperem aquele bom futebol vistoso até o final da temporada. Primeiro, que o desgaste, ele já começa a ser cada vez mais visto, né? Por conta da quantidade de jogos, independente do Bahia ter ficado fora das principais competições, mas a quantidade de jogos continua sendo grande. E principalmente pelo seguinte: o Bahia não tem mais aquela grande motivação para que esses caras possam se sentir entusiasmados para performar, né? Eu acho que o mata-mata ajuda muito nisso. O Brasileirão, a ida para Libertadores, é algo que realmente deixa o jogador com vontade de conquistar, mas não traz para o jogador aquele ímpeto absurdo que o mata-mata traz, aquela vontade de definir um campeonato como a Copa do Brasil, como um mata-mata de Libertadores. Então, não espere que os jogadores do Bahia venham venham a performar daquela forma absurda, porque o torcedor é quem mais se empolga com essa possibilidade da vaga na Libertadores. Os jogadores têm a empolgação, claro, mas a gente conhece de futebol e sabe do trabalho dos caras diariamente, sabe que para se motivar só com isso não é o suficiente, ainda mais que o campeonato dá a possibilidade, né, de quem sabe 6, 7 vagas, hoje só 5, 4 direto e 1 para pré-Libertadores, né? Mas se um ganhar a Libertadores, se o Palmeiras for para a final da Copa do Brasil, aí já vem a 6ª, já vem a 7ª, aí você começa a baixar, porque você pensa que vou ficar em 7º, vou ficar em 6º, você começa a baixar o rendimento, começa a baixar a energia. Então eu acho difícil, né, nesse seu questionamento, Ivo, que esses jogadores possam dar a volta
0: desse elenco do Bahia aí, que eu vi desenvolvendo, que eu gostei do último jogo, foi o Eric Pulga. O Acevedo já vem mantendo, né, uma regularidade dos últimos jogos, ele já vem atuando bem, já vem sendo um dos destaques do time. E o Eric Pulga, que teve uma fase brilhante vestindo a camisa do Bahia, né, era o cara que decidia, era ele mais 10 em campo, né, jogando pelas pontas, jogando por dentro, fazendo gol, criando jogadas, armando, desarmando, e passou um tempo ruim, né, um tempo bem difícil, se machucou, voltou, machucou novamente, e agora ele tá voltando, fez 2 gols no último jogo. Então acho que é outra coisa positiva nesse elenco do Bahia, é o Eric Pulga voltando, Lorena, reconquistando o seu bom futebol.
2: Isso, e a volta dele a jogar bem também reforça o trabalho do Rogério Ceni, né? Faz com que, porque muito foi dito sobre, será que o Rogério vai conseguir sair o melhor desse elenco ainda? Será que ele ainda tem algo para mostrar? E essas voltas por cima que a gente vê desses atletas que não estavam jogando bem e agora estão jogando bem, estão tentando voltar, mostra que o Rogério ainda tem o controle sobre esse elenco, ainda tem a confiança no vestiário, ainda consegue fazer alguma coisa para que esses jogadores consigam performar melhor. Então, ver o Everton Ribeiro possivelmente voltar, ver o Pulga jogando bem, fazendo gol, convencendo, faz com que se reforce ainda mais o trabalho do Rogério, porque provavelmente não sairá até o final do ano. Então eu acho que é muito bom e acredito que ele possa sim voltar a ser aquele Pulga do início da temporada, que fazia muito gol, que decidia. Então essas boas atuações fazem com que o torcedor do Bahia tenha mais confiança, mais esperança, né, no trabalho que o Rogério vem fazendo.
0: E você, Robertão, o que tem achado do Pulga, hein, Roberto?
3: Foi sensacional nesse jogo passado, né? Trazendo uma atuação acima do que vinha fazendo nos últimos jogos e levando o Bahia a esse triunfo fundamental. A gente espera que possa manter esse ritmo, continuar fazendo gols e ser aquele que era antes na equipe do Bahia. Vamos esperar aí que tenha uma grande exibição novamente amanhã. E
0: no sábado, Roberto, amanhã é 6ª. Não, mas é amanhã mesmo.
3: Amanhã mesmo.
2: É amanhã.
0: Já tô ficando velho mesmo, tô ficando igual a DJ Hércules. É amanhã mesmo, cara, é amanhã.
3: Pois é.
0: Esqueci.
3: E essa questão da Libertadores, que é o objetivo do Bahia, volta a ficar bem próximo a essa possibilidade de entrar na zona de classificação. Amanhã, um triunfo do Bahia e um tropeço do Fluminense, o Bahia já chega a essa quarta colocação, a esse G4 do Campeonato Brasileiro. E eu espero, mesmo que não tenha toda essa empolgação, como o Gabriel fala, de estar disputando mata-mata, mas se o Bahia chega a entrar nessa zona de classificação, a gente imagina que a empolgação seja grande e que busque manter-se nesse posicionamento até o final da competição.
0: Beleza, galera, vamos ouvir o torcedor participando com a gente, 96269020, a participação da galera, DJ Hércules, 96269020, fala, torcedor.
4: Boa noite, Igor, boa noite, bancada. Ô, Igor, tem alguma coisa a dizer sobre o Vitória? Eu sou torcedor do Vitória, bicho, mas o Vitória tá fazendo muitas coisas erradas. Esse Popelino aí, rapaz, esse Popelino é vezeiro em rebaixar. Ele acabou com o Fortaleza, encheu o Fortaleza de gringo, trouxe um bocado de argentino, jogadores caros, encheu o jogador de elenco, jogadores manhosos, viciados. E o que é que deu? Rebaixou o Fortaleza na Série B lutando pra subir. Quer dizer, ele veio aí, trouxe um bocado de amigo dele aí do Fortaleza. O Vitória já tem uns ferro velho, tipo Osório, que não joga mais, não serve mais pra jogar. Aí começou a trazer essa ruma de gente, centroavante de Série D, entendeu? E aí encheu o Vitória de jogador, criou problema no grupo. O grupo tá com problema de grupinho ali dentro, entendeu? E Jair não tá controlando, o negócio tá ficando feio. Eu tô preocupado, Vitória ir pro rebaixamento, pra Série B. O jeito que tá aí, tá jogando nada. E esse cara vai fuder com o Vitória, esse Popelino. Ele é vizinho de roubar time, entendeu?
0: É, eu até concordo com o torcedor mesmo. Mas se for olhar pro histórico do Papelim, é nada contra o dirigente. Mas o Fortaleza mesmo tem um monte de jogadores argentinos, estrangeiros, e é perfil do Papelim. No Vitória, a mesma coisa. Hoje temos Martínez, temos Pochettino, temos. Me lembra aí os outros: Pochettino, Manuel Martínez. São Brits. Três aí: Brites. É, tem mais gente aí.
2: O Tarsia.
0: Vamos lá. Emanuel Brites, Tarsia, Emanuel Martínez,
2: Pochettino,
0: quatro argentinos aí. Só aí você vai ver quatro argentinos. Tem mais um menino também que foi recentemente, o Vitória trouxe pra nós e tal, é o Amarais, né? Então, assim, tem. É típico do Papelim. Ele disse hoje na coletiva que se trouxer agora jogadores, eles são jogadores estrangeiros. Ele já deve estar na Argentina de novo buscando mais jogador. Aí imagina, você vai trazer daqui a pouco a seleção argentina. Deveria trazer Messi também, Papelim. Você deveria trazer Messi pra cá, o treinador lá da Argentina.
2: Tá igual um amigo meu, você.
0: Fazer igual a Binha, né? Os caras querem trazer um monte de gente
2: mas
0: aí.
2: Mas o Bahia também tá assim, viu, nessa pegada aí.
0: Vamos lá, mais um aí.
5: Boa noite, galera aí do programa Canal Agitou aí na Nova Brasil FM, um abraço aí para o Rafa Seixas aí, o homem do condomínio, o homem que sempre dava o furo lá no Bahia, agora ele tá dando o furo lá no Barradão lá do Vitória, mas sem problema. O outro rapaz também aí que tá do lado aí é competente também e tem trazido uma boa cobertura aí do nosso esquadrão aí de aço aí, o Tricolor Baiano. Vamos esperar aí que o Bahia, né, Ivo, possa realmente ganhar o Bragantino, né? O Bragantino que, se não me engano, tá na nona posição, sendo que, tirando o Flamengo e o Palmeiras, os dois que estão à frente do Bahia, é o Atlético Paranaense aqui, e tem o Fluminense também lá do Rio de Janeiro, né? Então, o Bahia tem que se empenhar para ganhar essa partida aí, para se manter nesse pelotão aí, entendeu? Ver que os dois lá se atrapalham lá, e o Bahia consegue até pular aí para uma terceira colocação, saindo com um resultado positivo lá, né? Um abraço a todos aí.
0: Valeu, Aguinaldo Nunes, também tá com a gente aí participando aqui do Nova Brasil em Campo Salvador. Olha o amigo aqui do Rafa Seixas, ó.
6: Boa noite, bancada. Boa tarde, bancada. Me chamo. Observe o jogo do Vitória contra o Vasco. Quando o Bahia jogou contra o Bahia, quando jogou contra o Atlético e com o Vasco, dizendo, ó, chutaram várias bolas no gol do time adversário. Esse aí, só duas bolas e veio lá em 100 minutos. Você acha que é falta de capacidade agora? Não, companheiro. Eu disse a um rapaz aqui, quando vocês estiverem na oitava finais e quarta de finais, que eu acredito que vocês possam ir, não vai, a diretoria não vai cumprir o acordo deles. Que acordo? Além do salário que eles recebem, eles querem premiação, como aconteceu. Ou você não lembra, no sétimo lugar, no oitavo lugar e no décimo sexto, falei até para ele que Bahia ficou pela premiação? Jogadores Unidos derruba técnico, como também levanta técnico. Então também que é mais fácil tirar o técnico do que você mandar o jogador embora. Jogadores querem ficar no Vitória por contrato. E o técnico pode sair a qualquer momento. É isso que aconteceu. Percebeu que o Casa estava sozinho jogando dentro da área, companheiro. E Matheus jogando pelo nome. O medicão mais os jogadores. Você não percebeu que tinha um pé do acelerador em vários jogos, como aconteceu com o Bahia, companheiro? Esse ponto que você não quer entender.
0: Quem não quer entender? Pelo amor de Deus, vem você com suas polêmicas, esse torcedor aí. Ele diz que a gente não quer entender. Não, é a sua opinião. Você já deu opinião, então tá dado aqui, meu amigão, viu? Fique tranquilo aí. Beba água.
7: Boa tarde, Ferraz. Boa tarde, Jânio do Alves. Calma, Toninho. Boa tarde para Iris Carneiros. Boa tarde para Gabriel Barcelar. Graças a Deus, o menino aí ficou bom da gripe. Viu aí? Tomou limão, alho, mel e gengibre aí. E graças a Deus tá novo. Gabriel Barcelar não pode ficar fora da programação aí, não. Do Agitor, não. Ele que é um grande profissional aí. E o Bahia trouxe esse volante aí, né, Gabriel Barcelar, mas só que a torcida Gabriel Barcelar tá na bronca, porque esperava o Bahia trazer um meia pra substituir Everton Ribeiro, porque Everton Ribeiro veio de contusão e não tá conseguindo realizar aqueles jogos no início de que ele chegou, né, que a idade pesa também, né, pro cérebro do Bahia, né, que é um grande profissional, um grande ser humano, né? Então o Bahia precisa de um meia. Um meia para ajudar o Vitor Ribeiro. É, e trouxe esse volante aí, tomando o lugar do menino da base até, né? De Sidney e de outros aí que poderia subir. Vários jogadores da base do Bahia foi emprestado, vendido, né? Gabriel Vacelar. Vários foram e não tive oportunidade no Bahia. Deus abençoe. E o Ferraz, é um bom final de semana para você. Você é um excelente resenheiro aí, viu? O melhor do Brasil aí, Ferraz. É Galo City, Clube das Almas, torcedor do Bahia City, Milionário, time do Toque Toque, Gabriel Vacelar, Bahia 2-0.
0: Valeu, Galo City.
7: Do Grêmio, toma 2-0, viu?
0: Um abraço para você, o Rei da Espada lá de Cruz das Almas, o nosso Galo City. Um abraço para nossa querida Dona Nívia Andrade, a nossa Ludmilla, Mila, Dona Vanessa, as nossas queridas amigas aqui da Rádio Nova Brasil FM, três tricolores, hein? Dona Nívia, Vanessa e Ludmila. Tricolores, estão com, amanhã elas vão estar na Fonte Nova, aliás, em Bragança Paulista, assistindo o jogo do Bahia, direto de Bragança Paulista, e o Rafa Seixas também vai lá, que ele adora Bragança Paulista. Não sei qual é o segredo de Rafa, né? O que é que tem tanto em Bragança Paulista, hein? Que ele quer ir sempre pra Bragança Paulista, o nosso Rafa Seixas, hein? Eu vou pro intervalo comercial, volto já, galera.

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10: 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Muito bem, ouvinte Nova Brasil FM, Avenida Vasco da Gama com trânsito complicado no sentido Brotas, as imediações do Dique Tororó, Avenida Oceânica tem complicações também em Ondina, no sentido Rio Vermelho. Ela é a melhor opção para você que vem da Barra para Maralina. 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

0: Valeu, valeu, minha galera brasileira, de volta com Nova Brasil em campo, Salvador, amanhã a partir das 3 da tarde, a bola vai rolar na Nova Brasil FM, amanhã, galera, 3 da tarde, começa a nossa jornada esportiva com Bragantino e Bahia, direto de Bragança Paulista. Quem vai narrar o jogo, quem vai emocionar, quem vai trazer 90 minutos de pura emoção, é ele, o nosso ligeirinho narrador que tem nome de craque. Linha do Maravilha, Maravilha, Maravilha. Reportagens dele, o Juventude. E o melhor plantão do Brasil, 90 anos de idade, 70 de rádio, galera. Valeu, garotão. DJ Hércules comandando a mesa de áudio, ele que adora comer aquele bolinho de leite com suco de maracujá. Valeu, garotão. Rapaz, você vai fazer o que na resenha hoje mesmo, Lorena? Pelo amor de Deus. Hoje o aniversário da dona Raimundo aqui, trouxeram um bolo de leite, o Genildo comeu a metade, né? Lorena, todo o intervalo vai ali. É, dona Nívia deveria ter levado o bolo, hein?
1: E ele comendo atrás da porta, eu peguei ele aqui pelo espelho. É,
0: eu provei o bolo, mas você já comeu 3 vezes, pelo amor de Deus, deixa um pedacinho pra DJ Hércules, hein? Vamos nessa, galera, Rafael Seixas, o homem do condomínio, voltando a falar do leão, diga aí do condomínio. Bora, Rafa.
2: Vamos lá, vamos nessa então, bora falar do Vitória, rapaz, essa hora de me ligar. Tô falando do Vitória, gente, vamos nessa. Vitória joga segunda-feira contra o Grêmio de Futebol Porto Alegrense no estádio do Barradão. O jogo que pode ser a última valsa do Jair Ventura no comando técnico do Vitória. Daqui a pouco eu trago informações dos desfalques, provável time, arbitragem e tudo. Mas vamos ganhar tempo, porque hoje teve a coletiva do Fábio Mota e do Sérgio Papelim lá na Toca do Leão, na sala de imprensa João Borges Bourget. Primeiro, o meu querido Papelim, ele falou sobre... Não, Papelim não, Fábio Mota primeiro falou quais os principais pontos abordados na coletiva, né? E ele falou o principal motivo, primeiro ele falou sobre o principal motivo de ter convocado a imprensa hoje lá na Toca do Leão.
3: Primeiro que é muito fácil ser da coletiva depois de ser campeão da Copa do Nordeste, não é? É fácil. Segundo, para mostrar que a gente tá aqui, tá? O elenco continua prestigiado, o treinador continua no cargo até segunda ordem. Justificar os acontecimentos, o que é que está acontecendo com o clube, nada é justificável. Mostrar os problemas que nós temos internos, que não são problemas de dinheiro, que não são problemas de desunião, são problemas físicos e que o clube hoje, uma realidade diferente, porque simplesmente todo mundo disse que o Vitória parou de jogar depois da Copa. Por que que o Vitória parou de jogar depois da Copa? Porque depois de 1-0 com o Botafogo, que era pra ter dado 4 ou 5, pra todo mundo, boa parte de vocês, foi o melhor jogo do ano. Vitória e Botafogo, não é? De lá pra cá, se perdeu 4 partidas. Então, se você pegar o time que jogou com o Botafogo, só não tinha Baralhas, mas tava todo mundo jogando. Se você pegar o time que jogou no Bavi, já tem uma diferença grande. Mostrar que nós estamos tendo dificuldades para que o torcedor entenda, certo? Por uma série de contusões, por os times estar cansados, pelo planejamento que foi feito para ganhar a Copa do Nordeste em detrimento do Campeonato Baiano, pelo planejamento que foi feito para a gente seguir firme na Copa do Brasil e abrir mão até de alguns jogos do próprio Campeonato Brasileiro, que a gente conseguiu fazer uma gordurinha, que já acabou até antes da Copa, mas que vinham sacrifícios aí. Se a gente não tivesse passado pelo Flamengo, que foi muito bom para a instituição, não tivesse passado pelo Atlético, com certeza a gente não estava com Baralhas machucado, não estava com Martins machucado, não estava com Ramon machucado, certo? Não estava com Natan machucado, ainda teve a Copa do Nordeste, mas então, é para explicar o que é que está acontecendo e para dizer que nós estamos aqui lutando para que essa má fase passe. Esperamos todos, com o apoio da torcida, certo? A grande razão disso aqui é uma convocação à torcida do Vitória, essa é a grande razão, explicar o que está acontecendo e que a gente vai precisar da torcida para o jogo de segunda-feira contra o Grêmio.
2: Pronto, já que você falou então o principal motivo, explica pra gente como está a cobrança interna com o técnico Jair Ventura.
4: E só lhe respondendo, como o presidente falou, a gente sempre após os jogos a gente se reúne, né, para trocar uma ideia com o Jair e cobrar também. Quando a gente acha que tem alguma coisa que ele podia ter feito e fez errado, a gente fala e ele nos explica o motivo das escolhas que ele faz, entendeu? Então a comissão técnica aqui é muito aberta para esse diálogo com a diretoria, entendeu? A gente sempre, após os jogos, a gente sempre questiona o que podia ter feito melhor.
3: Nesse último jogo ele falou pra gente, 7 jogadores pediram pra sair, você só tem 5 substituições, você vai fazer o quê? Você já tava no banco e Pochettino não podia, centroavante novo não podia estar, Baralha não tava no banco, Brits não tava, é pra fazer o quê? Me diga. Nós questionamos tudo, pode abrir, questionamos. Foi aqueles 7 pediram pra sair. Kaiser pediu pra sair e não teve como sair. Coitado, tava cansado, mas não tinha como sair porque tinha feito assim, certo? E por aí vai.
2: Bom, o Vitória tem buscado reforços para essa reta final de temporada, tendo em vista que a janela vai até o dia 11 de setembro. Tem buscado reforços até o final da janela?
4: Logicamente nós não temos um elenco mais qualificado do Campeonato Brasileiro, isso aí é a realidade, entendeu? Porque você tem um Flamengo que tem um elenco que muda qualquer jogador e o que entra joga do mesmo nível, entendeu? Então nós temos essa dificuldade, algumas peças quando de reposição nós temos carência, por exemplo, principalmente um momento nós estamos jogando sem Martins e Baralha. Eu sempre comento com o presidente aqui que o meio de campo nosso fica mais sem tanta intensidade de jogar, porque os substitutos que jogam não tem o mesmo perfil, a mesma característica deles, entendeu? Talvez tenha sido até um erro nosso não ter um substituto assim com a mesma intensidade. Nós priorizamos jogadores com a função diferente dos que jogam.
3: Verdade, a gente tem no elenco. O Dudu está machucado e o Português está machucado. Seriam dois substitutos.
4: É, exatamente. É isso também, né? Mas, assim, realmente temos umas carências técnicas que podia ter um elenco mais qualificado, mas aos poucos o clube. De um ano para o outro vai podendo ficar com aqueles jogadores que tem um desempenho melhor, entendeu? E a tendência do clube é cada ano que passa na primeira divisão é qualificar mais seu grupo para poder na temporada seguinte fazer um elenco mais qualificado para ter uma classificação melhor na próxima competição, entendeu?
2: E pra gente finalizar, há realmente a confiança no técnico Jair Ventura ou isso só vai até a página 2?
4: Isso aí nós já conversamos sobre isso, entendeu? Sobre a situação do Jair. Se não tivesse a confiança dele, ele tinha trocado de treinador, entendeu? Então a gente confia.
3: Como era pra ter trocado o Léo Condé, como era pra ter trocado Carpini, entendeu? E aí vai. Aí então, é o que eu digo todo dia. Eu e Papelinho, todo mundo, estamos aqui 24 horas, a gente sabe o tanto que os caras estão trabalhando ou não. Tá? Então, bora confiar.
4: Eu digo assim, às vezes você pode mudar um treinador. Não é só na derrota, entendeu? Quando eu digo presidente, muito assim, de presidente, a hora de trocar um treinador é quando você vê que o grupo não aceita mais o treinador, não escuta as ideias dele. Então, hoje a gente não sente isso, o grupo. O pessoal gosta muito da comissão, do trabalho, não é só o Jair, é a comissão técnica toda em volta dele, entendeu? O pessoal trabalha muito, tem o respeito do funcionário, do departamento de saúde, dos atletas, entendeu? É lógico que o resultado incomoda muito. O resultado eu sempre digo, só tem ambiente bom em futebol quando você está ganhando. Não vê que o time perdeu 10 jogos, o ambiente é sensacional. Quem já viu isso? Então, assim, você tem que ter muito equilíbrio.
2: O Vitória divulgou hoje também, o Fábio Mota falou sobre as dívidas do Vitória, né? Ele queria rebater uma fake news que foi soltada por aí. Descrição da dívida do Vitória, ele botou aqui a data, né? Dívida tributária, 141 milhões, dívida trabalhista, 81 milhões, dívida civil, 20 milhões, CNRD, 16 milhões, dívida financeira, 20 milhões, fornecedores, 15 milhões e Vitória SA, 39 milhões, no total de 335 milhões e 635 mil é a atual dívida do Vitória. A dívida que foi divulgada nas redes sociais foi de 497 milhões. E Fábio Mota disse que não é verdade essa informação, que a atual dívida do Vitória é 335 milhões. O boletim divulgado pelo presidente do clube, quem estava lá na toca do Leão. Bom, o Vitória para o jogo contra o clube do o Grêmio tem 4 desfalques. Os volantes Baralho e Martínez estarão à disposição do técnico Jair Ventura para os próximos 2 compromissos do Vitória no Campeonato Brasileiro. Baralhas e Martínez não vão poder atuar contra o Grêmio no Barradão. A dupla deve ficar de fora também contra o Mirassol pela 27ª rodada. Vão ficar pelo menos aí 15 dias fora. Já o zagueiro Kaká está suspenso, enquanto o lateral esquerdo Ramon está de fora por lesão. O Kaká teve seu recurso julgado nesta sexta-feira pelo Pleno do Superior Tribunal de Justiça Desportiva, e o defensor havia recebido 2 jogos de suspensão em primeira instância. Conseguiu a redução da pena para apenas 1 partida. Além do Kaká, como eu falei, o Vitória perdeu o Ramon por lesão. O confronto desta segunda-feira, Marinho está liberado e o atacante teve a multa, teve mantido a decisão de primeira instância quando recebeu 1 jogo de suspensão convertido em advertência. Ele já cumpriu. A arbitragem vai ficar por conta do seu Sávio Pereira Sampaio. Ele será auxiliado pelo Rafael Trombeta, pelo Andrei Luiz de Freitas e o quarto árbitro, o Daniel Alejandro Hidalgo Blanco. No VAR, Hilbert Estevão da Silva. Mais de 10 mil check-ins foram feitos para o jogo de segunda-feira entre Vitória e Grêmio. O elenco se apresentou hoje às 14h, fez a primeira atividade na academia, depois no campo um trabalho de aquecimento com exercícios de salto, arranque e pique com o preparador físico Juninho Nogueira. Com Jair Ventura, primeira parte do treino, posse de bola com circulação, segunda parte, treino de balanço ofensivo e defensivo com a utilização de 3 balizas. Os goleiros Yuri, David e Filterman e também o Lucas Arcândio fizeram um trabalho à parte com o Paulo Mussi e o Itamar Ferreira. No sábado, o elenco do Vitória se apresenta pela manhã lá no CT Manuel Ponte. Está na Jura, Ivo.
0: Beleza, Rafa Seixas, o homem do condomínio. Uma coisa que eu observei nessa fala aí, essa coletiva do Mano Vitória, outro ponto foi os atropelos, né, do presidente na fala do diretor do futebol. Isso, sinceramente, é lamentável também. Nada contra, não, presidente, pra alguém achar que eu tô aqui, mas eu sou observador, gente. Eu sou observador e eu vou falar mesmo. Agora, acho assim que quando o cara tá com a palavra, deixa o cara falar. É a mesma coisa que eu já vi muito isso em coletiva, que a pessoa está dirigindo uma pergunta ao presidente, antes mesmo de terminar, ele já está atropelando o cara para responder. Sinceramente, aí fica feio. Então, o diretor de futebol está falando, aí toda hora é atropelado. É como se o cara não tivesse preparado, o cara não fosse, né, como é que eu posso dizer, capaz para responder sozinho a indagação da imprensa. Tem um complemento. Se o presidente falar depois da fala dele, mas não atropelar, toda hora fica feio, né? É uma coisa meio
1: amadora,
0: né? Antiprofissional. Eu não sei se eu tô errado, se tiver alguém pode discordar também, sem problema nenhum. Agora eu acho que fica feio. Numa coletiva de imprensa onde tá um presidente falando e um diretor de futebol, depois do presidente, quem responde é o diretor de futebol e que tá ali falando e tá toda hora sendo atropelado. Imagina, né, Gabriel? Você que já foi atropelado algumas vezes também em coletiva.
5: deixa eu falar um negócio importante. Eu tava com isso na cabeça pra falar desde mais cedo, quando eu vi essa coletiva do Fábio Mota, que são algumas coisas que me chamam a atenção de forma até negativa. Para muitas pessoas, eu vi muitos comentários desse tipo, e eu respeito a opinião de todo mundo. Essa coletiva do Vitória foi uma coletiva que não deu respostas ao torcedor, né? Que não deu posicionamento ao torcedor. Eu discordo, e discordo muito. Volto a dizer, respeito, mas discordo pelo seguinte, eu vou dizer aqui agora. E digo mais, discordo inclusive da frase do próprio presidente que diz na coletiva que essa coletiva era para convocar o torcedor. O torcedor do Vitória, ele não precisa ser convocado. Ele tá o ano todo convocando o time do Vitória a jogar futebol. Porque muito do que o Vitória fez de positivo durante o ano foi por conta da torcida, que volta a dizer, não precisa ser convocada porque tá chegando junto há muito tempo. Essa coletiva de hoje tem um posicionamento claríssimo e evidente, e a gente precisa esclarecer isso pro torcedor antes que o pior aconteça. Na minha concepção, essa coletiva de hoje foi para admitir motivos, possíveis motivos para um futuro fracasso que o Vitória venha a ter em 2026. Quando você vai a uma coletiva de imprensa com um papel impresso que foi entregue a todo mundo da imprensa com os valores das suas dívidas, quando você vai a uma coletiva de imprensa falar que o seu time está cansado depois de um fracasso na Copa do Brasil porque o Vitória tinha totais condições de vencer o Vasco da Gama, você está chancelando motivos e desculpas para caso o seu time volte a fracassar até o final do ano. O que eu quero dizer com isso? Eu vou ser direto e reto, porque aqui isso independe de ser Bahia, de ser Vitória, de comentar sobre o Bahia, de reportar sobre o Bahia ou reportar sobre o Vitória. A gente está aqui para analisar o futebol no geral. Você já começa a buscar desculpas para um possível, e eu espero e acho, inclusive, que não vai acontecer, para um possível rebaixamento. Chega no final do ano, você foi rebaixado. Ah, mas eu apresentei depois da eliminação que a gente estava cheio de dívida e não tinha como contratar ninguém. Ah, mas eu disse lá em setembro que o time estava cansado e não tinha mais condição de entregar nada. Então, assim, muito respeito a quem pensa diferente disso, mas essa coletiva teve sim uma resposta ao torcedor, e a resposta é péssima, vinda do comando do Vitória.
0: Eu falei aqui...
5: Péssima.
0: No começo da resenha sobre essa coletiva, né, que, assim, não passou de um engodo, né, porque, assim, torcedor, sinceramente, qual foi a novidade da coletiva?

0: está vendo. Então, é uma forma dele tentar se justificar pelo pior que vem acontecer, derrotas que vêm surgir novamente, ou até o possível rebaixamento.
1: Eu não sei se pode ser isso e tal, mas assim, o que eu acho e que eu vejo muito nas coletivas do Vitória é chororô, conversinha fiada, que não, assim, nem todo mundo como mais Agamenon, porque assim, dizer que o time tá cansado, sabe o que acontece? Eu falei no começo da resenha, projeto mal feito, mal planejado. Sabe que vai disputar a Copa do Nordeste, vai disputar o Campeonato Baiano, vai disputar o Brasileirão, a janela abriu aí na Copa do Mundo aí, ficou um tempão parado na Copa do Mundo, pô, nós estamos na Copa do Brasil, então vamos reforçar o time. A própria diretoria do Vitória não acreditou que Vitória chegaria, como disse o presidente, até o Flamengo era nosso limite, e nós passamos do Flamengo, aí fomos pro Atlético, passamos do Atlético, chegamos no Vasco, e o Vitória perdeu a possibilidade em toda a temporada, nos últimos tempos, de ganhar um dinheiro grande. Foi esses 9 milhões que ele perdeu fácil pro Vasco. Não digo fácil não, que o Vasco mereceu. Os caras, sabe, quer ver uma coisa? Eu vou pro comercial, mas ó o que aconteceu aqui, raciocina comigo. Menosprezaram o Vitória no jogo do Flamengo. Ah, mas isso é uma goleada, o Vitória foi lá e pá, deu pau no Flamengo. Menosprezaram o Vitória contra o Atlético Paranaense, que o Vitória não sei o que, o Vitória foi lá e pau. Menosprezar o Vasco contra o Vitória, dizendo que o Vitória ia passar do Vasco, ia dar um pau no Vitória, o Vasco foi lá e pau no Vitória.
2: Aconteceu o Vitória isso. É contra o protagonismo, foi, né? Fizeram isso, na verdade, desde antes do jogo do Vasco, né? Fizeram isso no clássico Bavi. O Vitória perdeu o Bavi de forma patética. Perdeu o jogo pro Vasco na ida com um a mais.
1: Ah, já tá ganhando o Bahia.
2: E veio com, inclusive, o seu grande jogador publicamente externando que o Vasco iria se aqui no Barradão. Foi. E foi. Aí ele viu realmente como é que funciona o futebol.
3: O Vitória tem um resultado na mão, ele deixa ceder.
1: Quando foi comentar que ia ser fácil pro Vitória, o Vitória tomou chumbo na asa. Quando foi comentar que seria difícil pro Vitória foi grande.
3: Mas
1: o Vitória tirou força onde não tinha. Esqueceu o cansaço e jogou bola e venceu.
2: A grande questão do Vitória foi o que eu falei quando saiu o sorteio. No dia do sorteio que a gente veio fazer a resenha, eu falei exatamente isso. O Vitória precisa parar de achar que todo adversário que vier ao Barradão vai sair
1: da. Vai perder. Esse é o detalhe. Ó, depois do comercial tem outra bomba. Eu volto já.
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Muito bem, ouvinte Nova Prazer FM, voltando com informações da BR-324, que tem lentidão no sentido Pirajá desde a Via Expressa. Você que está na região do Mercado Modelo e vai para Paripe, é melhor pegar a Avenida Suburbana. 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

0: Valeu, galera brasileira, de volta. Agora são 6h48 na capital baiana, o Nova Brasil em Campo Salvador. Tem muita coisa pra gente discutir, né? Mas vamos voltar a falar do Bahia, Gabriel Bacelar, que ontem chegou essa novidade, né? De mais um jogador. Agora sim, eu espero um jogador aí, um substituto pro Everton Ribeiro, cara. Eu tô almejando, sonhando no Bahia. É um novo camisa 10 aí, porque Everton Ribeiro já tá, né, dando bye-bye já, né, Gabriel Bacelar?
1: Pois é, né? Sinto muito, mas você vai continuar sonhando, pelo menos até o início de 2027.
0: Até o dia 31 de dezembro.
1: Porque essa contratação do Lautaro Lopes não foi nenhum movimento feito pelo Bahia, assim, né? Entende-se internamente que isso foi até uma ordem do grupo. O Lautaro Lopes, um jogador de 21 anos, nasceu em 2005, pertence, na verdade, né, ao Montevideo City Torque, mas não estava na equipe uruguaia, ele estava jogando pelo Lommel da Bélgica, que é outra equipe também do conglomerado do Grupo City. Inclusive o Bahia já teve negociações com essa equipe durante a chegada do grupo também. A questão do atacante Arthur Salles, que por aqui passou, que defende o Lommel. O Diego Rosa, o caso mais conhecido, volante, que ficou indo e voltando pro Lommel algumas vezes, já atuou por lá também. É um clube que é conhecido do Bahia, né, desde que o Bahia se juntou ao Grupo City. Então foi mais uma movimentação interna do grupo, muito mais do que um movimento do Bahia, né? Não foi pedido do técnico, o Bahia não iria mais contratar ninguém e não vai. A chegada do Lautaro é uma chegada por ordem, até que se prove o contrário, do Grupo City, porque o jogador, ele precisa evoluir. Esse empréstimo, sem opção de compra, inclusive, o contrato só vai até dezembro desse ano, estão chamando aí, né, de empréstimo de desenvolvimento, né, de evolução, para que o Lautaro possa, quem sabe, ganhar minutagem e crescer esportivamente. Ele é um jogador que deu duas assistências só no Lommel na última temporada, e são essas duas assistências da carreira do Lautaro até aqui. É um jogador muito novo, muito verde. Não espere um jogador que vai desabrochar 100% no Bahia. Se vier a acontecer isso, vai surpreender muito. Um jogador que chega para ser o décimo estrangeiro do elenco do Bahia, ou seja, algum dos estrangeiros vai começar a ficar fora dos jogos do Bahia, porque a cada jogo um time só pode levar 9 jogadores estrangeiros para a partida. O Bahia tem 10 com a chegada do Lautaro, alguém vai acabar ficando de fora. Nesse primeiro momento isso não vai impactar, porque o Sanabria tá machucado, né? Ele tá fora de combate, então o Bahia continua com 9 jogadores no limite ali para levar para as partidas. Quando o Sanabria voltar, aí alguém vai começar a ser escolhido para ficar fora. Vamos ver quem é que vai ficar de fora disso aí, né? Eu não sei se ele vai ser de fato utilizado, ele vai integrar a equipe principal, isso é fato, mas pode muito acontecer o que aconteceu com o Marco Moreno, pode acontecer o que aconteceu com o Luiz Gustavo no passado, que são jogadores que já estão no Bahia há algum tempo, mas não jogam, não tem minutagem, porque chegaram aí no meio da temporada. Eu não sei se ele vai
2: Será
1: ser de
2: ele
1: fato...
2: Ele ia subir 20, Gabi?
1: Não, porque ele tem 21 já. Ele vai ficar no elenco principal.
0: Qual é o projeto do Bahia com esse jogador?
1: Do Bahia, acredito, arrisco dizer que até ontem nenhum. Do grupo, tem um projeto de evoluir o cara pra mandar pra alguém. O cara já foi pra Bélgica, já jogou no Uruguai, manda pro Bahia agora pra ver se ele consegue evoluir aqui também. É uma contratação que o torcedor, se vier a vingar, é pro torcedor realmente se surpreender, porque pra esperar alguma coisa do Lautaro, por ser um jogador muito jovem, por ter pouca expectativa, hoje é algo irreal.
0: E não é nada extraordinário, é uma aposta, né, que vai ser feita aí.
1: Como eu disse, o Bahia não foi um movimento do Bahia, foi um movimento do grupo, pro torcedor ficar tranquilo, não foi o Bahia que foi atrás do cara. O grupo ordenou que ele viesse ao Bahia para ter essa evolução. O Bahia, como faz parte de um grupo, de um
0: Ricardo
1: conglomerado,
0: não pode dizer nada, exatamente, e tem que dizer só amém,
1: na verdade,
0: amém.
1: Ninguém diz nada, né? Se o homem lá dos Emirados Árabes passar a caneta, tem que aceitar, né? Mas enfim, essa é a questão do Lautaro, um jogador, um volante, que joga na posição do Acevedo ali. Mas enfim, né, Acevedo surpreendeu a gente, o Cauli em determinado momento surpreendeu a gente, por que não que o Lautaro não venha surpreender também? Vamos aguardar, mas eu acho muito difícil que esse jogador seja até utilizado até o final do ano, viu? Eu acho muito, muito complexo. Se ele performar nos treinos, ele pode vir a ganhar minutos e quem sabe tem uma renovação aí pra em 2027 ele ter algum
0: ser inscrito,
1: minuto.
0: Né? Até dia 11, então
1: ele vai ser inscrito, ele vai ser inscrito.
0: Ele vai ser inscrito. Vai dar uma oportunidade. O Rogério vai usar.
2: Sequência?
1: Ele jogou 33 jogos na última temporada no Lommel, né? Só que a Bélgica é a Bélgica, né?
0: Gabriel, se o jogador veio pro Bahia a mando do Grupo City, quem é Rogério pra barrar? Barrar não vai. O Rogério vai ter que experimentar o cara.
1: Depende, calma. Barrar a chegada é uma coisa. Utilizar, ele não vai ter que utilizar, porque ele não utilizou o Marco Moreno até agora.
2: É critério dele.
1: É critério. A escolha.
0: Luiz Otávio também.
1: É Luiz Gustavo, que ele falou ano passado na reta final que só ia utilizar o cara no Baiano e só utilizou no Baiano e depois nunca mais também. Então, assim.
0: Sim, Rogério, você não participou dessa contratação do Luiz Gustavo, não, cara?
1: Eu acho que tem o pitaco, né? O cara, ele pediu um zagueiro canhoto, isso é fato, né? Isso é uma informação. Ele queria um zagueiro canhoto pro elenco do Bahia, só que o Bahia gastou 30 milhões em Luiz Gustavo, né? Não é qualquer centavo,
0: né? Pagou caro, né? E deve ter um salário bom também, né?
1: Caro.
0: Tirou ele do Vasco, que era titular do Vasco, né?
1: Inclusive, falando sobre esses movimentos de grupo CIS, surgiu até a informação do dia aí, né? Torcedor do Bahia que sonha com o Anderson Talisca vestindo as cores do Bahia. O Anderson Talisca hoje foi anunciado pelo Al Jazeera dos Emirados Árabes, né? Deixou o Fenerbahçe, ele tinha renovado agora no meio do ano por mais duas temporadas com o Fenerbahçe e o clube simplesmente escanteou, mandou embora e ele foi pro Al Jazeera dos Emirados Árabes, que acabou de contratar inclusive o atacante Malcom também, que pertencia ao Al Hilal, que foi revelado pelo Corinthians. Tá com dinheiro, o Al Jazeera tá gastando. E aí você me pergunta, Gabriel, o que é que isso tem a ver com a informação, além do torcedor do Bahia?
0: De lá ele vem pra cá.
1: Não, eu não disse que ele vem pra cá. Agora, você sabe...
0: Tô cravando que ele vai...
1: Quem é o dono do Al Jazeera? Você sabe quem é o dono do Al Jazeera?
0: É o Grupo City.
1: Não é o Grupo City. O dono do Al Jazeera é simplesmente o dono do City Futebol Group. É o mesmo dono do Grupo City, só que o Al Jazeera não pertence ao grupo. Ele é um co-irmão do grupo, porque o dono do clube é dono do Grupo City, que consequentemente é dono do Bahia, do Girona, do Manchester City e afins. Mas o primeiro clube do dono do Al Jazeera...
0: Peraí, deixa eu entender. O dono do Grupo City é dono do Al Jazeera,
1: mas o Al Jazeera não pertence ao Grupo City, pertence ao dono.
0: Pertence ao dono.
1: Exato.
2: Então, não faz parte do conglomerado.
1: Conglomerado. Mas o dono é o mesmo dono do Grupo City, então, quem sabe
2: o primeiro
1: futuramente.
2: Passo já foi dado,
0: a
2: né?
0: Ponte no já radar foi feita.
1: Pode, né?
0: Talisca vai passar um tempinho lá no...
1: Dois anos de contrato. Time.
0: Pronto, depois vai vir pro Bahia. Tá feito. Bora anunciar aí, Talisca
2: cara
0: no Bahia.
2: Milionário.
0: Próximo time de Talisca será o Bahia. Próximo time de Talisca
1: não, faça isso
0: será
1: com
0: o Bahia.
1: Do Bahia.
0: Você vai ver, escreva
2: aí. Pode cobrar aí pro Ferraz, viu, gente?
3: É. Quando o Talisca terminar esse contrato aí fora do Brasil, sabe quanto é que ele vai ter arrecadado no geral de todos esses times que ele jogou fora?
0: Um trilhão.
3: Mais de 400 milhões.
0: Deixa eu lhe perguntar uma coisa. Quantos anos tem Anderson Talisca?
1: 31. Acabando o contrato, ele vai pra 34.
0: Ah, então não quero mais, não. Vai encerrar a carreira lá no Leone.
1: Ah, mas ele vai fazer um ano lá e voltar.
3: Seu Mansour Bizayed, o nome do
1: rapaz. É ele aí, dono do Al Jazeera e dono do Grupo City.
0: É aqui pra nós. 34 anos já.
1: Não
0: é
1: porque esse cara mandou o Talisca logo pro Bahia.
0: Quantos anos teve pra Ribeiro? 40. Então tá
2: jogando
0: ainda aí.
2: Pra fazer um suspense, Gabriel. Pra fazer um suspense, calma.
0: Ele vai jogar um ano lá. E um ano, daqui um ano. Tá nesse que pede pra vir pro Bahia.
1: Vamos ver se ele se compadece com o próprio time dele. Porque o Bahia também é dele, né?
0: Só pra encerrar a carreira, não vem mais, não, velho. Sinceramente, faça uma festa pra
2: ele.
0: Mas
2: ele faça igual Everton. Vinha, joga um pouquinho.
0: Um jogo comemorativo, tudo bem, sabe? Um jogo, mas não pra jogar de forma oficial. Mas pra ele vir aqui fazer um jogo aí de despedida, tudo bem.
2: Se ele realmente estiver bem. Se ele estiver bem, por que não?
3: E a torcida ficou chateada, né? Porque da última vez agora ele falou que conversou com o Cadu, criou toda aquela expectativa, ele acabou não vindo. Aí o torcedor ficou de bico com ele. Ficou de bico.
2: Porque ele não quis ou porque não aprovaram a vida dele?
3: Porque ele já tinha palavrado lá com o time da Turquia, o Fenerbahçe, não foi, Gabriel?
1: Ele tinha já o contrato praticamente acertado pra ficar mais duas temporadas, né? Ele classificou o Fenerbahçe junto pra fase da Liga, né? Da Champions League, e esperava ficar. Ele até publicou uma mensagem lá na sua rede social dizendo que não era mercadoria, né? E aí ele foi colocado apenas, ele foi inscrito apenas na Champions League, apenas, né? Foi inscrito na Champions League e na Copa Turca e ficou de fora da lista do Campeonato Turco porque o clube queria negociar o atleta, né? Vale lembrar que lá no ataque hoje do Fenerbahçe, o Fenerbahçe fez um alto investimento, né? Teve a chegada do Lukaku, teve a chegada também do Rafael Leão, atacante que veio, o Rafael Leão foi pro Galatasaray, na verdade, enfim, não sei, não vou confirmar, mas tem o Lukaku é de certeza lá no Fenerbahçe, tem o Greenwood também, que era um jogador do Manchester United, então assim, e o Asensio, que já passou pelo Real Madrid. Então, a situação do Talisca ficou mais difícil. O clube colocou ele na janela de transferências. A janela fecha agora, na sexta-feira. Hoje, na verdade, a janela turca fecha. Tá até um embrólio lá pra saber se o Richarlison também vai pro país. Enfim, e aí negociou de imediato ele pro Al Jazeera. Pro Bahia, não deixa de ser algo positivo se ele, em alto nível, quiser retornar. Porque, apesar do Al Jazeera não ser um clube do grupo, o dono é o mesmo do Grupo City. Então, assim, vamos aguardar pra ver como é que vai ser essa temporada do Talisca, né? São 2 anos de contrato lá. Ele pode fazer um ano bom e quem sabe o dono do Grupo City querer negociá-lo ele com o Bahia, né? Mandar ele pro Bahia. Enfim, não sei. Vamos ver como é que vão ser os próximos passos. Mas ficou mais fácil
0: do
1: que
0: já foi. Pelo menos um ano ele deve ficar lá.
3: Com certeza. A fortuna desse abençoado, rapaz, 150 bilhões de reais. É pouco dinheiro.
0: O dono do Grupo City, 150 bilhões, né? Imagine, né? O cara tem muito dinheiro pra gastar mesmo. Não sabe nem o que fazer com tanto dinheiro. Ele deveria mandar pelo menos uns 2 reais pra gente aqui, né? Pra gente comprar de Big Big.
3: Só uma barra de ouro, tá bom. Né?
0: É. Uma barra de ouro. Ô, Rafa, e aí o Vitória viaja que dia, hein?
3: Pra onde, rapaz?
0: O Barradão, cara.
3: Ah, tá. Segunda-feira. E olha, tem uma informação. A Justiça do Trabalho reconheceu a rescisão indireta do contrato de Lucas Braga com Vitória. A decisão foi divulgada pelo clube nesta quinta-feira, após a sentença da 18ª Vara do Trabalho de Salvador. De acordo com a decisão, o vínculo entre o atacante e o Vitória foi encerrado oficialmente em 14 de janeiro deste ano. O clube foi condenado ao pagamento das verbas rescisórias e de outros valores reconhecidos na sentença. Apesar do reconhecimento da rescisão indireta, nem todos os pedidos apresentados por Lucas Braga foram aceitados pela justiça. Entre as solicitações rejeitadas estão a premiação por permanência e uma indenização por danos morais. A sentença também afastou o pedido relacionado à cláusula compensatória desportiva. Com isso, não foi reconhecido o direito do jogador receber uma indenização correspondente aos salários que seriam pagos até o contrato originalmente.
0: Quer ver uma coisa? Olha quantas apostas o Vitória fez, né? Furadas e que acabaram em quê? Em processo judicial. Uma delas é essa aí, Lucas Braga, uma negação, um cara que foi destaque no Santos, jogou em outros times, chegou no Vitória, aí foi
2: um dos piores,
0: jogadores que
2: já
0: deu Vitória.
2: Por aqui.
0: Não parou de jogar, não, teve um problema, foi com ele, não foi um problema?
2: Ele ia ser negociado com Fortaleza, mas acabou que não foi, porque foi constatado uma lesão grave nele, que tira ele do futebol.
0: Então pronto, ele tá fora do futebol, mas já é rico, o Lucas Braga já vem de muitos clubes aí, do Santos e já fez o pé de meia dele, agora ele tá querendo,
3: já
0: vai receber uma PP, tava cobrando recentemente 2 milhões do
3: dois
0: Vitória.
3: 2 milhões na justiça.
0: Jogou agora... o que no Vitória o PP, velho? Sinceramente, ó, deixa eu ir pra casa que é melhor. Gabriel, grande abraço, até amanhã, Gabriel.
1: Grande abraço, só encerrar a semana trazendo dados, o Bahia saiu uma divulgação do SofaScore aqui, né? Que o Bahia é o clube, entre os 20 clubes da Série A, com maior aproveitamento em clássicos em 2026. São 83,3% pro Bahia, de todos os clubes da Série A. É o clube com o maior aproveitamento em clássicos.
0: Valeu, garotão. Beleza, valeu. Valeu, Lorena Vinhas.
2: Tchau, gente. Até segunda-feira.
0: Valeu, Rafa. Valeu, garotão. Valeu, Roberto. Valeu, DJ Hércules. Boa noite, Bahia querida. Boa noite, meu Brasil!
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15: 7:05, boa noite. Aqui tem Pedro Mariano com a Roberta Sá. Um sonho a dois.

0: Nova Brasil, curtimos Adriana Calcanhoto, Inverno, mais que moderna brasileira, agora 7:18. 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
6: Voltando 20 Nova Brasil FM. No caminho das árvores, a Avenida Tancredo Neves tem trânsito intenso para chegar na paralela, que está igualmente complicada. Você está na região indo para o Imbuí, prefira fazer seu caminho pela estrada do Curralinho. 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Marcelo Soares, Nova Brasil Salvador, 104,7.

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1: Agora 7h21. Lenine, do it. 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

0: Nova Brasil, esta é Ivete Sangalo. Nunca amei alguém como te amei. 7h38, ótima noite.
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3: 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A CM tem pontos complicados nos dois sentidos. Ela é a via mais rápida para você que sai do Jardim de Alá para a região de Brotas. A Avenida Jorge Amado tem trânsito melhor, sendo também a opção mais interessante para você que está na Boca do Rio e vai para a Paralela. 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

0: Nova Brasil com Nando Reis, os cegos do castelo. Daqui a pouco tem o Submedida, mais que moderna brasileira, 5 para as 8.
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30: Avenida Paralela no sentido centro com tráfego intenso é o melhor caminho para você que sai de São Cristóvão em direção à Barra. Avenida Oceânica é a melhor opção também para sair de Ondina em direção ao Rio Vermelho. 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Marcelo Soares, Nova Brasil Salvador, 104,7.

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1: Mais que moderna brasileira, 8-1. Boa noite, tá no ar o Sub Medida com a Rita Lee. Coisas da vida.

0: Nova Brasil, o som do Capital Inicial. Natasha, a você um excelente final de semana, a gente se fala. Nova Brasil, mais que moderna, brasileira, 8:53, boa noite.
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1: Buscar atendimento nas unidades básicas de saúde ou direto nos centros de atenção psicossocial.
2: Brasil completa 10 anos sem raiva humana transmitida por cães.
3: Mas a prevenção continua. Mantenha a vacinação em dia e proteja seu animal de estimação. Graziele Bezerra.
4: O objetivo da mobilização é vacinar principalmente na região de fronteira. Meta é imunizar 28 milhões de animais em todo o país.
2: Hoje, na apresentação da Voz do Brasil, Luciano Seixas e Mariana Jungmann.
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2: Novas leis que criam fundos para modernizar instituições do sistema de justiça.
3: Também foram atualizados os valores das custas dos processos judiciais.
2: Mais pessoas que recebem até R$5.000 por mês podem requerer gratuidade da justiça.
5: Quatro novas estruturas passam a ter recursos próprios para modernizar o sistema de justiça da União. As leis criam fundos para a Justiça Federal, o Superior Tribunal de Justiça, a Defensoria Pública da União e o Ministério Público da União. Os recursos poderão ser usados na compra de equipamentos e softwares, infraestrutura, capacitação e modernização dos serviços. Na Defensoria Pública, também poderão financiar ações de atendimento a grupos vulneráveis. No Ministério Público, estão previstas iniciativas de atendimento à sociedade e às vítimas. O ministro da Justiça e Segurança Pública, Wellington César Lima e Silva, falou sobre os efeitos esperados para mudanças para o sistema de justiça.
6: Todo o sistema de justiça da União, o Judiciário, o Ministério Público, a Defensoria, tem condições efetivas de se reestruturar para prestar melhor o serviço.
5: A nova legislação também muda o valor das custas dos processos na Justiça Federal. A cobrança passa de 1% para uma faixa entre 2% e 3% do valor da causa. O valor mínimo será de R$193,20 e o máximo de R$107.332,80. O advogado-geral da União, Jorge Messias, fala sobre os impactos das mudanças.
7: Estes recursos novos da atualização das custas permitirá que estas instituições ampliem o seu parque tecnológico, invistam em inteligência artificial, ampliem o seu planejamento.
5: Quem não tem condições de pagar, continua podendo pedir a gratuidade da justiça. Pessoas com renda de até R$5.000 por mês passam a ter presunção de hipossuficiência, sem pedir análise de cada caso. Reportagem Pablo Mundim.
3: Tecnologia aliada ao aprendizado na sala de aula.
2: Mais de 108 mil escolas de todo o país contam atualmente com estrutura adequada de internet para o ensino.
3: Os dados foram divulgados pelo Ministério da Educação, que realiza monitoramento nacional e avalia as condições de acesso à conexão banda larga nas redes públicas de ensino.
8: O Ministério da Educação atualizou os dados sobre as condições de conectividade das escolas públicas em todo o país. As informações são resultado do painel de monitoramento da Estratégia Nacional de Escolas Conectadas, realizado pelo MEC. 108.658 escolas públicas estão conectadas dentro dos parâmetros adequados, que envolvem o acesso à energia elétrica adequada, o serviço de conexão à internet para uso pedagógico e a cobertura de Wi-Fi. Ao todo, foram 138.086 escolas públicas monitoradas. Os dados do painel de monitoramento do MEC apontam que quase 137 mil delas em todo o país estão com condições adequadas de energia elétrica para suporte de conectividade. O monitoramento também aponta que cerca de 80% desse total de escolas tem velocidade de internet adequada para atividades pedagógicas, enquanto quase 81% tem cobertura.